0: de grãos, insumos e indústria. Tem que chamar Maria Regina Eichenberg. Informações do jornalismo, Maria Regina.
1: Informação importante, Lucianinha. A gente traz agora que o presidente do Supremo Tribunal Federal, Edson Fachin, determinou que os ministros do Tribunal, André Mendonça e Alexandre de Moraes, o Procurador-Geral da República, Paulo Gonet, e o Diretor-Geral da Polícia Federal, Andrei Rodrigues, se manifestem em até 5 dias úteis sobre os acontecimentos que causaram uma crise no Supremo Tribunal Federal. O presidente afirmou ser necessário colher informações a respeito do cumprimento pela Polícia Federal de regras estabelecidas na Lei Orgânica da Magistratura e de autoridades com foro no Supremo. Essa decisão foi tomada após Mendonça retirar na terça o sigilo sobre o relatório da Polícia Federal que expõe mensagens e contatos entre o ex-banqueiro Daniel Vorcaro e o ministro Alexandre de Moraes. Moraes, que mais cedo também encaminhou um pedido ao presidente da corte de investigação contra o ministro André Mendonça, Lucianinho.
0: Obrigado, Maria Regina Eichenberg. Os times em seguida voltando para o segundo tempo do Grenal. Tá 2-0 o Grêmio, bola parada de 300. 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Não sei se dá tempo rapidinho, Bertoncello, os recados da galera na nossa interatividade, Bertoncello.
2: E outra, Lucianinho, estamos com 49.200 inscritos.
0: 800
2: faltam
0: para fechar.
2: Exatamente, faltam 800 para chegar a 50 mil inscritos no canal Gaúcha Esportes no YouTube.
3: Like.
2: E aproveito para dizer o seguinte, tá? Olha que mensagem. O Cláudio Gzelchak, hospitalizado aos 94 anos, gremista, e no hospital ouvindo a Rádio Gaúcha e torcendo pelo Grêmio. Espetacular.
0: Um para ele. Boa recuperação.
4: Isso, recupera aí, meu amigo. Isso que faz com que a gente se emocione pela força do futebol e do Grêmio, nesse caso. Mas eu tenho certeza que muitos colorados também nessa situação. E a gente manda um abraço muito carinhoso e faz tudo o que faz aqui para esse tipo de ouvinte que está com a gente, independente do momento. Um beijo no coração da família e desse ouvinte que está com a gente.
5: Inter igual, viu, Lucianinho?
0: Volta igual então, Jason.
5: É, pela passagem aqui na zona mista, sem alterações.
0: Sem alterações do time do Inter. Fala, Pedro Ernesto.
6: 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O Inter já voltou, o Grêmio ainda não, Luciano.
0: É demais, Pedro, trazendo esse recado. 9:04 é o momento KTO, dentro do Bola Parada, 300, sempre parceiros, ecossistema mais completo do agronegócio brasileiro. Bom, vocês chamam quando o Grêmio voltar.
5: Grêmio igual também, acho.
0: Também tá voltando. Eu tô vendo a imagem aqui da zona mista, o Grêmio ainda não foi pro campo, já foi. Não,
5: já apareceram já foi, os jogadores que estão indo pro campo, Marlon.
0: Tem um delayzinho aqui.
5: É o Vila Sante, é igual o Grêmio também.
0: Bom, então eu vou passar a bola para ele. Pedro Ernesto Denardin vai contar. Mais 45 minutos, a vantagem é do Grêmio. Será que ela persiste? Será que o Inter consegue recuperar no jogo? Pedro Ernesto Mengrenal vai contar tudo a partir de agora. E o Bola Parada fica por aqui. Vai, Pedro!
6: Ok, Luciano Périco. O Bola Parada trazendo a opinião, trazendo a informação, trazendo os homens do futebol da Gaúcha. Vai começar o segundo tempo. O Grêmio ganha por 2-0. 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O árbitro tá ali acertando o cronômetro dele. Eu vou acertar o meu também, vai ficar tudo igual, né, seu Ardeu? Vai começar o segundo tempo, o Grêmio ganha por 2-0. Carlos Vinícius está ali, ele foi o autor dos dois gols do Grêmio. E ele está colocado no meio do campo esperando a autorização da arbitragem. Agora sim, o Ardeu apitou. Começa o segundo tempo, o Grêmio ganha por 2-0. Agora foi recorda para o Everton. O Everton levantou buscando o câmbio de ataque. Salta Mercado para afastar para o Internacional. Mercado tocou a bola para Berna Bey para o Thiago Maia. Recuou, tocou a bola para Matheus Bahia. Outra vez com o Thiago Maia. Ele domina ali pelo meio. É atacado. Recua a bola para o Mercado, que está recuando mais ainda para o Matheus Cunha, goleiro do Internacional. Este de pé direito mete a bola forte para o campo de ataque. Subiu. Dois jogadores do Grêmio se chocaram. E um ficou caído. Estranho, muito estranho. esse lance. Eduardo Gabardo, me conta aí como é que foi isso aí.
5: Bom, agora está sendo pedido uma médico para o jogador do Grêmio. O Wallace está ali tentando levantar o Kaito. Diego Kaito foi atingido no rosto, depois do choque com o Wallace. Vai pedir atendimento médico.
6: É, ele está sentindo muito, pedindo atendimento médico. A 30 segundos, uma jogada em que os dois foram na mesma bola e aí, bom, aí bateram cabeça, né?
5: Tentou levantar e não conseguiu, é cabeça, uhum, hein, Pedro?
6: É, ele é simplesmente espetacular nisso, ele tem uma força de vontade extraordinária. Ele pede para não sair, ele joga no sacrifício, ele faz infiltração, faz curativo, faz o escambau. Mas dessa vez, a coisa foi um pouco pior, hein, Maurício?
5: Ele cabeceou a nuca do Wallace, Maurício.
4: É, eles foram na mesma bola, não chegaram a comunicação, entrou a imagem no sinal fechado aqui, a câmera fechada. Ninguém está falando com ninguém e por isso eles se batem, né? Mas esse início de segundo tempo vai projetar o Internacional ainda mais ofensivo. Não há como ele ter resguardo, não há como ele ter prudência, porque ele precisa reverter, não é 1 a 0. Ele precisa reverter 2 a 0 e tem menos de 45 minutos para isso.
6: 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O jogo está parado, estamos na abertura do segundo tempo. 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
2: Um a menos.
6: Um a menos.
2: O Kaique foi atendido e vai ficar fora um minutinho ali até que possa voltar para o jogo.
6: Ah, legal, ainda vai o Internacional, a bola foi para Thiago Maia, deixou para Alan Patrick. Alan Patrick tentou abrir, abriu na ponta esquerda, a bola foi para Bernabé. Bernabé dominou, soltou para o Alan Patrick, recolheu fora da grande área, pisou na bola. Ainda o Alan Patrick, pisou outra vez, é marcado e é obrigado a recuar porque Noriega estava em cima dele. E a bola foi para o Matheus Bahia, que deu para o Bernabé, que chutou, a bola bateu no adversário, linha de nada, arremesso lateral do Internacional. São 2 minutos e meio, etapa complementar, 2 é o placar, e é do Grêmio. Lá vai o Internacional, boa jogada, Matheus Bahia cruzou. A bola cruza toda a extensão do gol. Foi muito forte, vai sair do outro lado, pela linha de lado, Rodrigo.
5: Olha, o Matheus Bahia colocou muita força no momento. A bola foi direto para fora. Poste bola para o Grêmio, que ganha por 2 a 0. Diego Kaito pede para voltar e a informação é de Sicred.
6: 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Placar de 2 a 0 para o Grêmio. 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É o Grenal 4-5-4 da Copa do Brasil. Por enquanto está dando o Grêmio, 2 a 0. E o Grêmio está indo para as semifinais dessa competição. Goleiro Everton levantou a bola buscando o Pavon, cortou o Matheus Bahia, meteu a bola pela linha de lado e arremesso lateral. Aparece o time do Grêmio, lado direito, campo de ataque, 3 minutos e meio. Diego Caetano cobrou, deixou a bola para o Pavon. Pavon soltou, ela está com o Viaja Sante lá pela ponta direita, ele procura jogar em cima do marcador, é marcado, perdeu a bola, ficou para Bernabé, arrancou pelo meio, teve o carrinho do Noriega na bola, espetacular, lançou, a bola foi na ponta direita, Pavon não chegou e a bola está na linha de fundo, é tiro de gol, já cobrado rapidamente pelo Matheus Cunha, porque o Inter está em pressa, o Inter está no prejuízo e já se passaram 4 minutos da etapa complementar. A bola foi para o Matheus Cunha, que dobrou para a ponta esquerda, botou com a bola para Thiago Maia. Thiago Maia tentou na frente, a bola foi tirada para o Internacional, mas volta o Inter. A bola agora foi para o Alan Patrick, tentou o golpe de cabeça, cortou a zaga do Grêmio, ficou a bola para Vilda Santos, recuou para Noriega. Noriega bateu para o campo de ataque. Volta o time do Grêmio Porto Alegre, ter o domínio da bola. Lá pelo lado direito, quem tem a bola é Pavon. Pavon está recuando, veio para Vilda Santos, atacado por dois colorados. Recuou a bola, deu para Diego Kaito. Kaito tenta bater para o campo de ataque. Não há ninguém do Grêmio colocado, capitão mercado. Se intromete no meio ali, Vilja Sante para dominar para o Grêmio. Solta a bola para o Pavon. Pavon é marcado, é desarmado. Volta o time do Internacional. Thiago Maia tem a bola pela meia esquerda. Empurra para Vijagra. Vijagra jogando ali pelo meio, tentando passar pelo marcador. Soltou a bola para Bruno Henrique. Bruno Henrique deu para Vijagra. Vijagra arrancou pela meia esquerda, abriu na ponta. A bola foi para o Bernabé. Ele evitou que a bola saísse pela linha de lado. Fez o domínio, recuou, deu para o jogador Matheus Bahia. Bahia tocando a bola para Bruno Henrique, deixou para Vijagra. Vijagra soltou na frente, encontrou o colega do Sanabria por ali. Tenta jogar, mas é tudo errado. e a bola está na linha de fundo. E apenas tiro de gol para o Grêmio. 5 minutos, etapa complementar. Mudou alguma coisa no andamento do jogo, Maurício?
3: Não, não mudou não. O Internacional vai correr mais riscos, mas isso traz imprecisão, traz intranquilidade. Veja quem errou esse passe, é o armador do time. O cara que tecnicamente é o mais bem dotado de todos, o Alan Patrick. No meio campo que tem o trio de volantes, tem o Bernabéu como apêndice, né, como quarto homem, mas isso não tem funcionado para botar o jogo para frente do Inter na direção do gol do Everton.
6: É, vai construir, vai reformar, tubeleiro, né? Sabe, ninguém facilita tanto. Maicon, peca em outro na bola, levantou, ficou, lançamento feito para o Carlos Vinícius, entrou livre, ele, o goleiro, ganhou do goleiro, perdeu o ângulo, tentou bater, dentro do gol, está salvando o jogador colorado, mas será que valia? Não, não valia, tinha impedimento. Rodrigo?
5: Não valia nada, no momento do lançamento, o Carlos Vinícius estava em posição irregular, por protocolo, o assistente esperou para levantar a bandeira, 2-0, Grêmio, claro.
2: É, impedimento claro, bem marcado, assim que o lance foi finalizado.
6: 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Olha lá o time do Inter chegando para o ataque, a bola foi recuada para Bijagra. Bijagra dominou, tentou bater, bateu do outro lado, encontrou colocado pelo lado direito o jogador Bruno Gomes. Bruno Gomes está recuando para Alan Patrick, a marcação chega pelo jogador Krobinovic. Ele empurra a bola na frente, encontra colocado para mim Bruno Henrique soltou a bola, deu para o seu companheiro, o jogador Bruno Gomes. Ele tenta jogar, a bola ficou para Bruno Henrique, caiu o jogador do Grêmio, bandeira está marcando falta, o juiz está confirmando. Vem na tua frente aí, Gabardo.
7: Falta de ataque do Inter, do Bruno Gomes, que tentou recuperar a posse de bola, acabou empurrando o jogador do Grêmio, não há pressa para cobrança, o Grêmio ganha por 2-0, e a informação é de Tumeleiro.
6: 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Goleiro Everton metendo a bola para o campo de ataque do Grêmio. Ela foi cair para Krobinovic, ele foi desarmado. Mas o rebote do Grêmio, outra vez a bola ali pela ponta esquerda. Está jogando o Carlos Vinícius, sendo empurrado, caindo. Está pedindo uma falta, o juiz que não houve nada, né, Rodrigo?
5: E não houve, choque normal entre Maripã e Carlos Vinícius. O Inter tem pressa, 2-0, Grêmio, Grupo IESA.
6: Já são 7 minutos e meio. Estamos na etapa complementar. E já agradece o time do Inter para o campo de ataque. Conduz, está chegando, tentando jogar ali pela meia direita, quem está aberto na ponta é o jogador Bruno Gomes, mas a bola não foi para ele, foi onde está colocado Thiago Maia, recolha para Bijagra, Bijagra soltou para o Alan Patrick, ele busca a jogada pessoal, divide, perde a bola, corta Bijassante dá para Carlos Vinícius, esse recuo deu a bola para Noriega, Noriega foi desarmado, o Inter tem a posse de bola, ela é do Alan Patrick, deu para o Bernabéu, chutou prensado com Bijassante, a bola botou para o Wallace, bate de pé direito, era o Diego Caito, chutando a bola para o campo intermediário, o Inter volta, a bola foi para Alan Patrick deu para Thiago Maia dominou, tentou para Bernabéu está colocado na ponta esquerda, faz o limite da área, cruzou, a bola passou, corta Muso para o time do Grêmio, Krobinovic vem para dominar, domina ali pelo lado esquerdo, conduz a bola, procura levar, é derrubado, usa a partida, vai marcar a falta, e o Jason Lisboa vai conferir para nós essa marcação de falta, hein, Jason?
5: Isso, falta marcada, a torcida do Grêmio canta, empurra o time dentro de campo, foi na frente, gol Castro, da 2-0 para o Grêmio, para KTO, baixo app, escolha se divertir, lembre-se, a KTO autorizada pela portaria 2093 e é proibida para menores de 18 anos, MF adverte, aposta não é investimento.
1: Recorde de público, Pedro, 55.695 é o total de público pagante, a renda é de 5.459.371,27 reais para Pão de Alho Santa Massa.
6: É o respeito do torcedor pelo clássico Grenal, né? O torcedor veio lá no Beira-Rio, veio hoje aqui, porque Grenal é Grenal, gente, não adianta. Lá vai Alan Patrick, tenta levar, é desarmado, a posse de bola do Grêmio, dominada pelo Pavão, pegou para o Diego Caetano, hein?
8: Pedro, vai fechar uma hora de jogo agora, o Inter não deu um chute a gol. O treinador do Inter tem que mexer no time. Mas será que ele não está vendo que com esse time não vai ter chute a gol? E para ganhar o jogo, para tentar alguma coisa, tem que chutar no gol? Não entra na defesa do Grêmio assim? Troca!
6: São verdades absolutas trazidas pelo Vaguinha. O Inter tenta atacar. sobe a bola do Grêmio, dominada pelo Noriega. Noriega está dando para Pavon. Pavon domina ali pela direita, marcado por três colorados. Ele consegue ganhar, toca a bola para o Noriega, que está recuando para o zagueiro Wallace. Wallace domina, toca para o Diego Caetano. Ele recorre pelo lado direito, deu a bola para o Bija Santos, outra vez com o Diego Caetano. Recorre a bola, tem o carrinho do jogador do Internacional, que é o Thiago Maia. A bola está fora do campo. Arremesso lateral, favorece o Grêmio.
3: Fale. Hoje no 0-0 e depois no 2-0, em momento nenhum o Grêmio se defendeu com cinco homens alinhados. O Noriega sempre foi volante, como agora. Ele está à frente da zaga e faz uma muito boa partida desta maneira também nessa noite na Arena.
6: Bernabé levou lá pela ponta esquerda, ganhou de dois, vai rolar cruzamento, não há ninguém do Inter, a bola é tranquilamente dominada, sai jogando o jogador Marlon, toca a bola, deu para o Amuso, Amuso soltou para Marlon, Marlon escapou pela ponta esquerda, pé canhoto na bola, tentou para o Carlos Vinícius, antes chegando Mercado para dominar para o Internacional e com categoria, recorre a bola para o goleiro Matheus Cunha, sai o Internacional, a bola foi para Maripan, Maripan tocando para Thiago Maia, que dá a bola para Alan Patrick, Alan Patrick tem o domínio, ultrapassamento do campo, carrega o Inter para o campo de ataque, já são 11 minutos, etapa complementar, o Grêmio está ganhando por 2-0, a bola no Bruno Henrique, deu para Bijagra, Bijagra domina, ali pelo meio, tentou levar, tocou, boa bola, encontrou colocado, Bernabé cruzou com perigo, Amuso está lá como se for lateral esquerdo para salvar o time do Grêmio, volta o Internacional, não deixa de atacar, a bola foi para o Bruno Henrique, Bruno Henrique soltou, encontrou colocado pelo meio, Thiago Maia, outra vez a bola para o Maripan, Maripan deu para o Bruno Henrique, tentou a bomba alta, liga de fundo, CCD são 11 minutos e meio, o Grêmio está segurando o placar, CCD.
4: É, mas precisa ter alguma válvula de escape, não pode ficar parado, esse jogo é perigoso, o Grêmio tem que sair, está fácil de sair, o Inter dá espaço e quando tiver o contra-ataque tem que matar definitivamente a partida, não pode esperar e não pode ficar todo o tempo parado olhando o Internacional trocar a bola,

0: bem pelo meio. Vigia Santos chega na marcação. Ele recua, soltando a bola para Mercado. Mercado deu para o Maripan. Até os zagueiros do Inter estão no campo de ataque. A bola foi tirada para o Grêmio pelo Marlon. E ele está recebendo uma falta.
1: Ele é o que contém a bola. Não existe. É por isso que as trocas estão acontecendo nesse momento.
2: Sai Bruno Henrique, 8, para a entrada de Vitinho, 28. Sai Matheus Bahia, número 6, para a entrada de Carboneiro, 7. Grêmio 2-0, claro.
0: Era isso que tu queria, Baguinha?
3: Sim, ele acertou nas substituições. Eram essas as trocas. Mas vamos ver o que, que acontece, porque muda muito pouco, né? A qualidade continua baixíssima.
0: Anema adiantou demais, fez falta, ele já tem cartão amarelo. Os jogadores do Inter vão pressionar a arbitragem. E aí, Gabardo?
4: Olha, a reclamação do Inter é da falta do Kahneman, que ele já tem cartão amarelo, mas o árbitro diz que não quer ninguém perto dele, alega que o jogador do Inter pulou e que não foi falta do Kahneman. Por isso, posse de bola pro Grêmio.
2: E o árbitro fez aquele gesto a partir do qual só os capitães podem conversar com ele.
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5: Pois é, Pedro, o gesto do árbitro é que o jogador do Internacional saltou sobre o Kahneman e que não houve a falta. O Kahneman foi para disputar a bola, o jogador do Inter tocou a bola, saltou, caiu no gramado e segue o jogo.
0: Atenção, tempo e placar do futebol da Gaúcha. 14 minutos e meio, etapa complementar, o Grêmio ganha 2-0, dois gols do Carlos Vinícius Bertoncello.
5: E as semifinais, Pedro, estão encaminhadas com o Grêmio contra o Atlético Mineiro e do outro lado Palmeiras e Vasco. As semifinais previstas para os dias 1º e 8 de novembro.
0: 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O Grêmio está no ataque, cruzamento feito, Armuso subiu, mas errou o golpe de cabeça, a bola foi tirada e ficou dominada pelo Internacional, pelo Bijagra. Bijagra tentou o campo de ataque, chega Kahneman para passar, tira a bola para o Grêmio, o rebote do Internacional, Bruno Gomes carrega ali pelo lado direito, meteu a bola para Vitinho, Vitinho está colocado pela ponta direita, fez o cruzamento, a bola foi tirada, Sanabria não estava lá, voltou para o Alan Patrick, uma bomba e a bola está na linha de fundo, vai ser tiro de gol. Diz tudo aí, Gabardo.
4: Depois do toque do Bruno Gomes, Alan Patrick pegou de primeira de perna esquerda, mas sem direção, o chute foi para fora, apenas o tiro de meta para o formando tri legal.
1: O Grêmio tem agora necessidade, ele marca, ele tem a vantagem, mas ele está muito atrás. Eu ouvi duas vezes aqui fora do microfone, César, muito atrás, César tem razão. Tão atrás assim, o próprio contragolpe fica difícil de fazer e o treinador vai revitalizar o seu meio.
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4: E vai trocar o Grêmio, Pedro, Gustavo Martins e o TT. Foram chamados pelo técnico Luiz Castro, vão entrar daqui a pouco.
0: TT e Gustavo Martins, em seguida no time do Grêmio Porto Alegrense. Placar é 2-0, o Grêmio que está no campo de ataque da cobrança do arremesso lateral.
4: Vai ter a troca primeiro ali, Pedro. Vai subir a placa. Não, primeiro vai autorizar a cobrança. Chegou a subir, agora sim, subiu a placa. Está ali. Vai sair Pavon para entrar o TT. Sai muito aplaudido o Pavon. Olha o aplauso para o Pavon.
2: E saiu o Kahneman também.
4: E o Kahneman sai para a entrada do Gustavo Martins.
1: O Kahneman especificamente pelo cartão amarelo que tem, por essa jogada que quase vira uma falta de segundo cartão. E aí a troca da zaga é por esse motivo. O TT é porque o Pavon hoje suou, cansou em bicas e tecnicamente não faz uma boa partida.
0: E esse aplauso é o respeito do torcedor ao jogador que se dedica, que corre, que sofre. Olha lá, Diego Caetano foi pro fundo do campo, tocou. Carlos Vinícius girou, mas tinha dois em cima dele. Desta vez ele tinha marcação. E por isso ele conseguiu só um escanteio, Rodrigo.
2: Discussão acirrada. Mercado e Bernabé discutem por conta do erro de posicionamento. Discussão forte. Que jogada do Diego Caetano. O Carlos Vinícius de costas não conseguiu o gol, mas conseguiu o escanteio. TT cobra 2-0, Grêmio, o Grupo IESA.
0: 17,5, mais um escanteio para o Grêmio. TT está colocando para a cobrança. O Grêmio ganha por 2-0. Pé canhoto, levantou, corta Maripan. Volta a bola para dentro da grande área do Inter. Subiu ali, o rebote no Carlos Vinícius. Bateu, o goleiro fez grande defesa, evitou o gol. Quase que ele mete o terceiro gol. Que defesaço fez o goleiro, Rodrigo.
2: Uma defesa milagrosa do Matheus Cunha. Bela escorada do Diego Caetano. direito. Carlos Vinícius chutou forte no canto esquerdo. No contrapé, Matheus Cunha fez a ponte. Novo escanteio, 2-0, Grêmio, claro.
0: Atenção, outra vez TT para a cobrança. Levantou, toque de cabeça. A bola está nas mãos do goleiro do Internacional. 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Ataque o Internacional, Bruno Gomes está levando pelo lado direito. Vitinho está aberto na ponta, tem também para o Nilo Patrick, prefere jogar do meio. Tocou a bola para Bijagra. Bijagra vem com a bola dominada, soltou no meio. Encontrou colocado o Alan Patrick, ele faz o giro, gira sobre si mesmo. Tocou a bola para o Carboneiro. Carboneiro abriu na ponta esquerda, Bernabé está colocado por lá. Recua a bola, soltou outra vez para Carboneiro. Carboneiro dominou, passou pelo TT, levou, levou.

0: E meio, etapa complementar, o Grêmio ganha por 2-0. Bernabé saiu, ficou apenas Alan Patrick e foi para a bola, bateu na barreira. Em rebote, Bruno Gomes vem dominar para o Internacional. Chegou a Muso, tirou dele. Escapou pela ponta esquerda em velocidade, mas Bruno Gomes consegue cortar. E aí é pisoteado pelo jogador do Grêmio, fica bem irritado, mas enfim, era a disputa do lance, né? 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São 20 minutos. Estamos no segundo tempo. Placar favorece o time do Grêmio por 2-0. O Grêmio está indo adiante da Copa do Brasil. O Inter está sendo eliminado com esse placar. Marlon vai cobrar arremesso lateral, não tem pressa. O árbitro manda ele voltar. Ele voltou um pouco para a cobrança. Ainda não se definiu. O Grêmio ganha por 2-0. A bola foi para o Carlos Vinícius. Dominou, marcado pelo Maripan. Maripan tirou a bola dele, mas com falta. O juiz viu, marcou, não é, Rodrigo?
1: Marcou, Maripan. Por trás, ele puxou o Carlos Vinícius. O árbitro viu. Vem bola na área do Matheus Cunha. Falta. Ponta esquerda do ataque do Grêmio, 2-0, Grêmio em formação, Grupo IESA.
0: 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Gustavo Martins está lá dentro da grande área. TT está colocando para a cobrança. É uma falta ao lado da área. Apenas Bernabé fica na frente da bola. Ele vai ser autorizado. TT levantou. Chegava por ali o jogador Wallace. A bola foi tirada. Tirada para o meio do campo. O Grêmio responde. A bola dominada pelo jogador Doniga, que está recuando para o goleiro do Grêmio, Porto Alegrense, o Everton. Ele bate de pé direito. Busca o campo de ataque. Subiu o mercado para passar de cabeça para o Internacional. De mercado, a bola foi para Bernabé. Bernabé domina. Procura fugir. Fugiu do marcador, tocou a bola para o Alan Patrick, lá vai o Internacional. Alan Patrick vai levando, conduzindo ali pelo meio, a marcação chega pelo jogador Vijaçante, ele acaba recuando, deu para Thiago Maia. Thiago Maia abriu na ponta esquerda, tá colocado por ali o Bernabé, pé canhoto na bola, levantou, ela foi para o Alan Patrick, tornou de cabeça, corta Gustavo Martins, tira a bola, voltou para Thiago Maia, meteu em direção ao ar do Grêmio. Diego Caetano dessa vez errou o domínio da bola, ela ficou para Thiago Maia, deu para o Bernabé, que cruzou, bateu no Vijaçante, escanteio, é do Inter, Gabardo.
2: Bom toque de categoria do Alan Patrick para o Thiago Maia, que fez o cruzamento, ganhou escanteio. Alan Patrick vai cobrar, informando do Meleiro.
0: Sul brasileiro de Panambi, Rádio Querência de Santo Augusto, e ainda a cultura lá de Palotina. Escanteio cobrado e o Everton está ali para pegar firme. CCD 22,5, metade do segundo tempo.

0: diretamente envolvido. O Grêmio está fazendo 3-0. 23 minutos, etapa complementar. Agora é goleada, Rodrigo.
1: O Grêmio está na semifinal da Copa do Brasil, atropelando o seu maior rival. Que tabela entre pontas. TT para Muso, Muso para TT. Só nessa tabela desnorteou toda a defesa do Internacional. E no final, o Muso escorou para o Krovinovic, que mal marcado colocou no cantinho esquerdo de Matheus Cunha. O Grêmio goleia o Inter e vai para a semifinal da Copa do Brasil, Maurício.
2: Falei no intervalo o quanto era grande o risco de que, para quem usasse vermelho, o segundo tempo fosse ainda pior do que o primeiro. Porque o Inter sairia do lugar em busca de reparar a desvantagem que tinha e agora está saindo do lugar com muito espaço concedido. O Grêmio manteve o 4-3-3 original e esse gol, César, é o prêmio para um jogador que ajuda muito a resolver o meio-campo do Grêmio. Ele se chama Krovinovic.
3: Contra-ataque estava na hora de sair, saiu o contra-ataque 3-0, seguindo o foco, seguindo forte. 3-0 e um grande jogo, Vaguinho.
4: Entrou, grande jogo para ti, né? Entrou na seara do vareio, da roda, e a consequência, ela precisa ser pesada para quem está no comando do Inter. A partir de agora, é estudo de demissão, hoje, sem esperar o jogo contra o Santos. O treinador do Internacional está completamente perdido, o Inter toma um vareio de um timeco. De um timeco que é o Grêmio, que toma gol de todo mundo e o Inter não consegue chutar uma bola em gol. Marquinhos.
5: Krovinovic, o primeiro gol de um croata na história dos Grenais. O Grenal 454 é histórico porque pela primeira vez o Grêmio elimina o Inter em um mata-mata fora gauchão. Está nas semifinais da Copa do Brasil, vai pegar o Atlético Mineiro.
1: Troca. Sai Thiago Maia, entra Paulinho com a 27. E entra Alejandro, 9, no lugar de Sanabria. 3-0, Grêmio, claro.
0: Paulinho e Alejandro.
2: Agora é o modo redução de danos, né? Porque da maneira como o Internacional tá fora do jogo, que o Grêmio tá confiante, que o Grêmio tá correndo certo hoje, porque bem montado, o risco de o 3-0 ficar maior é imenso se o Internacional não começar a se precaver com os espaços que tem deixado.
0: Paulinho, Alejandro no time do Inter, quem é que saiu?
1: Saiu Sanabria.
0: Qual é o outro?
1: Saiu Thiago Maia, para a entrada do Paulinho.
0: Ok, são duas alterações no time do Internacional, que busca o campo de ataque. A bola foi para Paulinho, Paulinho tocou na direita, está chegando ali pelo lado direito. O jogador Vitinho do Internacional está recuando a bola, soltou para Maripan, Maripan tocou para o jogador do Internacional, o Paulinho. Paulinho entrou agora no time do Inter, já se movimenta bastante ali pelo meio, tocou a bola para Bernabé. Bernabé soltou para Carboneiro, ele está colocando pela ponta esquerda, recuou a bola para Bernabé, agora com Paulinho. Paulinho está dominando pelo meio, soltou a bola para Bijaga. Bijaga deu para Paulinho. Paulinho fez o domínio, foi marcado, conseguiu recuar a bola, soltou, onde está colocado Bruno Gomes. Bruno Gomes meteu a bola para Vitinho. Vitinho está colocado pela ponta direita. A marcação vem pelo Amuso, ele acaba recuando a bola para Maripan. Maripan via Bijaga. Bijaga está dominando pelo meio, pé direito na bola, soltou buscando o jogador Carboneiro. Chega Diego Caetano para afastar, tocando a bola pela linha de lado. Foi o Wallace que fez o corte e aí meteu a bola lá na arquibancada. Não quis saber. Arremesso lateral com a bola foi para Paulinho. Paulinho vem de trás, levando a bola para o Internacional, soltando. Encontrou colocado Bijaga. Bijaga tem o domínio, recua, a bola deu para Maripan. Maripan está colocado pela meia direita. Vitinho está aberto na ponta, a bola foi para o Vitinho. Vitinho passou pelo primeiro, tentou passar pelo segundo, passou também. Jogou na área, mas a bola não chegou para o atacante colorado. Lançamento para Carlos Vinícius, cortou, bem colocado Mercado. Mercado Bijaga. Inter no ataque, 27 minutos e meio. O Grêmio está fazendo goleada 3-0 do Grenal.
6: Pedro, presidente Alessandro Barcelos. Marcelos desceu dos camarotes, já passou aqui na zona mista e foi pro vestiário visitante.
4: O Paulo Pezzolano não pode passar desta quinta-feira. Três clássicos grenais. Ele toma 3-0 do Grêmio na final do Gauchão. 3-0 hoje, não dá um chute a gol. O trabalho acabou. O trabalho de Paulo Pezzolano acabou. São 13 ou 12 jogos do Campeonato Brasileiro. Me ajuda, Marquinhos. Pro Inter contratar um treinador de emergência. 28. Acabou o trabalho do Paulo Pezzolano.
0: Escanteio do Inter. Será cobrado na ponta direita. Léo Patrick está colocando para cobrança. O Grêmio ganha por 3-0. É goleada no Grenal. E o Vaguinho já está pedindo troca do treinador. E o presidente saiu da arquibancada e foi lá para dentro do vestiário. São coisas que acontecem quando vem uma
4: troca. Eu só estou pedindo a troca do treinador porque o presidente eu não posso trocar.
0: É, e tem cartão.

0: amarelo para Gustavo Martins e também para um jogador do Internacional.
1: O Maripan, isso aí, os dois trocaram empurrões dentro. Olha, cartão amarelo para os dois.
0: Muito bem, vamos lá para a cobrança no escanteio. 3 a 0 Grêmio, 28,5. Olha a bola alta na área do Grêmio. Salta Vijaçante para passar. A bola foi para o TT, TT foi desarmado. O rebote do time do Grêmio, mas a bola foi chutada para o campo de ataque. TT não chegou a tempo, ficou a bola com o Alan Patrick. Alan Patrick jogou no meio, encontrou colocado ali pelo meio. Vijagra tentou a bomba, chutou fraquinho, liga de fundo. E aqui, não tem escanteio, depois do escanteio. E aí, Gabardo?
1: Do Noriega, acabou mandando essa bola para fora. Alan Patrick vai colocar de novo para dentro da área e Gustavo Martins e Maripan voltam a trocar empurrões.
0: É, e agora tem escanteio. Escanteio do Internacional. Uma bola alta, subiu o jogador Maripan tentando cabeçar, mas a bola está na linha de fundo, vai ser outro escanteio no mercado que estava tentando o golpe de cabeça, Gabardo.
1: Agora é uma bola atrás da outra, só que dessa vez o árbitro está marcando, marcou o escanteio para a ponta direita e a bola vem pelo alto de novo.
0: É, e tem escanteio outra vez, 29,5. É o Inter tentando descontar. Levantamento foi feito, a bola foi tirada pelo Wallace. O rebote é do Internacional com Vijagra. Vijagra tocou a bola, deu para o Paulinho. Paulinho se meteu ali pelo meio, tocou para o Carboneiro, cruzou. E a bola está na linha de fundo, vai ser o escanteio outra vez. O que está dando? Está dando escanteio, é isso, né, Gabardo?
1: Do último toque do Gustavo Martins, por isso escanteio pela ponta esquerda com Alan Patrick. Terceiro escanteio consecutivo para o Inter cobrar.
0: 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Amuso vai tentar levar o Grêmio para o contra-ataque, errou o passe que tentava para o TT e a bola foi tirada e ficou dominada pelo Vijagra. Vijagra marcado pelo Carlos Vinícius, procura escapar dele, escapa mesmo, de pé direito mete a bola para o campo de ataque, Vitinho tenta o domínio, mas aí chega o Marlon metendo a bola para a linha de lado, vai ser arremesso lateral que favorece o time do Internacional. Já cobrado, a bola foi. Não, não vai.

0: continua 3-0, é goleada do Grêmio, mas o Inter está tentando descontar. Escanteio será cobrado, a bola alta, subiu o Maripan, antes do que ele, o Alisson, voltou o rebote, uma bomba e o Everton! Grande defesa do goleiro do Grêmio, tem escanteio, o Inter de novo, Gabardo.
1: É, o Grêmio tem centroavante que marcou 2 gols e tem goleiro que fez uma defesa espetacular no canto esquerdo, mandando para escanteio e depois do chute do Alan Patrick.
0: É mais um escanteio do Inter, 31-40. Segundo tempo, o Grêmio ganha de 3-0, o Inter pressiona, tenta chegar no gol, que pelo menos dê, digamos, a ideia de que não foi goleada no Grenal. A bola foi para o jogador Bruno Gomes dominou, buscou a combinação, soltou para o Vitinho, pé direito na bola, tentou no meio, Carboneiro não está ali, também não está o Alejandro, a bola foi tirada, e o Grêmio busca o ataque, a bola foi, onde está colocado o Carlos Vinícius, ele domina, ganha do marcador, recua, a bola deu para o jogador Krovinovic, ele tem o domínio, soltou a bola atrás, deu para o Noriega, errou o toque, ficou a bola para o Internacional, Alejandro busca a bomba, ela está na linha de fundo, é apenas tiro de gol, Gabardo.
1: Alejandro, uma oportunidade, faz isso aí, chutou forte, mas completamente sem direção, tiro de meta para o Grêmio, informando o Tumeleiro.
2: 30 minutos do segundo tempo, do segundo Grenal, aconteceu o primeiro chute a gol do Inter. O Paulo Pezzolano tem que ir embora para o Uruguai hoje à noite ainda.
3: O Luiz Castro, numa noite muito feliz dele nas decisões e na formatação do time, ele foi feliz também na troca. O TT entrou com vantagem em relação ao Pavon. O TT participa decisivamente do terceiro gol e ele preocupa o Bernabé. Ele tá dando mais refinamento com a bola do que o Pavon hoje conseguia dar, o TT.
0: Lá vai o Inter, a bola foi para Carboneiro, Carboneiro dominou pelo meio, já são 33 minutos, etapa complementar, o Grêmio ganha por 3-0, lançamento foi feito na ponta esquerda, por lá está colocado Bernabé recuou para Bejagra, ele vem com a bola dominada, soltou no meio, olha ali, olha o Patrick, ajeitou para bater, preferiu levantar, levantou e é gol! Vitinho para o Internacional, descontando porque o Inter começou a pressionar, porque o Inter já tinha um chute, como disse o Vaguinho há pouco, e agora tem um cabeceio do Vitinho, e o Inter está fazendo gol a 33 minutos, agora é 3 para o Grêmio, 1 para o Internacional, o Inter desconta num gol importante para o time colorado na jogada do Alan Patrick, Gabardo.
1: Alan Patrick levantou, Pedro, do lado esquerdo, dentro da grande área. E aí, pelo meio, o Vitinho, na função de centroavante, ele se joga. Dá um peixinho, vence o Everton, que esperava a bola pelo alto, mas não no meio. Ela entra no fundo da rede. O Internacional está descontando aqui na arena. Agora, Grêmio 3, Vitinho, Inter. Maurício!
3: Se o Grêmio teve 2 dos 3 gols muito bem construídos, esse gol de desconto é uma construção do único jogador diferente que o Inter tem em campo, o camisa 10 Alan Patrick, que dá um passe açucarado demais para o Vitinho dar o testaço e fazer o gol. Que não chega a repor o Inter ainda no jogo, mas tira a Vaguinha a cara de goleada que o jogo tinha até agora.
2: E não muda absolutamente nada. Eu quero a saída do treinador, CCD.
4: É, o Grêmio não pode diminuir o ritmo demais, o Grêmio baixou muito o ritmo e tomou um gol, e esse jogo, ele precisa ser encarado com seriedade.
5: Vitinho marca seu 18º gol pelo Inter, seu 7º na temporada, mesmo assim 3-1 para o Grêmio, é o Grêmio que avança para a semifinal da Copa do Brasil.
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3: Tem 2 jogadores fisicamente acabados no Grêmio a essa altura, um deles é o primeiro volante Noriega, de novo, correu, está quase com cãibra, e o outro é o Krovinovic, autor do terceiro gol.
0: Atenção, tempo e placar do futebol da Gaúcha. 35,5, 3 para o Grêmio, 1 para o Internacional, Bertoncelo.
5: Jogos do Brasileirão no fim de semana, domingo no Beira-Rio, o Inter recebe o Santos e segunda-feira às 8.
0: O Carboneiro entrou livre para marcar o gol, bateu o Everton, faz um milagre. Gabardo.
1: Bom, agora eu voltei, Pedro, só fiz a troca do equipamento aqui. Carboneiro entrou na grande área, o Everton, defesa espetacular, o Inter segue pressionando.
0: É, e o goleiro do Grêmio faz diferença outra vez, ele está Carboneiro tocou a bola para o Patrick para o Carboneiro, a bola foi tirada, voltou para Bejagra, Bejagra abriu na direita, olha o Vitinho, cruzou e o Alejandro não chegou a tempo, mas o Bernabé foi lá para pegar, cruzou e a bola bateu no Diego Caetó e está na linha de lado. O fato, Maurício, é que o Inter resolveu jogar.
3: Bom, o Inter não tinha mais nada a fazer que não fosse reagir com a sua escalação muito ofensiva, e o Grêmio finalmente acusou uma queda física importante.

0: parte de dois dos seus três jogadores de meio campo. E aí, o Inter tomou conta desse setor.
1: É, e o Bernabé tá assustando a zaga do Grêmio, a bola foi dele, deu para Mercado, Mercado tocou para Maripan, Maripan tá colocado no campo defensivo do Inter, empurrou a bola, deu para Vijagra, Vijagra domina, a marcação vem pelo Krovinovic, ele empurra a bola para Carboneiro, Carboneiro tá fazendo diferença ali pelo meio, tocou para o Alejandro, a bomba do jogador Vijagra e outra defesa do Grêmio. Ele faz a diferença, César Cidade Dias.
2: Ele faz a diferença, mas o treinador tem que entender que o Grêmio morreu no campo, morreu, tá morto no campo e não pode deixar o jogo passar.
1: 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São 37 minutos, etapa complementar, o Grêmio está ganhando por 3-1.
3: Pedro, vão entrar daqui a pouco no Grêmio o Enamorado e o Nardoni. Nardoni que está voltando de lesão.
1: Nardoni e a namorada em seguida no time do Grêmio. Enquanto isso, o Inter ataca. Alejandro tentou a bomba, prensado pelo jogador Gustavo Martins, mas o Inter tem o rebote. Só o Inter joga agora. O Inter busca a recuperação. A bola foi no meio. Ali está colocado o jogador do Internacional, mas a bola foi tirada e jogada pela linha de lado pelo Gustavo, pelo jogador Wallace.
0: O Noriega não consegue nem raciocinar, Pedro. Ele agora tinha a bola sob o seu domínio, deixou escapar, achou que era do Wallace. Sai. O Wallace teve que voltar para a lateral. Ele nem anda.
3: Saiu o Amuso para a entrada do Nardoni e sai Krovinovic para a entrada do Enamorado.
1: Nardoni e Enamorado. São as trocas do time do Grêmio. Enamorado. Estou escrevendo aqui, por isso estou gaguejando um pouco, tá? Vamos ao arremesso lateral. Tá saindo o jogador Krovinovic também. Noriega, é isso?
3: Não, saíram Krovinovic.
1: Sim, quem mais?
3: Yamuz,
1: muito bem. Tá bom, mudou o time do Grêmio. 38 minutos, etapa complementar. 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Uma bola longa para o ataque do Grêmio, está lá TT tentando chegar, cortou o Mercado. Mercado deu a bola no meio, ali está colocado o jogador Vijagra. Vijagra empurrou a bola para Paulinho, Paulinho tocou para Carboneiro. Está lá pela ponta esquerda, ele está tentando infernizar a zaga do Grêmio. Tocou no meio para Lampatrick dominou, girou, tentou na frente, cortou Marlon. Marlon sai jogando, metendo a bola para Vijasante. Vijasante corre pelo meio. Tem falta do Alan Patrick em cima dele, vai levar cartão amarelo. Conta aí, Jason.
4: Tá subindo, cartão amarelo para o jogador do Internacional. Tá caído o gremista Nardoni, recuperado de lesão, volta a atuar pelo Grêmio. Cartão amarelo aplicado, Inter tá perdendo, o Grêmio tá indo para a semifinal da Copa do Brasil, 3-1.
1: 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É o Grêmio no ataque, a bola foi ali onde está colocado o jogador do Enamorado. Enamorado está recuando, soltando para Marlon. Marlon jogou no meio, encontrou colocado Noriega. Noriega faz o domínio, levanta a cabeça, tocou para o Enamorado. Chega cortando Bruno Gomes, metendo a bola pela linha de lado. Arremesso do Internacional. 39 minutos e meio. 3 para o Grêmio e 1 para o Internacional. O Grêmio está indo adiante. Quer aqui.
5: E o torcedor está fazendo uma festa maravilhosa, Pedro. Não precisava esse golzinho do Inter. 3-0 estava bom, né?
6: É, não precisava, só para encher o saco. Né?
5: Tá falando o Vitor aqui.
6: Perfeito. Bah, tem que ter mais um nosso, só para fechar e matar eles logo.
5: Tá aí o torcedor Pedro para Pão de Alho Santa Massa.
1: Levantamento de bola para o Alejandro e procura jogar pela ponta direita. A bola bateu nas costas dele e foi dominada para o Grêmio. Gustavo Martins tem ela. Soltando para o Diego Caetano que está recuando para o Everton. O Grêmio agora administra. Tenta parar de alguma forma a reação colorada que aconteceu e com força, hein, Maurício?
0: O Internacional tem jogadores do meio para frente agora, todos eles com muita vocação ofensiva. O Carboneiro entrou botando esse jogo verticalizado na direção do gol do Everton, que ainda não acontecia. O Alan Patrick é disparado o melhor jogador de linha do Inter em campo.
1: 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E o Inter está conseguindo outro escanteio. Está repetindo o escanteio, já fez um gol e está pressionando, buscando mais, Gabardo.
3: Zagueiro Wallace mandou a bola para fora, depois da dividida com o Alejandro. Bernabé vai levantar, informando o Trilegal.
1: Vamos ver a cobrança do Internacional no escanteio. Bernabé está colocando para a cobrança. Peca em outra bola, levantou. Alejandro furou em bola, corta a TT para o Grêmio. Não quer saber, dá um chutão para o campo de ataque. Foi lá e namorado tentou. tentar o domínio, foi marcado, foi desarmado, a bola ficou para o Internacional, dominada pelo Mercado. O Mercado está recuando, soltando para Bijagra. Bijagra tocou na frente, recebeu a evolução. Agora 41 minutos, etapa complementar, 3-1 para o Grêmio. A bola foi na direita, Bruno Gomes ajeitou para o pé esquerdo, pé canhoto, cruzou mal, cortou Nardoni. Nardoni mete a bola no campo intermediário. O Inter volta com o Mercado, o Inter ataca, o Grêmio só se defende. O Grêmio tem a vitória muito próxima, mas o Inter está na luta. A bola foi para Paulinho, Paulinho soltou para Carboneiro. Carboneiro tentou para elevação, meteu a bola, encontrou com o Carboneiro e o Alejandro. Alejandro tentou cruzar, a bola está jogada e o árbitro está parando, marcando exatamente o que, Gabardo?
3: Na origem da jogada, um lance de impedimento no ataque do Internacional, por isso não valeu a jogada quando o Alejandro tentava o domínio. 3-1 para o Grêmio, informando o Tumeleiro.
1: 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O Grenal que está levando o Grêmio para a semifinal da Copa do Brasil, para enfrentar Atlético Cruzeiro, né? Vamos à cobrança do goleiro do Grêmio Porto Alegrense, o Everton. O Everton levantou, buscando o câmbio de ataque. A bola foi tocada para o Carlos Vinícius. Ele não alcança a saída aberta, o Matheus Cunha para dominar, hein?
7: Para confirmar, né? Grêmio e Atlético Mineiro voltam a se enfrentar, confirmado essa semifinal. Jogo de ida no dia 1º de novembro, a volta no dia 8 de novembro. 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
3: E vem aí a última troca. Danilo Barbosa foi chamado pelo Luiz Castro para entrar no Grêmio.
1: 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Lá vai outra vez Carboneiro. Carboneiro tá levando. Carboneiro soltou a bola, deu para Bijagra. Bijagra soltou para Carboneiro. Carboneiro tocou no meio, jogou a bola. Ela foi para o Alan Patrick. Alan Patrick escapou do marcador, ajeitou para o pé direito. Agora mais uma finta, tocou na frente. Alejandro tacou na Carboneiro ali, meteu a bola para o Bernabei. Cruzou, rasteiro, corta a zaga. O rebote é colorado. Paulinho dá uma bomba e a bola tá na linha de fundo. Maurício Saraiva, Maurício, 43 minutos.
3: Só para informar que vai sair o Vilhaçante. Vai subir a placa ali agora. Está saindo o Vilhaçante para a entrada do Danilo Barbosa, informando o Sicredi.
0: Confiando muito o treinador no Noriega e a sua capacidade da bola aérea, mas ele está cansado tanto quanto ou mais do que o Krovinovic há bastante tempo. Ele saiu nas duas últimas partidas com esse mesmo cansaço. Agora são dois primeiros volantes de natureza para que o Grêmio defina o fim da partida assim como está. Ele cai muito de produção física, a partir daí o Internacional, formatado ofensivamente, começa a criar chance que até então só o Grêmio criava, mas continua não havendo nenhum reparo na classificação do Grêmio na Copa do Brasil.
1: 44 minutos, etapa complementar, o jogo está terminando, o Grêmio está ganhando por 3-1, a bola foi recorda para Bijagra, ele dominou no campo defensivo do Inter, foi marcado pelo Namorado, tocou a bola na direita, ela foi onde está colocada Bruno Gomes, ele carrega o Inter para o campo de ataque, tocou na frente, encontrou colocado por ali o seu companheiro, mas tem uma falta marcada pela arbitragem. Não foi marcado, mas o Inter tem recuperação. A tentativa ali pelo lado direito. Nosso jogador do Inter agora foi chutado. Vitinho fazia a jogada pela direita e tem cartão amarelo para o jogador Marlon. E o Inter tem uma falta ao lado da área, perigosíssima para fazer a cobrança, Gabardo.
3: Marlon cometeu a falta, derrubou o Vitinho, imediatamente recebeu o cartão amarelo. O Alan Patrick está pegando a bola, zagueiros da grande área, vem cruzamento. 3-1 para o Grêmio, a informação é de Tumeleiro.
1: 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Olha a cobrança da falta para o Internacional. Lado direito está colocado a Lampa Trigue para a cobrança. 45 Pedro. Minutos, está esgotado o tempo regulamentar. O momento
5: Pedro,
1: apenas.
5: Um torcedor do Grêmio acaba de jogar uma bomba na direção dos torcedores do Internacional.
1: Ai, ai, ai. Não tem o que fazer, né? A bola foi tocada no escanteio, foi tirada pela zaga do Grêmio Porto Alegrense, voltou para Bijagra. Bijagra abriu no lado esquerdo, lá está Paulinho. Paulinho faz o domínio, ainda ele, marcado pelo Nardoni, tocou a bola para o jogador Carboneiro. Carboneiro tem o domínio pela ponta esquerda, tentou passar, passou pelo marcador, caiu! Jogadores vindo estão pedindo pênalti, hein, Gabardo?
3: Pois é, para mim foi lance normal. Carboneiro teve um choque normal com o zagueiro do Grêmio, caiu, pediu pênalti, muita reclamação, mas apenas o tiro de meta marcado.
7: Jori. Carboneiro só não levou amarelo por simulação, porque nem ele pediu pênalti, né? Nem ele reclamou.
1: 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Lá vai o time do Grêmio, TT. TT está dominando pela ponta direita, marcado por dois. Perdeu a bola. Ela foi tirada, ficou para Bijagra. Lá vai Bijagra, grande participação. Pelo menos em quantidade no jogo, 46. Ele procura levar, a bola é tirada. 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E claro que eu vou botar no Carlos Vinícius, né? Não tem outra coisa para fazer, é que o Wallace tenha feito um jogo extraordinário. Carlos Vinícius, para mim, é o craque Rádio Gaúcha Calçados Pegada. 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
0: Não há dúvida, Pedro. Eu vou acompanhar a relatoria e colocar dois subvotos aí. O Kaito, pela valentia, pela boa atuação, pela participação no primeiro gol. E o Wallace, que você citou, que fez outro grande jogo.
1: Tá aí, dois votos para Carlos Vinícius, autor de dois gols nesse Granal 47. Já dois
5: Pedro,
1: minutos adiante do tempo regulamentar, hein?
5: Confusão, confusão aqui no setor visitante, com briga entre as torcidas do Inter e do Grêmio. Os torcedores se arremessam cadeiras de ambos os lados. Torcedores do Grêmio jogam para a torcida do Inter, torcedores do Internacional arremessam de volta, também jogam para a torcida do Grêmio. Vários objetos também, além das cadeiras, sendo arremessados.
1: Pois é, não precisava isso, né? Lá vai o time do Grêmio, tem falta, Maripan, é, derrubou o jogador do Grêmio, cometeu falta, o juiz da partida viu, marcou, Rodrigo.
8: O Maripan ia ser driblado, Pedro, para não ser driblado, para não tomar o drible, ele derrubou o jogador do Grêmio.
1: Foi o Danilo Barbosa.
8: Danilo Barbosa, lado esquerdo de ataque do Grêmio, 3-1, Grêmio classificado, informando o grupo IESA.
1: 47 minutos e meio, o jogo está terminando, CCD, o Grêmio está indo, CCD.
2: É, Pedro, o Grêmio está indo, foi um time mais organizado, foi um time melhor, que cansou no final, mas que mostrou muita superioridade, Pedro, muita superioridade num jogo em que é preciso ter estratégia, e o Grêmio teve.
1: Bernabé tem o domínio, soltou para Carboneiro, Carboneiro escapou do marcador, tentou levar, escapou da falta também. Quem está atrás dele é o Nardoni, ele toca a bola na direita, lá foi para Bruno Gomes, que fez domínio, procurou passar, Danilo Barbosa está em cima dele, soltou a bola para Vitinho, Vitinho deu para Bruno Gomes, dominou pela ponta direita, tem saída de bola pela linha de lado, vai ser arremesso lateral para o Grêmio.
8: E a torcida do Grêmio canta eliminado, eliminado para o Inter.
1: Já temos minutos de recuperação, temos esse número aí?
8: Cinco,
1: então falta um minuto e meio para terminar a partida. O Grêmio está na semifinal da Copa do Brasil, o adversário, o Atlético Mineiro. E a bola foi lá onde está colocado o TT. TT está dominando, está recuando a bola. Ela foi para Gustavo Martins, que dominou, soltou no meio e a bola foi recuada para o Everton. O Grêmio está matando o tempo, 48 e 40, 1 minuto e 20 para terminar o Grenal. Grenal 4-5-4, que dá vitória para o Grêmio por 3-1. Danilo Barbosa tenta correr, foi desarmado. O Inter tem o domínio da bola, lá vai Paulinho. Paulinho carregou, como se fosse centroavante, abriu na direita, tocou a bola. Ela é dominada pelo jogador Bruno Gomes, vai cruzar, cruzou no meio, corta o Wallace, tirando para o Grêmio, metendo a bola para o lado direito, vai lá para dominar o Bruno Gomes, ele tem o domínio outra vez, chegaram dois jogadores na marcação, ele foi empurrado pelo Enamorado, tenta buscar, Enamorado está em cima dele, o juiz que não teve nada, e a bola ficou para o Grêmio com o Enamorado. Enamorado procura correr ali pelo lado direito, marcado por dois, foi desarmado, a bola foi jogada no meio, Alejandro dominou, recuou, o chute foi dado e a bola está na linha de fundo, é apenas tiro de gol, chute do Alan Patrick. O jogo está terminando, 49 minutos e meio, 30 segundos para se esgotar o tempo regulamentar, torcedor faz festa, o Grêmio está indo adiante, o Atlético Mineiro é o adversário e parafluia a marca número 1 do Brasil. 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O Grêmio está indo adiante, o Internacional está sendo eliminado da Copa do Brasil, apita o árbitro, terminou, o jogo de luzes está também a festejar a vitória do Grêmio, sua passagem para a semifinal da Copa do Brasil, onde o Grêmio, gente, o Grêmio na Copa do Brasil, ele é demais, ele é histórico, ele é campeão, ele é guerreiro, ele é luta. O Grêmio na Copa do Brasil é espetacular, Maurício Saraiva. O Grêmio elimina o Internacional e é semifinalista da Copa do Brasil para jogar contra o Atlético.
0: E antes e acima de tudo, uma classificação merecida e incontestável de um time que jogou mais de dois terços.
3: Falsa nos alto-falantes da arena, com a ironia pelos 15 anos sem títulos do Inter. O som da valsa é esse aqui, ó.
8: É uma flauta institucional muito forte. jogadores do Inter no gramado.
0: Dentro de campo, o Grêmio mereceu, jogou mais de dois terços da partida com superioridade em relação ao Inter. Até o 3-0, só o Grêmio tinha chance de gol, o Inter foi ficando fora do lugar, até que baixou o cansaço definitivo no Grêmio, veio muito para trás, passou a marcar com os olhos. Alan Patrick tentou de tudo, foi extraordinário no jogo e foi merecidíssimo. E o Pezzolano está tentando brigar com alguém do Grêmio aqui pertinho.
3: Pezzolano reclama, o Bernabé chega lá para controlar. Agora se forma uma pequena confusão ali no campo de jogo.
8: O Pezzolano tinha entrado no campo para consolar os jogadores. Aconteceu alguma coisa, porque tem um clima de cordialidade entre os jogadores do Grêmio e do Inter.
4: Ele quer voltar, viu, Rodrigo? O Pezzolano está sendo retirado em direção aqui ao túnel. Ele está indignado, tem um funcionário do Inter, está empurrando o técnico Paulo Pezzolano. Tem discussão na boca do túnel. Os seguranças vão trabalhar. Confusão no túnel. Pezzolano, o segurança do Inter, ele separa o técnico do Inter. Jogadores do Grêmio não são, são funcionários do Grêmio. Tem discussão com o staff do Grêmio, que, claro, comemora de um lado. Os seguranças, eles dividem o túnel que dá acesso à zona mista. O carboneiro passa sem discutir com ninguém, mas tem um bolo de jogadores do Inter. O Maripã está por ali, jogadores reservas do Inter também. O Pezzolano é o personagem principal. O Bruno Henrique está puxando, o técnico do Inter também está pedindo calma. Agora o chileno Maripã, ele começa a deixar aqui a confusão, o bolo que estava muito próximo da boca do túnel de acesso ao vestiário.
3: O início da confusão foi com o Paulo Pezzolano e o Vitor Severino, que é auxiliar técnico no Grêmio.
8: Treta antiga já entre os dois.
4: O Paulo Pezzolano não vem. Ele espera. Agora ele tá calmando. Matheus Bahia entra na discussão. Os gremistas estão dando risada e mandando os jogadores do Inter embora. Eu vejo o vice Antônio Dutra Júnior, outros profissionais do Grêmio, funcionários do clube, fazendo sinal para os jogadores do Inter saírem, irem para o vestiário. Matheus Bahia ficou reclamando. Começa agora a passagem dos colorados para o vestiário. O clima começa a ficar mais tranquilo depois de uma forte discussão. Perdi no meu visual aqui o Pezzolano. Acho que ele já deixou o bolo e já foi pro vestiário.
8: Jason, o Noriega veio até a geral, pegou um caixão vermelho alusivo ao Inter e os jogadores do Grêmio junto da geral cantam um minuto de silêncio para o Inter que está morto. É a festa do Grêmio com flauta institucional, valsa, depois da vitória por 3-1 sobre o Inter na Arena. O Inter está eliminado.
1: CCD, o Grêmio está na semifinal.
2: O Grêmio mostrou mais uma vez, na hora da decisão, superioridade. O Pezzolano veio duas vezes aqui, tomou 6-1 em dois jogos. 6-1 em dois jogos. Isso mostra o quê? Que o trabalho do Grêmio é melhor que o trabalho do Inter. O trabalho do Grêmio hoje foi muito superior. A estratégia do Grêmio, mais humilde, jogou praticamente todo o tempo atrás da linha da bola, jogou pelas suas possibilidades, sem muitas vezes aparecer na frente, mas foi cirúrgico. E quando precisou do goleiro, teve o goleiro. O Grêmio ganha com o seu centroavante, o Grêmio ganha com o seu goleiro, o Grêmio ganha com o seu treinador, que foi e é melhor do que o treinador do Inter. E hoje ele mostrou mais uma vez que no combate entre os dois, ele ganhou 6-1 em dois jogos aqui na Arena.
8: Pedro, tem um cheiro muito forte de gás lacrimogêneo aqui no campo.
4: E tá, que está invadindo a zona mista, está ficando, olha, insuportável.
8: Eu até vou sair do campo aqui porque está difícil de respirar. Estou indo para a área de entrevistas do Inter. Eu não vi a confusão, não vi o foco, mas é um cheiro muito grande. Vários torcedores cobrem o nariz.
1: O batalhão da Brigada Militar está concentrado ali para evitar qualquer problema, qualquer dificuldade. Ainda bem que os jogadores do Inter saíram. Já estão todos no vestiário, né, Jason?
4: Exatamente, viu, Pedro? Os colorados já no vestiário, clima mais tranquilo aqui na zona mista.
1: E festeja quem ganhou e lamenta quem perdeu. É assim a vida, né? É assim que o futebol acontece. Os jogadores do Grêmio foram até as torcidas organizadas, fizeram uma saudação. Nesse momento vem para o outro lado, que todos aqui também torcem para o time do Grêmio. Aliás, torcem melhor ainda do que aqueles que estão lá, que quando o time não vai bem, arrumam confusão para os jogadores. Enfim, a festa é gremista, a bandeira do Grêmio está colocada ali e está sendo acenada pelo jogador gremista. O Grêmio faz a festa, o Grêmio está lá e o Vaguinho me dá uma ideia. Vaguinho, o Inter está eliminado, Vaga.
9: Pois é, Pedro, foi mais uma atuação terrível do time do Internacional sob o comando do técnico Paulo Pezzolano. que está completamente perdido no comando do Inter. E por isso, eu quero a demissão desse treinador. O Inter não pode esperar o jogo contra o Santos. Não há mais tempo a perder. O técnico não consegue encontrar soluções. Sim, foram dois clássicos grenais contra o Luiz Castro, que 90% da torcida do Grêmio queria a sua demissão antes dos dois confrontos e que agora virou o melhor treinador do Brasil. O Paulo Pezzolano, ele envergonhou o torcedor do Internacional. Envergonhou em clássicos grenais. A campanha do Inter no Campeonato Brasileiro é uma campanha terrível, sob o comando do técnico Paulo Pezzolano. Não há mais tempo a perder. Nós temos 13 partidas e é preciso um plano emergencial. Emergencial. É preciso mudar. O trabalho que está sendo feito não tem mais solução. Paulo Pezzolano tem que ser demitido hoje. Hoje o Inter tem que emitir um comunicado da demissão do treinador.
4: O Everton, goleiro do Grêmio, está falando.
10: Esse talento maravilhoso que é jogar futebol é um privilégio muito, muito grande. É, jogar esse tipo de jogo, esse tipo de clássico é para poucas pessoas e a gente tem que dar valor para isso. É um dos maiores clássicos do mundo. É, a gente viu uma pesquisa esses dias, o Grenal foi citado como um dos maiores clássicos do Brasil e é isso aí. É uma rivalidade muito grande, mexe muito com o sentimento do torcedor do estado inteiro. E bom, a gente precisava muito desse momento. Acho que no dia do aniversário do Luiz Castro, acho que essa grande vitória ele também é merecedor, porque a cobrança é muito grande em cima dele. E é uma pessoa digna que ele não tenta só melhorar o jogador de futebol, o atleta, mas ele tenta melhorar o jogador, a pessoa. E isso para mim conta muito, porque eu sou fã de pessoas que tenta ajudar o ser humano, tenta levar o ser humano sempre pra frente.
4: Bora, caralho!
10: E também dar os parabéns pro nosso torcedor, que fizeram uma linda festa aqui, que nos apoiaram do início ao fim, que jogaram junto, que foram muito importantes pra gente. Agora é desfrutar dessa vitória, foi uma vitória realmente maravilhosa, mas a gente sabe que a nossa caminhada ela é longa e dura aí nesse brasileiro. Acho que chegar a uma semifinal de Copa do Brasil era importante pra gente por todos os sentidos, mas é seguir trabalhando, porque não acaba aqui, o ano não se encerra aqui e tem muita coisa para acontecer e vamos continuar trabalhando para que a gente possa sempre trazer essa melhora para o Grêmio e o Grêmio possa estar sempre vencendo e melhorando a sua performance.
4: O Everton passando aqui na zona mista, Pedro, a vitória por 3-1.
1: O teu craque, Rádio Gaúcha, calçado despegada.
4: Carlos Vinícius, autor de 2 gols.
1: Carlos Vinícius, Gabardo, o teu craque.
11: Eu vou de Carlos Vinícius, para mim também o craque pegada.
1: Temos ainda o craque do Rodrigo Oliveira.
4: Calçados pegada para Carlos Vinícius.
1: Aqui é que vota em quem?
5: Carlos Vinícius, faz a pose.
1: TCD.
2: Carlos Vinícius, na hora que precisou, foi ele. Mas nós temos uma lista de jogadores que fizeram um grande jogo. Até o TT entrou bem hoje, Pedro.
1: Muito bem. Bom, a Nani vai falar em seguida com o torcedor colorado também, mas primeiro eu quero que tu digas quem é o teu craque do jogo, o craque Rádio Gaúcha, calçado despegado. E tu sabe que tem uma linha feminina bonita. Vou te dar uns calçados da pegada de presente, tá?
5: Tá bom, Pedro. Pra me consolar. Carlos Vinícius também pelos 2 gols.
1: Muito bem, quem é aqui?
5: Carlos Vinícius, faz a pose.
1: Tá bom, faltou alguém? Tem o Diori, né?
12: Pra mim, Carlos Vinícius, Pedro. Craque Rádio Gaúcha, calçados pegados.
1: E o torcedor?
12: Torcedor pelo aplicativo de GZH, Carlos Vinícius, 39% dos votos. Pelo Colorado foi o Alan Patrick com 17% e tem o Vaguinha também.
1: Quem é que eu vi o torcedor?
9: Oi.
1: É uma necessidade extremamente importante, já que o Grêmio tá na semifinal.
9: Posso votar, Pedro?
1: Ah.
9: Eu não votei.
1: Não votou então, por favor.
9: Eu vou votar no Carlos Vinícius, agora como é o futebol, né? O Grêmio agora virou o melhor time do mundo. César já gosta de todo mundo, já gostou dos melhores jogadores. Que coisa linda que é o futebol, né? É. O treinador virou o melhor treinador do Brasil. Esse é o lado bom da derrota do Inter, se é que tem um lado bom. O Grêmio calçou a sandalinha aquela, o saltinho alto.
1: Tá bom. O Vaguinha trouxe a sua opinião, então, e agora ouvir o torcedor do Grêmio é uma obrigação, porque este ano o torcedor não tinha ficado tão feliz como com o que aconteceu hoje, né?
5: É verdade, Pedro. O torcedor merece demais, não só esse placar maravilhoso em cima do nosso rival, mas também ir para mais uma semifinal de Copa do Mundo, de Copa do Brasil, no qual o Grêmio é extremamente especialista. Partiu, BH! Como é que é o teu nome?
13: Meu nome é Arthur, Arthur Scherer.
5: Arthur, tu imaginava nos teus melhores sonhos um placar tão maravilhoso
13: jamais,
5: nesse Grenal?
13: Jamais. Primeiro Grenal que eu venho, agradecer meu tio, o tio Maurício Rosenberg, que disponibilizou esse lugar pra mim hoje. Tia, uma alegria imensa. Nós matamos eles. E agora é a valsa, e nós é a semifinal. Vamos pra cima.
5: Agora tem tempo pra se recuperar no Brasileirão também até a semifinal, né?
13: Agora um respiro, né? Um suspiro. E vamos depositar confiança no time. A torcida tem que apoiar. Temos que ir pra cima. Vamos apoiar até no erro. Até no erro, que assim a gente vai se levantar.
5: Valeu, muito obrigada. Bom retorno pra ti. Teu nome, minha amiga?
14: Meu nome é Isabela Fialho.
5: Isabela, que jogo foi esse, Isabela?
14: Que emoção, mais um Grenal. O último jogo que eu vi foi um Grenal também, e como sempre, matamos eles. E mais um jogo especial, agora ir pra cima, depositar confiança, como disse o amigo, e vamos sair campeão dessa Copa do Brasil.
5: Quando eles tomaram 3-0 aqui no Gauchão, é porque tinha um a mais no Grêmio, né? Hoje não tinha.
14: Hoje não tinha, é sempre assim, fora o chocolate, é 3-1, é 3-0, e sempre um chocolate. Vão embora chorando, como sempre.
5: Valeu!
14: Vamos, Grêmio!
5: Valeu, muito obrigada, Pedro. Eu tô indo pra Esplanada agora, pra fazer o balanço final de lá, cobrir a torcida gremista indo embora, feliz da vida na arena.
1: É, o Pato Seron manda dizer que foi uma desgraça o jogo, né? Agora eu quero mandar um abraço especial pro Matheus, pra Laura, pra Vanessa, pro Fernando Batistella, conectados na Gaúcha, ouvindo o Grenal, a caminho de Charleston, na Carolina do Sul, lá nos Estados Unidos. Um abraço pra vocês, muito obrigado pela sintonia, pelo carinho, porque a Gaúcha é pra todo mundo, né? O nosso aplicativo nos leva pra todo mundo, e aí estamos nós. 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Bom, Jorge Vasconcelos, a arbitragem não tem nada a ver com o que aconteceu?
15: Absolutamente não, Pedro. Bruno Arleu de Araújo teve um jogo extremamente seguro, assim, dono do jogo. É bom ressaltar também, né, Pedro, que o jogo foi limpo. É, em nenhum momento as coisas descambaram.
1: Jogaram bola, né?
15: É, jogaram bola, jogaram de maneira limpa. Teve entradas de um Grenal que é pegado, mas nada acima do tom, nada que fugisse dessa regra. E a arbitragem tornou as coisas simples, fez o simples e teve muito comando dentro do Grenal. Foi uma grande arbitragem do Bruno Arleu de Araújo.
1: Que bom, que a arbitragem não tem nada a ver. Maurício Saraiva, eu estou saindo da transmissão, o Lucelinho em seguida vai comandar
0: mais
1: o balanço final.
0: Mais uma brilhante transmissão, quero lhe dizer, Pedro.
1: Muito obrigado. Mas eu quero ver contigo esta ideia do respeito do Grenal. 100 mil pessoas assistindo os dois Grenais. Confusão pouca confusão. Deu uma briguinha aqui, outra ali, mas isso faz parte do jogo.
0: Que surpresa boa que o Grenal nos trouxe, um Grenal limpo, um Grenal bem jogado, bem arbitrado também, porque os jogadores ajudaram. E se confirma, na verdade, Pedro, a própria fala do Vaguinha, a forte fala do Vaguinha, confirma algo que eu dizia para qualquer dos lados antes do jogo. Este Grenal contamina o Brasileirão. Este Grenal, quem fosse eliminado, poderia entrar numa crise das proporções em que o Vaguinha, com a sua influência, pede a demissão imediata do treinador. Então, este Grenal é decisivo para um Grêmio que vai consolidando uma ideia, repete a ideia, ter crescimentos individuais como tem, e do outro lado, o Internacional, que faça o que fizer, escolha a peça que escolher, perde, ou empata, ou não alcança o objetivo. E nesse mundo, o Inter está indo para domingo contra o Santos, dentro do Z4, eliminado da Copa do Brasil, e a crise tem proporções imprevisíveis, Pedro.
1: Muito bem, Maurício Saraiva, e o nosso reconhecimento ao respeito do torcedor por uma sigla chamada Grenal. Que coisa importante que é para todos nós o Grenal. Que coisa importante que é para todos nós um enfrentamento do Grêmio contra o Internacional. Pode ser do Beira-Rio, pode ser na Arena. Eu estou saindo, Lucerinho, desta transmissão, passando o comando para ti e te dizendo o seguinte. Parabéns. Parabéns ao torcedor que valoriza aquilo que nós temos no futebol do Rio Grande do Sul. Parabéns também ao torcedor gremista que veio em massa, que fez recorde de público na arena, na história da arena, penso eu. Daqui a pouco o Bertoncelo vai confirmar. E que torceu pelo seu time, que teve a vitória. E continua na Copa do Brasil. Aliás, o Grêmio na Copa do Brasil tem mestrado, tem tudo. Pós-graduação, tudo que imagina. Na Copa do Brasil, o Grêmio cresce como um gigante extraordinário. E o Atlético Mineiro pode esperar que a hora dele vai chegar também. Não, o Atlético é bom, não é bicho papão. E o Grêmio na Copa do Brasil é outro departamento. Então, Lucerinho, esse respeito ao Grenal que nós vamos tratar, porque conversamos muito cedo pela manhã já a falar em futebol, a falar do Grenal, lá com aquele Matos, depois com o Macedo, primeiro no timeline, depois no Chamada Geral, Esportes ao meio-dia, sala de redação, a tarde inteira, todo o tempo, até as 8 horas da noite. E aí, vamos entrar madrugada, Lucerinho, com teu comando, para que façamos o balanço final e depois ainda tem o Barão da Madrugada, porque tudo é repercussão do Grenal. Parabéns à torcida do Inter, que está triste, é claro, porque a coisa não aconteceu, mas que lotou o Beira-Rio e veio trazer apoio para o seu time. Parabéns para a torcida do Grêmio, que estabeleceu esse recorde de público aqui na arena. Tá bom, Lucerinho?
16: Deu Pedro Ernesto. Obrigado, Pedro, que comandou a vitória do Grêmio. 3 para o Grêmio, 1 para o Internacional. O Grêmio segue na Copa do Brasil, vai enfrentar o Atlético Mineiro e, claro, o goleador desencantou, fez toda a diferença. Carlos Vinícius, o nome do Grenal, Marcos Bertoncelo.
15: Não fazia gol há 8 partidas, desde julho, desencantou, fez 2 gols, foi decisivo. E o Grêmio, pela primeira vez na história, sem contar gauchão, elimina o Inter de um mata-mata. Avança para as semifinais, embolsa 9 milhões de reais e vai enfrentar o Atlético Mineiro.
16: Quando os gremistas terão este encontro, ou mais ou menos, o que a agenda gremista pode indicar na próxima fase?
15: Agora vai ter um período de recuperação, porque a Copa do Brasil só volta em novembro. Datas previstas pela CBF, 2 domingos de novembro, dia 1º e dia 8, haverá o sorteio dos mandos de campo para saber quem começa jogando fora, quem começa jogando em casa.
16: A eliminação do Inter coloca Paulo Pezzolano na berlinda, corre risco, a pressão aumenta. São destaques, nós teremos Cristiano Munari, Diogo Olivier, Leonardo Oliveira, obviamente Maurício Saraiva, Adroaldo Guerra Filho e ainda Vaguinha e CCD para a gente analisar tudo, mais as entrevistas, as reportagens aqui neste super balanço final que vai até a 1 da manhã. Roda a vinheta.
17: 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Luciano Périco.
16: 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Já tenho aqui no nosso estúdio da redação Diogo Olivier, Cristiano Munari, Léo Oliveira está chegando, daqui a pouco tem o Diori que vai estar também conosco, Adroaldo Guerra Filho, mas antes eu quero passar na cabine César Cidade Dias. O Grêmio está classificado, CCD, 3-1 no Grenal, Carlos Vinícius desencantando, enfim, o Grêmio fez a sua parte, foi eficiente e elimina o Internacional, CCD.
2: É um trabalho claramente...
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25: 10 horas e 16 minutos.
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30: 16 graus.
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0: Toronto. 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Thank you, Michael Cole. Thank you, Bob Geldof.
1: Tá aí ao vivo, Bryan Adams, aqui na Rede Tua Rádio, 10h25. Moraes usa inquérito das fake news para pedir a Fachin investigação contra Mendonça. Ministro diz haver indícios de direcionamento de alvos por motivos políticos. Mendonça, que retirou o sigilo de conversas entre Moraes e Vorcaro, ainda não se manifestou. Pois é, e sobre isso o Fachin dá 5 dias, o Fachin, né, que é o presidente do STF, dá 5 dias para que Mendonça, Moraes, Procuradoria-Geral da República e a Polícia Federal prestem informações sobre esta crise, né, instalada aí no STF. O presidente da corte quer que informações sobre circunstâncias das investigações que apontaram conexões entre ministros da corte e o Procurador-Geral da República com o Daniel Vorcaro. Agora 10h26, intervalo, daqui a pouquinho eu tô de volta.
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9: 10h27.
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3: 16 graus.
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10: 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Vamos com o pé no estribo, Cristiano Quevedo.
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1: 3 de setembro, Dia das Organizações Populares, Dia Nacional do Biólogo e Dia da Guarda Civil. Os aniversariantes do dia? A cantora e compositora brasileira Isa.

Os fatos do dia. Em 1875, nasceu Ferdinand Porsche, que foi um engenheiro automotivo austríaco famoso durante sua carreira por projetos inovadores, como o desenvolvimento do Volkswagen Fusca. Também foi o responsável pela fundação da marca de automóveis que leva o seu sobrenome, a Porsche. Em 1888, nasceu em Lages, Santa Catarina,

0: foi fundado o Esporte Clube Guarani de Venâncio Aires. Em 1940, nasceu o famoso escritor uruguaio Eduardo Galeano. É autor de mais de 40 livros, entre eles As Veias Abertas da América Latina, que já foram traduzidos em diversos idiomas. Galeano morreu em 2015 aos 74 anos. Em 1962, morreu em Porto Alegre o pintor ítalo-brasileiro Aldo Locatelli. 1991.
1: Adorável vagabundo.
0: Morreu aos 94 anos o famoso cineasta Frank Capra. Ele era italiano naturalizado americano. Foi o mais popular e reverenciado cineasta de sua época. Foi vencedor de diversas categorias no Oscar, com filmes como Adorável Vagabundo, de 1941, e Ataque Nazista, de 1943. Mário Vivan para a tua rádio.
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O som de Mutantes, Baby. Agora 14 para as 11, na sequência de sucessos, Bill Medley.

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0: 10:56.
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2: 16 graus.
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0: aí o som de Led Zeppelin, All My Love, fechando mais um bloco de sucessos, a boa música nas noites, aqui da Rede Tua Rádio. Intervalo e eu já volto.
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9: 11:27.
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3: 16 graus.
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7: De volta então para a parte final do Tua Essência, nesta quinta, já tem a prece, a bênção, hoje com a participação de Padre Elton Aristides. Padre Elton é da Diocese de Caxias do Sul, pároco na paróquia Sagrada Família, no município de Caxias. Agora tem César Oliveira e Rogério Melo.
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É, hoje era isso, né? O Tua Essência fica por aqui e eu agradeço a companhia em mais uma noite, né? Você que sempre está com a gente aqui na Rede Tua Rádio e para quem segue também na madrugada, no plantão, no trânsito ou quem pega no sono um pouco mais tarde, então sigamos aí na programação da madrugada após o intervalo, né? Tem aí a sequência. Mas agora a gente encerra essa parte, a gente encerra o dia de hoje com a nossa prece, com a bênção. E hoje a bênção aqui é conduzida pelo Padre Elton Aristides, Padre Elton da Diocese de Caxias.

nós queremos concluir este dia agradecendo e louvando a Deus, nosso Senhor. Por isso, rezemos juntos. Pai, agora que as vozes silenciaram e os clamores se apagaram, minha alma se eleva a Ti para dizer: creio em Ti, espero em Ti e Te amo com todas as minhas forças. Glória a Ti, Senhor. Deposito nas Tuas mãos a fadiga e a luta, as alegrias e os desencantos deste dia que ficou para trás. Se os impulsos egoístas me dominaram, se a raiva me traiu, se dei lugar ao rancor ou à tristeza, perdão, Senhor, tem piedade de mim. Se fui infiel, se pronunciei palavras em vão, se me deixei levar pela impaciência, se fui espinho para alguém, perdão, Senhor. Nesta noite não quero entregar-me ao sono sem sentir a minha alma na segurança da Tua misericórdia, a Tua doce misericórdia, inteiramente gratuita. Senhor, eu Te agradeço, porque foste a sombra fresca que me cobriu durante este dia. Eu Te agradeço, porque invisível, carinhoso e envolvente, cuidaste de mim como mamãe, em todas as horas. Em Teu nome, Senhor, descansarei tranquilo. Assim seja. Amém. Sobre vós, eu peço a bênção de Deus Todo-Poderoso. Em nome do Pai, do Filho e do Espírito Santo. Amém.

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9: 11 horas e 56 minutos.
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17: 16 graus.
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0: Fred.
1: Ele me Falcão, Bruno e Marrone.
2: Parabéns, Nu e Alex.
0: Obrigada, Felipe.
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1: Olá, meus amigos e caros ouvintes. Nesta sexta-feira, nós temos bastante umidade predominando aqui na região da Serra, Campos de Cima da Serra, o litoral norte, parte do norte gaúcho, centro-norte, ou seja, tem bastante umidade ainda presente, pelo menos no período da manhã por aqui. Ao longo da tarde, vai ser uma mistura de sol, nebulosidade variável e, eventualmente, também alguns chuviscos. Chama atenção é para o frio. Estamos no inverno e o normal é fazer frio. E esta massa de ar polar que já está entrando no estado, ela vem com intensidade típica de inverno, ou seja, o frio vai voltar a ganhar força. Ao longo desta sexta-feira, para o período da tarde, a gente já vai sentir que os termômetros não sobem muito. Vão variar entre 15 e 17 graus aqui na nossa região. Aí no sábado, o dia já começa frio pela manhã, mínimas que podem variar entre 4 e 6 graus em média, 4 nos pontos mais elevados. A tendência é de que na tarde de sábado tenhamos a presença do sol, mas os termômetros à tarde não passam de 13 a 15 graus. E aí no domingo o frio ganha mais força e as geadas devem ser generalizadas. Com a previsão do tempo, Kátia Valente.
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2: Meia-noite e 12 minutos.

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Rede Tua Rádio. Você que está nessa madrugada, muito obrigado pela companhia, muito obrigado pela audiência. Nós vamos juntos até às 5 horas da manhã, com os nossos quadros, com as nossas mensagens, os momentos de reflexão, né? Que a gente dá aquela respirada mais funda, faz aquele momento de espiritualidade sempre presente aqui na Rede Tua Rádio. Bom dia!

0: Faz um bem enorme estarmos juntos. Muita paz em seu coração. Este breve intervalo quer revitalizar a sua fé. Por isso, pense nisso que vai ser dito. Este pensamento é bem profundo. Tudo aquilo que o ser humano ignora não existe para ele. Por isso, o universo de cada um se resume ao tamanho de seu saber. Tudo aquilo que o ser humano ignora não existe para ele. Por isso, o universo de cada um se resume ao tamanho de seu saber. O saber é ilimitado. Sempre teremos algo para aprender. Procurar saber cada vez mais amplia os horizontes, intensifica os sentimentos. Quando dinamizamos nossas buscas e ampliamos o gosto pelo saber, a vida alcança outra dimensão. Tem pessoas que escolhem pensar pequeno, acham que sabem o suficiente. A vida vai tendo o tamanho do seu conhecimento. Na espiritualidade não é diferente. Quanto mais nos aproximamos de Deus, maior se torna nosso amor, pois Deus é amor. Quanto mais experimentamos Deus, mais a vida se torna iluminada. Tudo aquilo que o ser humano ignora não existe para ele. Por isso, o universo de cada um se resume ao tamanho de seu saber.
1: Meia-noite e 35 minutos.

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Madrugada de sexta-feira e você fazendo companhia aqui pra gente e a gente fazendo companhia pra você aqui na Rede Tua Rádio. Vamos juntos até às 5 horas da manhã. As mensagens, a boa música pra embalar esse novo dia. Boa sexta-feira a todos.

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1: A audiência geral desta quarta-feira voltou para a Praça São Pedro depois de 4 semanas sendo realizada na Basílica Vaticana. Diante de cerca de 15 mil fiéis, Leão XIV introduziu um novo documento do Concílio Vaticano II, a Constituição Pastoral Gaudium et Spes. O texto aprofunda um tema fundamental, que é a relação da Igreja com o mundo contemporâneo, reconhecendo uma nova ordem de relações humanas, como definiu São João 23.
2: Perciò, la Costituzione Conciliare Gaudium et Spes si apre dichiarando che la Chiesa sente come proprie le gioie e le speranze, le tristezze e le angosce degli uomini d'oggi.
1: A Constituição Conciliar Gaudium et Spes começa por declarar que a Igreja sente como suas as alegrias e as esperanças, as tristezas e as angústias dos homens de hoje, sobretudo dos pobres e de todos aqueles que sofrem. Essa partilha com a humanidade é o caminho que Cristo pede à Igreja, afirmou Leão XIV.
2: È una condivisione che ci chiama a uscire da ogni passività e indifferenza dinanzi agli avvenimenti che accadono.
1: È una partilha che nos convida a sair de toda passividade e indiferença perante os acontecimentos, a história e a vida das pessoas, sobretudo perante a mudança rápida e profunda que hoje vivemos. Não é possível permanecer como espectadores desinteressados. Pelo contrário, é preciso escutar com o coração, deixar-se interpelar, envolver-se.
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3: Uma hora e 15 minutos.

Rede Tua Rádio, nessa madrugada, madrugada de um novo dia, né? De um novo dia, que você tenha um excelente dia pela frente. É o desejo de toda a nossa equipe, de todos os profissionais que fazem parte da Rede Tua Rádio. Para você que está nos acompanhando em casa, para você que está trabalhando, fazendo um plantão nessa madrugada, muito obrigado pela companhia, muito obrigado pela audiência. Lembrando que você está sintonizado em uma das emissoras da Rede Tua Rádio. Bom dia!

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1: Limites precisam ser construídos com o outro, consigo, com a vida que se impõe em novas concepções. Invasões tomam espaço, vêm de fora para dentro e de muitas direções. Limites com o olhar, com a voz, com a posição, verbais ou não, demarcam fronteiras. Muitas vezes, o sim e o não ficam obscuros, atrapalhados. Pode-se dizer sim com a boca, ao mesmo tempo em que se nega com o olhar. Precisamos dar conta, principalmente, demarcando os limites das falas e das agressões, explícitas ou silenciosas do outro, que chegam até nós. Não os contraditórios, sims não posicionados, leituras mal interpretadas que não dão clareza do que está sendo dito ou vivido. Respostas dúbias que não dão direção. A comunicação interna não obedece um sentido único e se perde na própria pequenez. Envolvidas, as pessoas permanecem numa ambivalência até que consigam se posicionar. Respeitar nosso sim e nosso não é a palavra de ordem para as coisas ficarem mais claras. Mas, para isso, antes, precisamos ter clareza da mensagem que queremos passar e deixar. Sintonia entre as pessoas é o que clama pela voz, pelo olhar, por um novo modo de se entender e se encontrar. O sim será sim e o não será não, verdadeiramente ditos. O nosso texto, a mensagem que inspira o bem, da colunista do site Tua Rádio, a psicóloga Neuza Picolifante, quando o sim é não.
2: Uma hora e 36 minutos.

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1: 4 de setembro. Os aniversariantes do dia. O baterista da banda Sepultura, Igor Cavaleira. E a cantora e atriz americana, Beyoncé.

os fatos do dia. Em 1888, foi fundada nos Estados Unidos a empresa Kodak. A multinacional era dedicada ao desenho, produção e comercialização de equipamento fotográfico. 1939.

Nasceu cantor e compositor de música sertaneja Pena Branca, que formou com o irmão a dupla Pena Branca e Chavantinho. Ele morreu em 2010, aos 70 anos.

0: do
1: mel. 1995? Morreu aos 84 anos o ator, radialista e apresentador Paulo Gracindo. Na TV, sua popularidade atingiu o auge com o personagem Odorico Paraguaçu da novela O Bem Amado, 2008. Morreu aos 75 anos o cantor e compositor Valdir Soriano. Ele é considerado um dos ícones da música brega.

0: passado.
1: Em 2008, morreu no Rio de Janeiro o ator, diretor e produtor Fernando Torres. Ele foi casado por mais de 50 anos com a atriz Fernanda Montenegro. Em 2016, o Papa Francisco proclamou Santa Madre Teresa de Calcutá. A canonização aconteceu na Praça São Pedro, no Vaticano, diante de 100 mil pessoas. Mário Vivan, para a tua rádio.
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1: Olá, meus amigos e caros ouvintes. Nesta sexta-feira, nós temos bastante umidade predominando aqui na região da Serra, Campos de Cima da Serra, o litoral norte, parte do norte gaúcho, centro-norte, ou seja, tem bastante umidade ainda presente, pelo menos no período da manhã por aqui. Ao longo da tarde, vai ser uma mistura de sol, nebulosidade variável e, eventualmente, também alguns chuviscos. Chama atenção é para o frio. Estamos no inverno e o normal é fazer frio. E esta massa de ar polar que já está entrando no estado, ela vem com intensidade típica de inverno, ou seja, o frio vai voltar a ganhar força. Ao longo desta sexta-feira, para o período da tarde, a gente já vai sentir que os termômetros não sobem muito. Vão variar entre 15 e 17 graus aqui na nossa região. Aí no sábado, o dia já começa frio pela manhã, mínimas que podem variar entre 4 e 6 graus em média, 4 nos pontos mais elevados. A tendência é de que na tarde de sábado tenhamos a presença do sol, mas os termômetros à tarde não passam de 13 a 15 graus. E aí no domingo o frio ganha mais força e as geadas devem ser generalizadas. Com a previsão do tempo, Kátia Valente.
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2: 2 horas e 15 minutos.

Espírito Santo de Deus, nós clamamos a Ti, que reavive em nós o carisma que Deus nos concedeu e nós nos mantenhamos acesos em Ti. O Senhor não nos deu um espírito de covardia, mas de força, de amor e moderação.

Madrugada de sexta-feira e eu, Daniel Rodrigues, vou ficando por aqui. Quem chega agora para te fazer companhia até às 5 horas da manhã é ele, Gilmar Ferreira. Em nome do Daniel, em nome de toda os colegas que integram aqui a Rede Tua Rádio, que você tenha um excelente dia pela frente, paz e bem e santa alegria.

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0: pureza de vida, pelo exercício da caridade para com o próximo, zelo pela fé e piedade cristã. A cidade de Viterbo, que fazia parte dos Estados Pontifícios, foi ocupada por Frederico II, excomungado por duas vezes pelo Papa Gregório IX. Alguns anos antes nasceu nesta cidade a pequena Rosa. Desde a infância demonstrou uma bondade fora do comum. Suas virtudes infantis e sua devoção causaram tanta impressão que em anos posteriores se formaram em torno dela muitas lendas a seu respeito. Foi perseguida pelo imperador e seus partidários queriam que ela fosse morta porque era um perigo para o Estado. O podestá da cidade, um homem justo, publicou a sentença de exílio. Com a morte do imperador, voltou para sua terra. Ela nasceu em Viterbo, Itália, em 1223 e morreu em 1258, com 35 anos de idade. 4 de setembro, Santa Rosa de Viterbo, da Ordem Franciscana Secular.
1: Duas horas e 41 minutos.

Muito bom dia para você que está ligado com a gente aqui na programação da Rede Tua Rádio, em uma das nossas emissoras, ou então via web, via aplicativo. Sextou, né? Que maravilha, já estamos aí na sexta. Então, boa sexta, bom final de semana. Seguimos juntos, tem mais músicas e daqui a pouquinho o giro pelas informações.

0: A vida perfeita não existe. Todo mundo enfrenta alguma batalha. Precisamos entender que existem dias que são ruins mesmo e que as coisas não vão bem. Parar de pensar que a vida perfeita existe. Afinal, todo mundo enfrenta alguma batalha. Sejamos gentis com nós mesmos e paremos de nos cobrar tanto. A tempestade vai passar e logo o sol voltará a brilhar novamente. Temos a sensação de que a vida de todo mundo caminha perfeitamente e também temos a ideia de que o equilíbrio é uma vida perfeita em todas as esferas, profissional, afetiva, pessoal e por aí vai. E então, nos dias ruins, parece que somos os únicos a passar por aquilo. Temos a ideia ilusória de que o relacionamento de todo mundo é perfeito na vida profissional, todo mundo é realizado e que a nossa ansiedade, nossas angústias, etc., são algo apenas nosso, no nível individual. Mas não são. Tenho percebido que muita gente está em sofrimento, passando por dias ruins, descontente com o trabalho, não realizada na profissão, com problemas no relacionamento, e ninguém fala sobre esses assuntos. Ninguém os compartilha, seja por medo do que vão pensar, seja pela forma como os outros reagirão. Estamos vivendo numa sociedade cada vez mais doente e que produz adoecimento. Por isso, pare de se cobrar tanto, de se comparar com os outros, de achar que o dia ruim só existe para você, porque todos nós temos os nossos dias péssimos, dos quais não vemos a hora de terminar. Todo relacionamento tem os seus perrengues, e por mais que a gente estampe a vida perfeita por aí, no fundo ninguém é feliz 24 horas por dia. Não se esqueça disso e entenda que sofrer faz parte de todo o processo de amadurecimento. Crescer dói, amadurecer dói, mudar dói, mas permanecer no lugar também dói. Processos levam tempo e uma fase ruim não durará para sempre, pois logo, logo a tempestade passa e você se fortalece com tudo isso. Vai passar, você vai conseguir superar tudo isso e vai dar certo. Até amanhã.
1: Três horas e 14 minutos.

Os Mateadores, definição das pilchas, a boa música do Rio Grande aqui na madrugada para você com a gente na Rede Tua Rádio. Paz e bem, viu? Muito obrigado aí pela companhia nesta sexta, sexta-feira, dia 4 de setembro. Aliás, é a primeira sexta, né? O primeiro sextou deste setembro e, como a Kátia Valente já vem falando aí, né? Teremos frio intenso de volta neste final de semana, né? Então, prepare-se aí, porque, né? Tivemos dias aí com temperaturas elevadas, a gente já estava até esquecendo do frio, né? E temos, então, aí a previsão de bastante frio para este final de semana. Agroindústrias familiares faturaram, né, no ano passado, 734 milhões de reais, é o que mostra censo apresentado na Expo Inter deste ano. O documento foi elaborado pela Emater Ascar, SDR, SPGG e DEE, a partir das respostas de mais de 3 mil empreendimentos. Olha só, o El Niño será muito forte e prosseguirá até fevereiro, diz ONU, em novo alerta meteorológico. O texto publicado ontem, quinta-feira, chama atenção pelo grau elevado de confiança de quase 100%. Na sequência de sucessos, Paralamas, capitão de indústrias.

0: É muito bom estarmos com vocês nesta noite maravilhosa.
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0: Eu queria falar hoje sobre o líder que pergunta. Fazer perguntas sempre foi muito importante. Quem pergunta, conduz. Esta velha fórmula aponta com precisão a importância de fazer boas perguntas no exercício da liderança. Um rápido experimento pode confirmar como é fácil liderar outras pessoas por meio de perguntas simples. Pergunte a um conhecido: que foi que você fez no último sábado à noite? Provavelmente ele dirigirá os olhos para cima e irá procurar no seu íntimo as imagens correspondentes à sua pergunta, e em seguida ele vai responder. Em espírito, através da pergunta que você fez, você o levou de volta para o sábado à noite. Ele voltou para lá em pensamentos. Pode-se fazer a mesma coisa com o futuro, por exemplo, perguntando: o que você pensa fazer no final de semana? No dia a dia da liderança, você pode, por meio de perguntas, levar qualquer colaborador às suas próprias ideias. Você pode levá-lo a perceber relações e enxergar ligações. Mas, sobretudo, você obtém informações sobre o colaborador, sobre o que ele pensa, o que ele sente, o que ele planeja. As perguntas manifestam o interesse pela pessoa, elas são uma espécie de valorização. No plano relacional, a pergunta diz: sua opinião é importante para mim, você é importante. As perguntas são exercícios do espírito. Ao fazer uma pergunta, eu coloco em segundo plano a mim próprio e as minhas opiniões e me volto para o outro. Ele está sendo perguntado, por isso, de dentro dele saem as respostas. Abro-me e aceito alguma coisa. Ao mesmo tempo, posso observar e sentir o que a pergunta faz comigo, o que estou sentindo. Por isso, caro ouvinte, na condução da conversa, as perguntas possuem uma função fundamental. Por meio das perguntas abertas, as que começam com que, qual, como, onde, você obtém informações. A atitude interior correspondente é a de aprender, de colher, de retrair-se. As perguntas fechadas só se pode dar como resposta um sim ou um não. Perguntas fechadas levam a decisões, fixam, dão por encerrado. São perguntas fechadas, por exemplo: isto está certo? Você virá? Uma boa liderança que respeite as pessoas e as tarefas evidencia-se através de uma boa cultura da pergunta. Caro ouvinte, o que você acha disso? Um forte abraço, Deus te abençoe, em nome do Pai, do Filho e do Espírito Santo. Amém.
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2: Três horas e 43 minutos.

Paredes, Jorge Mateus, aqui na madrugada desta sexta-feira, neste 4 de setembro. Paz e bem aí pra você. Muito obrigado pela companhia. Lançado o edital da Política Nacional Aldir Blanc para projetos culturais em Soledade. Com investimento de mais de 250 mil reais, o edital do ciclo 2 vai selecionar 31 propostas com repasse de em torno de 8 mil reais cada. Mais detalhes você confere no site tuaradio.com.br. Seguimos com mais músicas, agora tem U2 com Pavarotti.

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1: Existe um tipo de cansaço que não vem da falta de amor, mas da sensação de estar sempre precisando pedir o básico. Pedir atenção, respeito, presença, carinho ou consideração. No começo, você explica com calma o que sente, mostra o que te machuca e acredita que depois da conversa algo vai mudar. Mas quando as mesmas situações continuam acontecendo, chega um momento que você percebe que não está pedindo demais, está apenas tentando ser ouvido. Uma relação saudável não deveria fazer você se sentir como se precisasse ensinar o outro a perceber suas necessidades o tempo inteiro. É claro que ninguém consegue adivinhar tudo e conversar faz parte de qualquer relacionamento. Mas existe uma diferença entre explicar algo uma vez e passar meses repetindo a mesma coisa sem perceber esforço para mudar. Amor também aparece nas atitudes, na vontade de entender e na disposição de cuidar daquilo que machuca quem está ao nosso lado. Não ignore o próprio cansaço. Quando você precisa cobrar o mínimo o tempo inteiro, talvez seja a hora de olhar para essa relação com mais honestidade. Você merece estar com alguém que não seja perfeito, mas que escute, se importe e tente fazer diferente. Porque amar não é apenas dizer que se importa, é perceber, aprender e transformar cuidado em atitude. Pensemos, neste novo dia, o Senhor te abençoe e te guarde. O Senhor faça brilhar sobre ti sua face e se compadeça de ti. O Senhor volte para ti o seu rosto e te dê a paz. O Senhor te abençoe, Pai, Filho e Espírito Santo.

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1: 4 horas e 19 minutos.

Djavan Oceano, aqui na madrugada, nesta sexta-feira. Olha, trazendo mais destaques da Expo Inter, Cabanha São Paulino de Vacaria conquista títulos no evento, né, na feira. Entre os principais resultados está o título de grande campeã. É um destaque que você confere no site tuaradio.com.br. Em Vacaria, o DENIT realiza reparos na BR-116 e construção de canteiro na BR-285. Segundo o órgão, os reparos são considerados medidas urgentes. Essas e outras informações em tuaradio.com.br. Um outro destaque bem importante, né? E que já falamos ontem aqui na programação, no Tua Essência, à noite, né, no final da tarde, nossas emissoras trouxeram e vão trazer também aí mais durante o dia, né, durante o dia de hoje, o destaque para a eleição do novo governo provincial dos freis capuchinhos do Rio Grande do Sul, né, no capítulo provincial que os freis tiveram aí ao longo da semana. Então, nova equipe assumirá a condução, né, da província durante o triênio 2026-2029. Frei Irineu Trentin é o novo ministro provincial. E os demais freis que integram o conselho, né? Frei Laércio da Luz, Frei Alceu Ferronato, que inclusive é o diretor aqui da Rede Tua Rádio, Frei Dyson Firmino de Sá e o Frei Gilmar Gonçalves. Então, a equipe do Conselho Provincial eleita ontem no capítulo. Bom, e entre os pedidos, né, entre as intenções do nosso terço, quero colocar essa intenção geral, então, né, pelos freis, né, neste novo momento da província, especialmente por estes 5 freis, né, que irão conduzir, então, a província dos freis capuchinhos, né, que Deus os ilumine nessa nova missão, né, que São Francisco continue inspirando os seus frades na missão, na caminhada do dia a dia, né. Então, ao Frei Irineu, que conduz, a partir de agora, então, a província, né, juntamente com os demais freis do Conselho Provincial. Somando-se a isso, as intenções pessoais de cada um, de cada uma de vocês que rezam com a gente, enquanto vamos ouvindo Andrea Bocelli, Ave Maria.

0: iniciamos este novo dia com as bênçãos de Deus e proteção de Nossa Senhora, Virgem Maria. Em nome do Pai, do Filho e do Espírito Santo. Amém. Creio
1: em Deus Pai Todo-Poderoso, Criador do céu e da terra, em Jesus Cristo, seu único Filho, nosso Senhor, que foi concebido pelo poder do Espírito Santo, nasceu da Virgem Maria, padeceu sobre Pôncio Pilatos, foi crucificado, morto e sepultado, desceu à mansão dos mortos, ressuscitou o terceiro dia, subiu ao céu, está sentada à direita de Deus Pai Todo-Poderoso, onde há de vir julgar os vivos e os mortos. Creio no Espírito Santo, na Santa Igreja Católica, na comunhão dos santos, na remissão dos pecados, na ressurreição da carne, na vida eterna. Amém.
0: Pai nosso que estais no céu, santificado seja vosso nome. Venha a nós o vosso reino. Seja feita a vossa vontade, assim na terra como no céu.
2: O pão nosso de cada dia nos dai hoje, perdoai as nossas ofensas, assim como nós perdoamos a quem nos tem ofendido. E não nos deixeis cair em tentação, mas livrai-nos do mal. Amém.
0: O anjo do Senhor anunciou a Maria.
2: E ela concebeu do Espírito Santo.
0: Ave Maria, cheia de graça, o Senhor é convosco. Bendita sois vós entre as mulheres, e bendito o fruto do vosso ventre, Jesus.
2: Santa Maria, Mãe de Deus, rogai por nós, pecadores, agora e na hora de nossa morte. Amém.
0: Eis aqui a serva do Senhor.
2: Faça-se em mim segundo a vossa palavra.
0: Ave Maria, cheia de graça, o Senhor é convosco. Bendita sois vós entre as mulheres, e bendito o fruto do vosso ventre, Jesus.
2: Santa Maria, Mãe de Deus, rogai por nós, pecadores, agora e na hora de nossa morte. Amém.
0: O Verbo Divino se fez carne
2: e habitou entre nós.
0: Ave Maria, cheia de graça, o Senhor é convosco. Bendita sois vós entre as mulheres, e bendito o fruto do vosso ventre, Jesus.
2: Santa Maria, Mãe de Deus, rogai por nós, pecadores, agora e na hora de nossa morte. Amém.
0: Glória ao Pai, ao Filho e ao Espírito Santo.
2: Como era no princípio, agora e sempre. Amém.
0: Ó meu bom Jesus,
2: perdoai-nos, livrai-nos do fogo do inferno, e levai as almas todas para o céu, e socorrei principalmente as que mais precisarem.
0: Nossa Senhora de Fátima e São Francisco,
2: rogai por nós.
0: E nesta sexta-feira, meditamos os mistérios dolorosos. E nesse primeiro mistério doloroso, contemplamos
2: a oração e a agonia de Jesus no Jardim das Oliveiras.
0: Pai nosso que estais no céu, santificado seja vosso nome. Venha a nós o vosso reino. Seja feita a vossa vontade, assim na terra como no céu.
2: O pão nosso de cada dia nos dai hoje, perdoai as nossas ofensas, assim como nós perdoamos a quem nos tem ofendido. E não nos deixeis cair em tentação, mas livrai-nos do mal. Amém.
0: Ave Maria, cheia de graça, o Senhor é convosco. Bendita sois vós entre as mulheres, e bendito o fruto do vosso ventre, Jesus.
2: Santa Maria, Mãe de Deus, rogai por nós, pecadores, agora e na hora de nossa morte. Amém.
0: Ave Maria, cheia de graça, o Senhor é convosco. Bendita sois vós entre as mulheres, e bendito o fruto do vosso ventre, Jesus.
2: Santa Maria, Mãe de Deus, rogai por nós, pecadores, agora e na hora de nossa morte. Amém.
0: Ave Maria, cheia de graça, o Senhor é convosco. Bendita sois vós entre as mulheres, e bendito o fruto do vosso ventre, Jesus.
2: Santa Maria, Mãe de Deus, rogai por nós, pecadores, agora e na hora de nossa morte. Amém.
0: Ave Maria, cheia de graça, o Senhor é convosco. Bendita sois vós entre as mulheres, e bendito o fruto do vosso ventre, Jesus.
2: Santa Maria, Mãe de Deus, rogai por nós, pecadores, agora e na hora de nossa morte. Amém.
0: Ave Maria, cheia de graça, o Senhor é convosco. Bendita sois vós entre as mulheres, e bendito o fruto do vosso ventre, Jesus.
2: Santa Maria, Mãe de Deus, rogai por nós, pecadores, agora e na hora de nossa morte. Amém.
0: Ave Maria, cheia de graça, o Senhor é convosco. Bendita sois vós entre as mulheres, e bendito o fruto do vosso ventre, Jesus.
2: Santa Maria, Mãe de Deus, rogai por nós, pecadores, agora e na hora de nossa morte. Amém.
0: Ave Maria, cheia de graça, o Senhor é convosco. Bendita sois vós entre as mulheres, e bendito o fruto do vosso ventre, Jesus.
2: Santa Maria, Mãe de Deus, rogai por nós, pecadores, agora e na hora de nossa morte. Amém.
0: Ave Maria, cheia de graça, o Senhor é convosco. Bendita sois vós entre as mulheres. E bendito o fruto do vosso ventre, Jesus.
2: Santa Maria, Mãe de Deus, rogai por nós, pecadores, agora e na hora de nossa morte. Amém.
0: Ave Maria, cheia de graça, o Senhor é convosco. Bendita sois vós entre as mulheres. E bendito o fruto do vosso ventre, Jesus.
2: Santa Maria, Mãe de Deus, rogai por nós, pecadores, agora e na hora de nossa morte. Amém.
0: Ave Maria, cheia de graça, o Senhor é convosco. Bendita sois vós entre as mulheres. E bendito o fruto do vosso ventre, Jesus.
2: Santa Maria, Mãe de Deus, rogai por nós, pecadores, agora e na hora de nossa morte. Amém.
0: Glória ao Pai, ao Filho e ao Espírito Santo.
2: Como era no princípio, agora e sempre. Amém.
0: Ó meu bom Jesus,
2: perdoai-nos, livrai-nos do fogo do inferno. Elevai as almas todas para o céu e socorrei principalmente as que mais precisarem.
0: Nossa Senhora de Fátima e São Francisco,
2: rogai por nós.
0: No segundo mistério doloroso, contemplamos
2: a flagelação de Jesus Cristo. Pai nosso, que estais no céu, santificado seja o vosso nome. Venha a nós o vosso reino, seja feita a vossa vontade, assim na terra como no céu.
0: O pão nosso de cada dia nos dai hoje. Perdoai as nossas ofensas, assim como nós perdoamos a quem nos tem ofendido. E não nos deixeis cair em tentação, mas livrai-nos do mal. Amém.
2: Ave Maria, cheia de graça, o Senhor é convosco. Bendita sois vós entre as mulheres, e bendito é o fruto do vosso ventre, Jesus.
0: Santa Maria, Mãe de Deus, rogai por nós, pecadores, agora e na hora da nossa morte. Amém.
2: Ave Maria, cheia de graça, o Senhor é convosco. Bendita sois vós entre as mulheres, e bendito é o fruto do vosso ventre, Jesus.
0: Santa Maria, Mãe de Deus, rogai por nós, pecadores, agora e na hora da nossa morte. Amém.
2: Ave Maria, cheia de graça, o Senhor é convosco. Bendita sois vós entre as mulheres, e bendito é o fruto do vosso ventre, Jesus.
0: Santa Maria, Mãe de Deus, rogai por nós, pecadores, agora e na hora da nossa morte. Amém.
2: Ave Maria, cheia de graça, o Senhor é convosco. Bendita sois vós entre as mulheres, e bendito é o fruto do vosso ventre, Jesus.
0: Santa Maria, Mãe de Deus, rogai por nós, pecadores, agora e na hora da nossa morte. Amém.
2: Ave Maria, cheia de graça, o Senhor é convosco. Bendita sois vós entre as mulheres, e bendito é o fruto do vosso ventre, Jesus.
0: Santa Maria, Mãe de Deus, rogai por nós, pecadores, agora e na hora da nossa morte. Amém.
2: Ave Maria, cheia de graça, o Senhor é convosco. Bendita sois vós entre as mulheres, e bendito é o fruto do vosso ventre, Jesus.
0: Santa Maria, Mãe de Deus, rogai por nós, pecadores, agora e na hora de nossa morte. Amém.
2: Ave Maria, cheia de graça, o Senhor é convosco. Bendita sois vós entre as mulheres, e bendito é o fruto do vosso ventre, Jesus.
0: Santa Maria, Mãe de Deus, rogai por nós, pecadores, agora e na hora da nossa morte. Amém.
2: Ave Maria, cheia de graça, o Senhor é convosco. Bendita sois vós entre as mulheres, e bendito é o fruto do vosso ventre, Jesus.
0: Santa Maria, Mãe de Deus, rogai por nós, pecadores, agora e na hora da nossa morte. Amém.
2: Ave Maria, cheia de graça, o Senhor é convosco. Bendita sois vós entre as mulheres, e bendito é o fruto do vosso ventre, Jesus.
0: Santa Maria, Mãe de Deus, rogai por nós, pecadores, agora e na hora da nossa morte. Amém.
2: Ave Maria, cheia de graça,

0: rogai por nós. E no terceiro mistério doloroso, contemplamos
1: Jesus coroado de espinhos.
0: Pai nosso que estais no céu, santificado seja vosso nome. Venha a nós o vosso reino. Seja feita a vossa vontade, assim na terra como no céu.
1: O pão nosso de cada dia nos dai hoje, perdoai as nossas ofensas, assim como nós perdoamos a quem nos tem ofendido. E não nos deixeis cair em tentação, mas livrai-nos do mal. Amém.
0: Ave Maria, cheia de graça, o Senhor é convosco. Bendita sois vós entre as mulheres, e bendito o fruto do vosso ventre, Jesus.
1: Santa Maria, Mãe de Deus, rogai por nós, pecadores, agora e na hora de nossa morte. Amém.
0: Ave Maria, cheia de graça, o Senhor é convosco. Bendita sois vós entre as mulheres, e bendito o fruto do vosso ventre, Jesus.
1: Santa Maria, Mãe de Deus, rogai por nós, pecadores, agora e na hora de nossa morte. Amém.
0: Ave Maria, cheia de graça, o Senhor é convosco. Bendita sois vós entre as mulheres, e bendito o fruto do vosso ventre, Jesus.
1: Santa Maria, Mãe de Deus, rogai por nós, pecadores, agora e na hora de nossa morte. Amém.
0: Ave Maria, cheia de graça, o Senhor é convosco. Bendita sois vós entre as mulheres, e bendito o fruto do vosso ventre, Jesus.
1: Santa Maria, Mãe de Deus, rogai por nós, pecadores, agora e na hora de nossa morte. Amém.
0: Ave Maria, cheia de graça, o Senhor é convosco. Bendita sois vós entre as mulheres, e bendito o fruto do vosso ventre, Jesus.
1: Santa Maria, Mãe de Deus, rogai por nós, pecadores, agora e na hora de nossa morte. Amém.
0: Ave Maria, cheia de graça, o Senhor é convosco. Bendita sois vós entre as mulheres, e bendito o fruto do vosso ventre, Jesus.
1: Santa Maria, Mãe de Deus, rogai por nós, pecadores, agora e na hora de nossa morte. Amém.
0: Ave Maria, cheia de graça, o Senhor é convosco. Bendita sois vós entre as mulheres, e bendito o fruto do vosso ventre, Jesus.
1: Santa Maria, Mãe de Deus, rogai por nós, pecadores, agora e na hora de nossa morte. Amém.
0: Ave Maria, cheia de graça, o Senhor é convosco. Bendita sois vós entre as mulheres, e bendito o fruto do vosso ventre, Jesus.
1: Santa Maria, Mãe de Deus, rogai por nós, pecadores, agora e na hora de nossa morte. Amém.
0: Ave Maria, cheia de graça, o Senhor é convosco. Bendita sois vós entre as mulheres, e bendito o fruto do vosso ventre, Jesus.
1: Santa Maria, Mãe de Deus, rogai por nós, pecadores, agora e na hora de nossa morte. Amém.
0: Ave Maria, cheia de graça, o Senhor é convosco. Bendita sois vós entre as mulheres, e bendito o fruto do vosso ventre, Jesus.
1: Santa Maria, Mãe de Deus, rogai por nós, pecadores, agora e na hora de nossa morte. Amém.
0: Glória ao Pai, ao Filho e ao Espírito Santo.
1: Como era no princípio, agora e sempre. Amém.
0: Ó meu bom Jesus,
1: perdoai-nos, livrai-nos do fogo do inferno. Levai as almas todas para o céu, e socorrei principalmente as que mais precisarem.
0: Nossa Senhora de Fátima e São Francisco,
1: rogai por nós.
0: Quarto mistério doloroso, contemplamos
1: a subida de Jesus ao Calvário. Pai nosso que estais no céu, santificado seja o vosso nome. Venha a nós o vosso reino, seja feita a vossa vontade, assim na terra como no céu.
0: O pão nosso de cada dia nos dai hoje, perdoai as nossas ofensas, assim como nós perdoamos a quem nos tem ofendido. E não nos deixeis cair em tentação, mas livrai-nos do mal. Amém.
1: Ave Maria, cheia de graça, o Senhor é convosco. Bendita sois vós entre as mulheres, e bendito é o fruto do vosso ventre, Jesus.
0: Santa Maria, Mãe de Deus, rogai por nós, pecadores, agora e na hora da nossa morte. Amém.
1: Ave Maria, cheia de graça, o Senhor é convosco. Bendita sois vós entre as mulheres, e bendito é o fruto do vosso ventre, Jesus.
0: Santa Maria, Mãe de Deus, rogai por nós, pecadores, agora e na hora da nossa morte. Amém.
1: Ave Maria, cheia de graça, o Senhor é convosco. Bendita sois vós entre as mulheres, e bendito é o fruto do vosso ventre, Jesus.
0: Santa Maria, Mãe de Deus, rogai por nós, pecadores, agora e na hora da nossa morte. Amém.
1: Ave Maria, cheia de graça, o Senhor é convosco. Bendita sois vós entre as mulheres, e bendito é o fruto do vosso ventre, Jesus.
0: Santa Maria, Mãe de Deus, rogai por nós, pecadores, agora e na hora da nossa morte. Amém.
1: Ave Maria, cheia de graça, o Senhor é convosco. Bendita sois vós entre

0: e bendito é o fruto do vosso ventre, Jesus.
1: Santa Maria, Mãe de Deus, rogai por nós, pecadores, agora e na hora da nossa morte. Amém.
0: Ave Maria, cheia de graça, o Senhor é convosco. Bendita sois vós entre as mulheres, e bendito é o fruto do vosso ventre, Jesus.
1: Santa Maria, Mãe de Deus, rogai por nós, pecadores, agora e na hora de nossa morte. Amém.
0: Ave Maria, cheia de graça, o Senhor é convosco. Bendita sois vós entre as mulheres, e bendito é o fruto do vosso ventre, Jesus.
1: Santa Maria, Mãe de Deus, rogai por nós, pecadores, agora e na hora da nossa morte. Amém.
0: Ave Maria, cheia de graça, o Senhor é convosco. Bendita sois vós entre as mulheres, e bendito é o fruto do vosso ventre, Jesus.
1: Santa Maria, Mãe de Deus, rogai por nós, pecadores, agora e na hora da nossa morte. Amém.
0: Ave Maria, cheia de graça, o Senhor é convosco. Bendita sois vós entre as mulheres, e bendito é o fruto do vosso ventre, Jesus.
1: Santa Maria, Mãe de Deus, rogai por nós, pecadores, agora e na hora da nossa morte. Amém.
0: Ave Maria, cheia de graça, o Senhor é convosco. Bendita sois vós entre as mulheres, e bendito é o fruto do vosso ventre, Jesus.
1: Santa Maria, Mãe de Deus, rogai por nós, pecadores, agora e na hora da nossa morte. Amém.
0: Glória ao Pai, ao Filho e ao Espírito Santo.
1: Como era no princípio, agora e sempre. Amém.
0: Ó meu bom Jesus, perdoai-nos, livrai-nos do fogo do inferno, e levai as almas todas para o céu, e socorrei principalmente as que mais precisarem. Nossa Senhora de Fátima e São Francisco,
1: rogai por nós. No quinto mistério doloroso, contemplamos
0: a morte de Jesus na cruz.
1: Pai nosso que estais no céu, santificado seja vosso nome. Venha a nós o vosso reino. Seja feita a vossa vontade, assim na terra como no céu.
0: O pão nosso de cada dia nos dai hoje. Perdoai as nossas ofensas, assim como nós perdoamos a quem nos tem ofendido. E não nos deixeis cair em tentação, mas livrai-nos do mal. Amém.
1: Ave Maria, cheia de graça, o Senhor é convosco. Bendita sois vós entre as mulheres, e bendito o fruto do vosso ventre, Jesus.
0: Santa Maria, Mãe de Deus, rogai por nós, pecadores, agora e na hora de nossa morte. Amém.
1: Ave Maria, cheia de graça, o Senhor é convosco. Bendita sois vós entre as mulheres, e bendito o fruto do vosso ventre, Jesus.
0: Santa Maria, Mãe de Deus, rogai por nós, pecadores, agora e na hora de nossa morte. Amém.
1: Ave Maria, cheia de graça, o Senhor é convosco. Bendita sois vós entre as mulheres, e bendito o fruto do vosso ventre, Jesus.
0: Santa Maria, Mãe de Deus, rogai por nós, pecadores, agora e na hora de nossa morte. Amém.
1: Ave Maria, cheia de graça, o Senhor é convosco. Bendita sois vós entre as mulheres, e bendito o fruto do vosso ventre, Jesus.
0: Santa Maria, Mãe de Deus, rogai por nós, pecadores, agora e na hora de nossa morte. Amém.
1: Ave Maria, cheia de graça, o Senhor é convosco. Bendita sois vós entre as mulheres, e bendito o fruto do vosso ventre, Jesus.
0: Santa Maria, Mãe de Deus, rogai por nós, pecadores, agora e na hora de nossa morte. Amém.
1: Ave Maria, cheia de graça, o Senhor é convosco. Bendita sois vós entre as mulheres, e bendito o fruto do vosso ventre, Jesus.
0: Santa Maria, Mãe de Deus, rogai por nós, pecadores, agora e na hora de nossa morte. Amém.
1: Ave Maria, cheia de graça, o Senhor é convosco. Bendita sois vós entre as mulheres, e bendito o fruto do vosso ventre, Jesus.
0: Santa Maria, Mãe de Deus, rogai por nós, pecadores, agora e na hora de nossa morte. Amém.
1: Ave Maria, cheia de graça, o Senhor é convosco. Bendita sois vós entre as mulheres, e bendito o fruto do vosso ventre, Jesus.
0: Santa Maria, Mãe de Deus, rogai por nós, pecadores, agora e na hora de nossa morte. Amém.
1: Ave Maria, cheia de graça, o Senhor é convosco. Bendita sois vós entre as mulheres, e bendito o fruto do vosso ventre, Jesus.
0: Santa Maria, Mãe de Deus, rogai por nós, pecadores, agora e na hora de nossa morte. Amém.
1: Ave Maria, cheia de graça, o Senhor é convosco. Bendita sois vós entre as mulheres, e bendito o fruto do vosso ventre, Jesus.
0: Santa Maria, Mãe de Deus, rogai por nós, pecadores, agora e na hora de nossa morte. Amém.
1: Glória ao Pai, ao Filho e ao Espírito Santo.
0: Como era no princípio, agora e sempre. Amém.
1: Ó meu bom Jesus,
0: perdoai-nos, livrai-nos do fogo do inferno. Elevai as almas todas para o céu e socorrei principalmente as que mais precisarem.
1: Nossa Senhora de Fátima e São Francisco,
0: rogai por nós.
1: Infinitas graças vos damos, soberana rainha, pelos benefícios que todos os dias recebemos de vossas mãos liberais. Dignai-vos, agora e para sempre, tomar-nos debaixo de vosso poderoso amparo. E para mais nos obrigar-nos, vos saudamos com uma salve, rainha.
0: Salve, rainha, mãe de misericórdia, vida, doçura, esperança nossa, salve. A vós bradamos, degredados filhos de Eva. A vós suspirando, gemendo e chorando neste vale de lágrimas. Eia, pois, advogada nossa, estes vossos olhos misericordiosos a nós volveis. E depois deste desterro, mostrai-nos Jesus, bendito o fruto do vosso ventre. Ó clemente, ó piedosa, ó doce sempre Virgem Maria,
1: rogai por nós, Santa Mãe de Deus,
0: para que sejamos dignos das promessas de Cristo.
1: Juntos rezamos o Santo Terço. Que possamos ficar com as bênçãos de Deus e proteção de Nossa Senhora. Em nome do Pai, do Filho e do Espírito Santo. Amém. Paz e bem.
0: Santa alegria.
1: Louvado seja o nosso Senhor Jesus Cristo.
0: Para sempre seja louvado.
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4: Olá, bom dia, muito bom dia. Manhã de sexta-feira, hoje dia 4 de setembro, tá começando aqui na tua Rádio Fátima. O Tá Na Hora, um bom dia, um grande abraço. Hoje é o dia de número 247, faltando 118 dias para acabar o ano. Hoje é dia do Serventuário, aniversário de Paulista em Pernambuco, Santa Rosa de Viterbo em São Paulo, também Reserva do Iguaçu no Paraná e Pau dos Ferros no Rio Grande do Norte. Hoje, dia nacional do odontolegista, data que homenageia os profissionais da odontologia legal no Brasil. Alguns destaques da data de hoje, daqui a pouquinho, Frei Jaime Bêtega traz o santo do dia aqui da tua Rádio Fátima. Abrindo Tá Na Hora com os Monarcas. Paz e bem a todos, que você tenha uma ótima sexta-feira. Bom dia a todos!
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5: 14 graus.
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0: 5:01.
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2: Dia 4 de setembro, dia de Santa Rosa de Viterbo, da Ordem Franciscana Secular. Rosa, desde a sua adolescência, abraçou a Ordem Franciscana Secular. Distinguiu-se pela pureza de vida, pelo exercício da caridade para com o próximo, zelo pela fé e piedade cristã. A cidade de Viterbo, que fazia parte dos Estados Pontifícios, foi ocupada por Frederico II, excomungado por duas vezes pelo Papa Gregório IX. Alguns anos antes nasceu nesta cidade a pequena Rosa. Desde a infância demonstrou uma bondade fora do comum. Suas virtudes infantis e sua devoção causaram tanta impressão que em anos posteriores se formaram em torno dela muitas lendas a seu respeito. Foi perseguida pelo imperador e seus partidários queriam que ela fosse morta porque era um perigo para o Estado. O podestá da cidade, um homem justo, publicou a sentença de exílio. Com a morte do imperador, voltou para sua terra. Ela nasceu em Viterbo, Itália, em 1223 e morreu em 1258, com 35 anos de idade. 4 de setembro, Santa Rosa de Viterbo, da Ordem Franciscana Secular.
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0: 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Bom dia, gente, tá na hora aqui da tua Rádio Fátima, paz e bem. Um ótimo dia para você, são 5:02.

0: 14 graus. 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
0: 5:07.
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0: 14 graus.
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1: Vamos seguindo aqui no Tá Na Hora nessa manhã. Deixa eu mandar um bom dia lá pro Pelé, Terezinha, Fiat, o Odair, do bairro São João. Ouvir a gente, um abraço, bom dia. Alô, tio Podarírio Maciel, alô, tia Maria de Lourdes, tio José Fontana e a dona Mercedes, meu amigo Tadeu Farias da Silva lá na Santa Luzia. Alô, tio Tadeu, um grande abraço, obrigado pela sintonia. Um abraço e um bom dia pro Ari Long e a dona Lourdes. Bom dia, um abração também lá pro Ari de Lima Campo, lá em Esmeralda. Um abraço pro Jari César Dallagnol, meu amigo Bandeja, bom dia, um abração. Obrigado pela audiência de vocês, um abraço e um bom dia. Tio Ari Bueno e a Clarice, tio Ari Maciel, dona Isabel, bom dia pra vocês, gente, um abração a todos. Minha amiga, a Marlene ali no bairro Planalto, tio Assis Lopes, bom dia, o Arthur Ziegler, um abraço, bom dia pro Bionico, bom dia o Gelson Vanin, o Joãozinho no bairro Franciose, a Neura Trentin no bairro Borges, o Ari Silveira e a dona Juraci, um abraço pra Ieda e o Nenê lá na Fazenda da Estrela, a Benta e o Gringo do Passo do Car, meu amigo Gilberto Ferreira também, um abração. Bom dia e um abraço para dona Arlete, o seu Agostinho Perissari, Laurindo Riva lá no Capão da Herança, a Nelva Perissari em Monte Alegre dos Campos, meu amigo Nereu Moraes, bom dia, o tio Ilares e a dona Maria da Graça, um abraço para vocês. O Odilon Ribeiro, tio Odilon ali no bairro Gaspareto, também na audiência nessa manhã.
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2: 14 graus.
1: É mais um dia que está começando e que você tem um dia repleto de alegrias e realizações. Bom dia, 5:11.

0: Olá, estamos encerrando o mês de agosto e a nossa curiosidade de hoje vai contar para você porque o mês de setembro se chama setembro. Você já parou para pensar que existe algo estranho no nome dos meses? Setembro vem de septem, que significa sete em latim. Só que hoje, setembro, é o nosso nono mês do ano. E outubro vem de octo, oito, mas é o décimo mês. Novembro vem de novem, nove, mas ocupa a 11ª posição. E dezembro vem de decem, dez, embora seja o 12º mês. Então, alguém errou a conta? Na verdade, a explicação está no antigo calendário romano. Originalmente, o ano romano começava em março. Assim, março era o primeiro mês, abril o segundo, maio o terceiro e junho o quarto. Depois vinham julho e agosto. E aí a sequência fazia sentido. Setembro era o sétimo, outubro o oitavo, novembro o nono e dezembro o décimo. Só que com as mudanças no calendário, janeiro e fevereiro passaram a ocupar o começo do ano. Os nomes antigos, porém, ficaram. E é por isso que carregamos até hoje essa pequena falha de lógica no nosso calendário. Então, quando chegar setembro, lembre-se, o nome dele está correto. O que mudou foi a posição dele no ano. E talvez seja por isso que outubro, novembro e dezembro também parecem estar sempre 2 meses atrasados na contagem. Essa é a nossa curiosidade de hoje para você. Eu volto amanhã com muito mais.
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2: Vamos seguindo aqui na programação. Bom dia. 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Bom dia. Uma ótima manhã para você na companhia aqui da tua Rádio Fátima.

0: 5:19, bom dia.
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2: Olá pessoal, e na sexta-feira essa instabilidade se desloca rapidamente por aqui, então até que no período da manhã podemos ter alguma chuva de forma bem isolada. Já a partir da tarde, final de tarde, é o ar mais frio e seco que vai começar a dominar o tempo, e aí é que a gente vai começar a sentir também as temperaturas diminuírem. Provavelmente no final do dia nós vamos ter a temperatura mínima aqui na nossa região. E aí o que que acontece? No final de semana o tempo volta a ficar mais firme e também mais frio. Inclusive no domingo, provavelmente também no início da semana que vem, o frio seja intenso o suficiente para provocar geadas na nossa região. Com a previsão do tempo, Kátia Valente.
3: Catorze graus.
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3: 5:22.
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3: 14 graus.
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7: Hora de irmos até a nossa central de conteúdos, onde está Ladmir Fabris com as primeiras informações do dia, os destaques do jornalismo nesta manhã. Conta pra gente, Ladmir. Bom dia.
21: Então, muito bom dia a você, Ronaldo. Bom dia também para os nossos ouvintes. Sextou! E já estamos com a equipe reunida na Central Fátima de Conteúdos. A partir das 6 horas, vamos juntos conferir estes e outros assuntos. DENIT inicia serviços de melhorias na BR-116, trecho do perímetro urbano de Vacaria, até a ponte do Rio Pelotas, divisa com Santa Catarina. Freis capuchinhos elegeram um novo governo provincial ontem em Garibaldi. E Frei Irineu Trintim é o novo provincial no Rio Grande do Sul. Justiça Eleitoral realiza treinamento para o presidente e primeiro mesário que vão trabalhar na eleição de outubro em Monte Alegre dos Campos, hoje à tarde. Justiça condena pedófilo de Vacaria a 166 anos e 12 dias de prisão em regime fechado por 8 crimes sexuais cometidos contra crianças e uma adolescente entre 2005 e 2015. As vítimas tinham entre 2 e 12 anos de idade. Ele já está detido em um presídio na região central do estado. Um excelente dia de muita saúde a você e também para os nossos milhares de ouvintes. Ronaldo.
7: Obrigado, Ladmir, e as informações do jornalismo. Na sequência, produção rural com a Fábia Schiller. Daqui a pouquinho, a história da música com o Benito Gobetti nessa manhã. Uma ótima sexta-feira a todos, gente. Um bom dia de paz e bem. Tá na hora. Até às 7 aqui na tua Rádio Fátima.
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3: 14 graus.
7: 5 horas e 27 minutos. Bom dia. 5:27.

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0: mas de jeito nenhum.
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2: Parte do processo de reconhecimento do queijo colonial produzido na Serra Gaúcha, uma associação foi fundada com o objetivo de reunir produtores interessados em buscar a indicação geográfica, que associa um produto à sua origem e características, reputação ou tradição relacionadas ao território, agregando valor. Uma assinatura formalizou a criação da identidade na manhã desta quarta-feira na Expo Inter. A iniciativa é um passo importante para que o produto possa futuramente pleitear o reconhecimento junto ao Instituto Nacional da Propriedade Industrial, o INPI. Para o processo de obtenção de IG, é necessário uma entidade que represente os produtores envolvidos e possa conduzir as etapas junto às instituições responsáveis. O responsável pelo projeto que auxilia a desenvolver o reconhecimento do queijo destacaram a importância do produto na memória e na cultura alimentar do estado e a importância da estratégia para transformar a tradição em reconhecimento de origem. Coordenador do projeto, Danilo Gomes, destaca que o processo conecta a cadeia produtiva ao desenvolvimento econômico, turismo, preservação de paisagens e valorização cultural, principalmente diante do contexto do acordo União Europeia e Mercosul, que traz impactos à cadeia leiteira. Entre os pilares do trabalho está o resgate histórico e cultural a partir de entrevistas e documentações, análises laboratoriais com a caracterização dos aspectos físico-químicos do queijo, análises sensoriais do queijo e capacitações dos atores da cadeia. A relação com o relatório, a produção de leite e a cultura das famílias rurais estão entre os fatores que diferenciam o produto. No Rio Grande do Sul, o queijo também carrega um reconhecimento afetivo, associado à memória, à identidade cultural e à tradição. Fábia Schiller para a tua rádio.
3: Para você, amigo ouvinte, uma ótima manhã. São 5 horas e 36 minutos. Bom dia, 5:36.

0: 14 graus.
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3: 14 graus.
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1: Hora do recado dos nossos amigos da JB Mix desta manhã. Quem traz os destaques pra gente nesta sexta-feira é o Claudinei. Olá, Claudinei.
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2: A história de hoje é sobre Lagoa das Tradições. Algemiro Trindade Vieira nasceu em 31 de maio de 1931, na cidade de Lagoa Vermelha, e faleceu no dia 24 de novembro de 2012, vítima de um câncer. Atuou no rádio por mais de 45 anos. 31 deles foram aqui na Rádio Fátima, onde apresentou os programas Sentinela no Ar e Tropeada. Foi músico animando bailes e festas por mais de 20 anos. Foi um dos pioneiros em garagem e revendas de carros em Vacaria. Deixou um legado muito grande e saudade em seus fãs e ouvintes. Zé Largado e Lagoa Vermelha são alguns de seus sucessos. E vamos ouvir Lagoa das Tradições.

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1: 14 graus. Voltando agora 10 para as 6. Bom dia, 10 minutinhos faltando para as 6 da manhã. Finalizando essa primeira parte aqui do Tá Na Hora, já você fica na agradável companhia de Vladimir Fabris. Alô, tio Lourenço Escolar, um bom dia pro Pirulito, meu amigão Aristides Bobsin, na audiência lá no bairro Kennedy, bom dia pro Aldenor Carlotto Sonera, um abraço e um bom dia pro senhor Aristides Costa, a Regina e o Toco na audiência também nessa manhã. Obrigado, gente, pela companhia, obrigado pelo carinho, um forte abraço a vocês na sintonia com a gente. O meu amigo Irineu Magro, bom dia para Doroti Barbosa, para Vani Soares, para o Gabriel Valdrigues, o professor João Maria e a dona Enedina, o João Atadeu e a Saliti. Um abraço a todos, gente. O Antônio e a Célia Pontel, o Antônio Lima Uzete também, um bom dia. O Joel de Jesus lá em Muitos Capões, na audiência. Paz e bem a todos aí. Tenham um ótimo dia, uma excelente sexta-feira e um grande abraço.
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1: É o Tá Na Hora, te desejando uma ótima manhã de muita paz e muito bem, 5 horas e 52 minutos.

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11: Bom dia! Alegria, alegria, alegria. Viva intensamente este novo dia. 4 de setembro, senhoras e senhores ouvintes. Estamos na fase da lua minguante. A estação até o dia 22 é inverno. E ela chegou! Sextou! Sexta-feira que estamos iniciando às 6:04 com a presença ainda da noite, mas já ela vai se deslocar, vai descansar. E um novo dia já vai surgir na vacaria e nos campos verdejantes de cima da serra. Tempo encoberto, 14 graus, tá bafado. Tá? Temperatura elevada para a época do ano, 14 graus, mas vamos em frente. Às 6:05, 6:05, tempo encoberto, 14 graus, sextou. É você que estava esperando a sexta-feira ansiosamente por dois motivos. Hoje é dia de pagamento do salário e também feriadão para muita gente, segunda, 7 de setembro, feriadão para muita gente, então sextou. Mas para quem está aí já na nossa sintonia, para quem já está indo para o trabalho voltando, estamos de coração. E você que está descansando também, lhe desejando então o melhor dia da sua vida.
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11: Senhoras e senhores ouvintes, habituar-se a esperar sempre o pior, a pensar que tudo dá errado na tua vida, que tudo é impossível tu chegar aonde você almejar e que tu não é capaz de concretizar os teus sonhos, saiba que isso demonstra a tua decadência como ser humano, decadência na vida pessoal e profissional também. Por isso, a cada dia, acredite em você, tu tenha força suficiente para chegar aonde você desejar. Tenha palavras de otimismo, tenha pensamentos positivos, mantenha a tua mente limpa e alimente tua força, tua coragem e a tua fé, que daí o teu sucesso com certeza vai chegar. Por isso a vida nos presenteia sempre com desafios e com horas de infelicidade, mas é neste momento que você não pode desanimar. Há batalhas que incluem você sem a tua permissão, mas aí tu tem que mostrar a tua determinação, a tua esperança e a tua fé, que são as tuas armas para qualquer dificuldade você superar. Por isso, então, a cada novo dia, não deixe que nada seja maior na tua vida que a tua determinação e a tua fé para vencer qualquer adversidade. Por isso, nunca esqueça, Deus orienta sempre você para que encontres uma solução para superar qualquer dificuldade. Mas é pela tua fé e acreditando em você que você vai superar qualquer dificuldade e que você será feliz. É pela tua fé, acreditando em você, que você sempre vai superar as dificuldades e com certeza você será muito mais feliz.
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11: Alô, ouvintes! Vamos de imediato às 6:09, 6:09 com 14 graus até a Central Fátima de Conteúdos. De lá vem os assuntos que vamos ampliar a partir de agora. Então, anote aí. Alô, colegas, bom dia. DENIT inicia serviços de melhorias na BR-116. trecho do perímetro urbano de Vacaria até a ponte do Rio Pelotas, divisa com Santa Catarina. 11ª feira da primavera acontece no mercado público sábado à tarde, domingo e segunda-feira, que é feriado nacional, com mais de 80 expositores. Freis capuchinhos elegem novo governo provincial ontem em Garibaldi. E Frei Irineu Trintim é o novo provincial no Rio Grande do Sul. Justiça Eleitoral realiza treinamento para o presidente e o primeiro mesário, que vão trabalhar na eleição de outubro em Monte Alegre dos Campos, hoje à tarde. Prefeitura de Vacaria inicia as obras na Perimetral Norte, que vai ligar a BR-285 com a 116, passando pelo bairro Santa Cruz. Previdência Social paga hoje os aposentados de finais 4 e 9. Veículo furtado ontem de madrugada foi localizado pela Guarda Municipal, abandonado no bairro Santana. Abigeatários voltam a agir. Morador de Bom Jesus preso pela Polícia Civil por estar condenado por tráfico de drogas foi encaminhado à penitenciária. Pedófilo de Vacaria foi condenado a mais de 166 anos de prisão por 9 crimes sexuais cometidos entre 2005 e 2015. 9 vítimas na época tinham entre 2 e 12 anos de idade. A esposa dele foi condenada a 20 anos de prisão. Ela presenciou diretamente uma das cenas abusivas e optou por não agir. Ele já está preso na área central do estado. PRF intensifica a fiscalização devido ao feriado de 7 de setembro a partir de hoje. Posto da PRF de Vacaria terá reforço de policiais vindos de Caxias do Sul. Copa do Brasil com autoridade. O Grêmio venceu o clássico Grenal 3-1 e vai enfrentar o Atlético Mineiro nas semifinais. Tudo azul no Rio Grande do Sul.
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11: 6h12, vamos lá, 14 graus. 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Agora, 6h14, ó, fechou, 6h14, 14 graus aqui em Vacaria. Quem está no telefone 3231-7500, já vou lhe atender. Mas olha aqui, as que espetáculo, as bolinhas verdes tomaram conta do meu computador, mas que alegria. 999-93-4202 no ar.
12: Bom dia, meu amigo Ludmilla.
11: Bom dia.
12: Como é que tá, meu amigo?
11: Eu tô
12: não
11: bem.
12: Não tá com dor de cabeça?
11: Não, tô bem, não tem
12: nada. Tomando paracetamol, Ivo.
11: É?
12: O senhor tomar, o senhor e o Betão.
11: Paracetamol.
12: Tudo tranquilo, tudo na santa paz de Deus.
11: Aí, Manoel, alô, Manoel, é gremista, velho, daqueles de noite e de dia, 24 horas todos os dias. Alô, gremistas, um abraço pra vocês. E nós, colorado, tem que aceitar. O time tá uma decadência só. Começa pela direção e termina no vestiário. 6h15, 14 graus. Bom dia, sextou. Alô, gremista, alô, colorado. Alô, gloristas. Alô, pessoal do Vacaria e Região. Domingo, vamos lotar o Altos da Glória. É contra o Veranópolis, desde a tarde, vamos lá, porque o Glória precisa de você, rumo à vitória. Domingo, todos os caminhos levam Altos da Glória. É o presidente Décio que está convocando também a você, torcedor. É bom esse Décio. 6h15, 14 graus, bom dia, eu já volto.
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1: Opa! Então olha a hora. 6:21, já clareou o dia. Olha lá, carinha. Tempo encoberto, 14 graus. Tá abafado aí. 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Alô, tia Isaura, não vai se atrasar. 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Às 6:22, mas que alegria hoje aqui. Hoje aqui os WhatsApp estão bambando, é gremista, é colorado, todo mundo se manifestando, mas que alegria. Bom dia, Vladimir, eu bandejo aqui de Esmeralda, tô de luto, ué? Tô de luto hoje, meu Inter. Tá lindo, um abraço pra você. Alô, Adriano aí do bairro Santa Terezinha, que houve, Adriano? Alô, tio Tena.
2: Ô, Vladimir, bom dia, bom, bom dia, dia, bom dia. Bom dia pro Betão, pro Silvio. Tem uma alegre, é tudo azul. Nosso Grêmio, conseguimos ganhar. Ai, meu Deus do céu, joguemos bem, Vladimir. É. Foi jogado bem, com raça, nosso Grêmio. Conseguimos ganhar, meu Deus do céu. Que loucura, homem.
1: Ai, ai, até o Galo tá animado aí no bandeja. Tio Bandeja. Um abraço aí, tio Tena. Até o Galo do Tena lá em Bom Jesus tá animado. Hoje eu acho que é gremista esse Galo.
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1: Às 6:24, vamos em frente, que a pouco tem horário político, tem muitas informações da área da segurança também. 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O Cristiano abriu a mão. Polícia Rodoviária Federal não registrou acidentes com lesões nas últimas horas em Vacaria e região. A partir de hoje, a PRF inicia a Operação Independência, onde que terá reforço de policiais vindos da Delegacia de Caxias do Sul e serão realizadas operações especiais, porque o movimento vai ser intenso, principalmente para o litoral de Santa Catarina, com a utilização do radar fotográfico e também do bafômetro. A Guarda Municipal ontem atendeu a três acidentes aqui em Vacaria, só com danos materiais. Um condutor foi notificado nesta quinta-feira, às 6:50 da tarde. A Guarda Municipal localizou um Gol de cor verde que ontem de madrugada foi furtado. O automóvel estava estacionado com a portas destravadas e no interior do veículo os agentes da guarda encontraram uma chave Micha, sendo que foi entregue no plantão, porque agora através das impressões digitais que estão, fica assim, fica na chave Micha, a nossa competente polícia, nosso IGP, vai identificar quem furtou este veículo e abandonou no bairro Santana. Também ontem tivemos um acidente no centro da cidade com lesões, daqui a pouco chegam todos os detalhes. as informações do trânsito para Comercial de Alimentos Pelissário e Monte Alegre dos Campos. Sexto. Alô, Cristiano, gente bona. Sexto, então. 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Agora 6h27, claro, o dia já na vacaria, 14 graus. Alô, Roberto, motorista da saúde, grande gremista. Um abraço, Roberto, levando os pacientes, pessoal, e os motoristas da Secretaria de Saúde de Vacaria, de toda a região, se movimentando cedo aí. Deus abençoe os motoristas, conceda saúde a vocês e também ao pessoal que está com vocês aí, o pessoal que está levando. Alô, Paulo Brito, pessoal do ônibus aí, indo para Caxias. Deus conceda muita saúde para vocês aí. 6h27, 14 graus. O Espaço Comercial, na sequência, tem muito mais. Bom dia, sextou, que alegria.

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5: Então tá na hora? Sim, confere aí, tô te ajudando pra você não se atrasar. 6h32, 14 graus, tempo encoberto, em Vacaria tá abafada, está maior do que vem chuva. Já vamos falar com a Cátia, pra ver como é que o tempo vai se comportar no final de semana. 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Atenção, pessoal, atenção aqui, seu recado importante. Tem golpistas aí vendendo terreno já pro rodeio de 2028. Patronagem do Porteira do Rio Grande está alertando que não está à venda terreno nenhum. É só ano que vem, e no segundo semestre do ano que vem. Mas tem gente aí que já tá ligando para algumas pessoas, dizendo que era representante ou é da patronagem do porteiro, está vendendo terreno para a área de acampamento. Então é o seguinte, é golpe, é golpe. E se puder identificar, avisa aí a polícia, aí avisa o pessoal do porteiro aí, porque tem golpistas aí tentando vender já terreno para o próximo, mas veja só, para o próximo rodeio 2028. Dado o recado, fique alerta aí, não tem terreno nenhum à venda para o próximo rodeio do porteiro do Rio Grande, que será lá em 2028. São golpistas. O recado está dado, estou te orientando.
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5: 6h34, seguindo. Previsão do tempo. 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Alô, minha amiga Kátia Valente. E daí, Kátia? Como o tempo vai se comportar nesta sexta, neste final de semana em Vacaria e região?
6: Olá, meus amigos e caros ouvintes. Nesta sexta-feira, nós temos bastante umidade predominando aqui na região da Serra, Campos de Cima da Serra, o litoral norte, parte do norte gaúcho, centro-norte, ou seja, tem bastante umidade ainda presente, pelo menos no período da manhã por aqui. Ao longo da tarde, vai ser uma mistura de sol, nebulosidade variável e, eventualmente, também alguns chuviscos. Chama atenção, é para o frio. Estamos no inverno e o normal é fazer frio e esta massa de ar polar que já está entrando no estado, ela vem com intensidade típica de inverno, ou seja, o frio vai voltar a ganhar força. Ao longo desta sexta-feira, para o período da tarde, a gente já vai sentir que os termômetros não sobem muito, vão variar entre 15 e 17 graus aqui na nossa região. Aí no sábado, o dia já começa frio pela manhã, mínimas que podem variar entre 4 e 6 graus em média, 4 nos pontos mais elevados. A tendência é de que na tarde de sábado tenhamos a presença do sol, mas os termômetros à tarde não passam de 13 a 15 graus. E aí no domingo o frio ganha mais força e as geadas devem ser generalizadas. Com a previsão do tempo, Kátia Valente.
5: É, vem geada aí, mas não vá reclamar do frio não. 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
7: Estimados amigos e amigas, queridos aniversariantes do Clube da Amizade, nós hoje estamos em festa junto com vocês. Nós queremos dizer a Deus, obrigado, Senhor, pelo dom da vida dos aniversariantes deste dia do Clube da Amizade.
8: Parabéns a você, aniversariante do dia 4 de setembro. Em São Domingos do Sul, Álvaro Bogoni Capelari recebe os parabéns dos pais Teolides e Alfredo e do irmão Alisson. Em Criciúma, Amanda Sellinger Costa recebe os parabéns dos familiares. Em Campestre da Serra, Elias Vanin recebe os parabéns da sua mãe e dos irmãos. Entre Rios, Inês Luvison Estrapazon recebe os parabéns do esposo Itacir, do filho Marcelo, das netas Cristina e Verônica. Em Caxias do Sul, Kellen Cristine Heck recebe os parabéns dos pais Evandro e Kátia e da avó Julieta, que é agente do Clube da Amizade. em Moliterno, Maria Bruno Gonzato. Recebe os parabéns do esposo James, dos filhos Silvane e Juliano, do genro Erossi e da neta Renata. Em Vacaria, Marli Vargas de Lemos recebe os parabéns do esposo Luiz Alberto, dos filhos Kleber e Cristine e do neto Vicenzo. Em Campestre da Serra, Michele Secato recebe os parabéns da mãe, dos irmãos, amigo, esposo, Wagner e da filha Ana Laura. Felicidade a você, aniversariante. Receba o carinho da tua Rádio Fátima.
5: É muita saúde, 6h39. Alô, Dirney Emerson, Gladimir Toffoli, Pivotinho, José Roberto de Lima. Alô, Mourinho, Rogerinho. Alô, Tia Maria do bairro Coabe. Alô, Jorginho, Marcos aí da lavagem do Jorginho. Alô, Jorginho, uma benção esse homem, que é o fundo do Banco do Brasil. Uma benção esse Jorginho. Alô, Marcos, saúde pra vocês aí. Alô, Darlan, lá na Fazenda da Estrela, 18 anos hoje. Um abraço, teu irmão Gilney, desejando muitas felicidades. Saúde pra ti, Darlan.
9: Bom dia, Vladimir.
5: Bom dia.
9: Obrigado aí, ontem pedimos aí pro senhor anunciar aí pra tapar os buracos aqui do Suzinho aí, tá tudo tapadinho.
5: Tá bom.
9: Ficou muito bom aí. Obrigado mesmo aí, Vladimir.
5: Valeu, obrigado ao pessoal do DENIT e a empresa aí, empresa é Miller, parece, né? Alô, gurizada Miller aí. Obrigado aí, resolveram ali os buracos na frente aí do Suzinho Zanotto ali. Tá uns buracos feios, ainda bem que já resolveram a situação. E atenção motorista, hein, começou as melhorias, tapa buraco de aqui do perímetro urbano em direção à ponte do Pelotas aí. Observe a sinalização, observar a sinalização aí e respeitar aí os homens que estão trabalhando aí na pista central aí. Alô, gurizada aí do Suzinho Zanotto, esses guris sambão. 6h40, espaço comercial. Pedófilo de Vacaria foi condenado a mais de 166 anos de prisão por 8 crimes sexuais em que as suas vítimas tinham entre 2 e 12 anos de idade. E a esposa condenada a 20 anos de prisão porque presenciou uma das cenas abusiva e optou por não agir. 14 graus.
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11: E ela chegou! É neblina, cerração na Vacaria e na região. Pelo menos aqui tem neblina agora. Chegou há pouco aqui no bairro Fátima aí. Alô, motoristas aí. Alô, Wilson! Tem neblina aí pro lado de Bom Jesus, aí ele vai nos informando. A tia Helena tem cerração aí na Esmeralda ou não tem? A 6h47, a tia Helena é de muitos capões, tinha muitos capões. O bandejo que é de Esmeralda. 6h47, 14 graus, vamos em frente já já em horário político. 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

0: 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Você vai me dizer se essa Inspira mate não é sensacional. 6h48, vamos seguindo. Vamos seguindo aqui. Ah, o pessoal que tá perguntando, aposentados, hoje é 4h09, tá? 4h09. Alô, tia Salete Perotone lá em Esmeralda, de aniversário hoje. Um abraço, tia Salete. A Adriana e o Cláudio do Bom Retiro me mandando um abraço, que amo muito a senhora. Um abraço, tia Salete. Deus lhe abençoe. Às 6h49, vamos para as cotações. 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Ronaldo, se apresente.
1: As cotações com informações da Cooperval. A saca da soja cotada a R$ 147. Saca da soja R$ 147. Milho disponível R$ 70. Milho disponível a R$ 70. E o trigo R$ 1.350 a tonelada, dependendo do prazo de pagamento e o PH. Com o dólar cotado a R$ 5.10. Com informações da Emater. O arroz, 50 quilos a R$ 75.74. Saca do feijão, R$ 190.71. O boi, quilo vivo, R$ 12.48. Cordeiro, quilo vivo, R$ 14.54. Suíno, quilo vivo, R$ 5.09. Vaca, quilo vivo, R$ 11.22.
0: 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Alô, povo do Campestre! Alô, Pachola! Alô, tia Zaida! Acorda o Pachola aí, tá na hora de trabalhar. A mão vai ter fora, Pachola, pien de solde! É? Alô, Ivanor, Bisotto, vá bem, tique, gueto, e Sulduni, e gueto também na pipa, piena de vinho, certo? Grazie, um strucon. Tô dizendo pro Bisotto que ele e o Pachola estão bem, né? Ah, estão muito bem. Eles têm bastante dinheiro e uma pipa cheia de vinho. Coisa boa, 6h51. Vamos em frente. 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
2: Os estudantes Eduardo Vitor Resch dos Santos e Tailan Bueno Mesa Vila, da Escola Firmino Pereira Bueno, de Monte Alegre dos Campos, representaram a 23ª Coordenadoria Regional de Educação na Expo Inter em Esteio. Eles participaram da atividade Projetos Pedagógicos na Expo Inter, a apresentação de pitches, com o trabalho Sistema de Irrigação Automatizado com Válvula Inteligente. A proposta busca promover o uso consciente de água na agricultura e em hortas urbanas, aliando tecnologia e sustentabilidade. O sistema utiliza sensores de umidade no solo e no ar, uma válvula solenoide Zigbee, um hub de comunicação e um aplicativo de controle remoto. Com a tecnologia, é possível monitorar e controlar a irrigação por meio de um smartphone, otimizando o uso de água e o tempo do agricultor. Da Central de Conteúdos da tua Rádio Fátima, Luiz Barreto.
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3: Aqui muitos capões tem cerração, seu Vladimir.
0: Obrigado pela informação, tia Helena. Deus lhe abençoe. Aqui também tem cerração. 6h53. Vamos de imediato trazer as informações da área da segurança. 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A Polícia Civil de Vacaria, através da Draco, e a Polícia de Bom Jesus, cumprindo mandado judicial, detiveram ontem um rapaz de 26 anos, residente em Bom Jesus. Ele está condenado a 14 anos, 3 meses e 4 dias por tráfico de drogas, associação para o tráfico e posse irregular da arma de fogo. Ontem, ao perceber a aproximação da equipe policial, utilizando uma motocicleta, ele fugiu em alta velocidade em direção a São José dos Ausentes. Ao entrar na estrada vicinal da localidade do Caraúno, acabou caindo no chão. Mesmo assim, levantou e tentou fugir a pé num campo, sendo que por mais de 400 metros foi perseguido pelos policiais da nossa Polícia Civil, que também fisicamente ele foi alcançado e daí foi para a penitenciária. A segunda vara criminal da comarca de Vacaria condenou um homem residente em Vacaria a 166 anos e 12 dias de prisão em regime fechado por 8 crimes sexuais cometidos contra crianças e uma adolescente entre 2005 e 2015. As vítimas tinham entre 2 e 12 anos de idade. A esposa do réu também foi condenada por participação em um dos crimes, tendo pena fixada em 20 anos de prisão em regime fechado. Segundo investigação da Polícia Civil, que foi coordenada pelo delegado Carlos Alberto de Favre, há prova de que a esposa do pedófilo, presenciou diretamente uma das cenas abusivas e optou ficar conscientemente em não agir. Ela também terá que cumprir esta prisão. O processo tramita em segredo de justiça. Delegado Carlos Alberto de Favre diz em nota enviada à imprensa a seguinte frase: em minha carreira foi o primeiro caso de pedófilo clássico aqui em Vacaria. O sentimento de alívio pelas vítimas na hora dos depoimentos revelaram acontecimentos de suas infâncias, algo impressionante e que chegou a emocionar e causar impacto nos policiais que ouviram as 8 vítimas. 6h56, vem aí horário político, 14 graus, e tem mais informações às 7h30 da manhã. Bom dia, tem cerração na Vacaria, sextou.
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12: Bom dia! Alegria, alegria, alegria. Viva intensamente este novo dia. 4 de setembro, senhoras e senhores ouvintes, sextou, 7:31, 7:31, sexta-feira que estamos aí com densa neblina, cerração fechada, aqui em Vacaria, temperatura de 14 graus, agradecendo a sua companhia, Eu digo que estamos chegando com o conectado e o apoio supermercado da Alzota em Campestre. 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
12: 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DENIT inicia serviços de melhorias na BR-116. Trecho do perímetro urbano de Vacaria até a ponte do Rio Pelotas, divisa com Santa Catarina. 10ª feira da primavera acontece no mercado público amanhã à tarde. Domingo e segunda-feira, feriado, 7 de setembro, com mais de 80 expositores. Freis Capuchinhos elegeram novo governo provincial ontem em Garibaldi. Freire Neutrintim é o novo provincial no Rio Grande do Sul. Justiça Eleitoral realiza treinamento para o presidente e o primeiro mesário, que vão trabalhar na eleição de outubro em Monte Alegre dos Campos, hoje à tarde. Prefeitura de Vacaria inicia as obras da perimetral, que vai ligar a BR-285 com a BR-116, passando pelo bairro Santa Cruz. Previdência Social paga hoje os aposentados finais 4 e 9. 5 e 0, só terça-feira, dia 8. Só terça-feira, dia 8, 5 e 0. Veículo furtado ontem de madrugada foi localizado pela Guarda Municipal, abandonado no bairro Santana. Abigeatários voltam a agir no interior de Vacaria, abateram um bovino e levaram só as partes nobres do animal, ou seja, os dois quartos e as duas paletas. Morador de Bom Jesus terá que cumprir mais de 14 anos de prisão por tráfico de drogas. Ele foi preso ontem à tarde pela Polícia Civil. Mulher de 18 anos foi atropelada e teve ferimentos ontem no final da tarde, quando estava cruzando a via pública pela faixa de pedestre na esquina da prefeitura. Faixa de pedestre, o pedestre sempre tem prioridade. Pedófilo de Vacaria foi condenado a mais de 166 anos de prisão por 8 crimes sexuais cometidos entre 2005 e 2015. 9 vítimas na época entre 2 e 12 anos de idade. Ele atraía as vítimas com doces. A esposa dele foi condenada a 20 anos de prisão. Ela presenciou diretamente uma das cenas abusivas e optou por não agir. Copa do Brasil! E deu Grêmio. Venceu e convenceu 3-1 ao enfrentar o Internacional ontem à noite no Clássico Grenal na Arena. O Grêmio agora enfrenta nas semifinais da Copa do Brasil o Atlético Mineiro. Às 7h37, espaço comercial. Em seguida tem muito mais. 14 graus, tem cerração em Vacaria.
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0: Encerração em Vacaria. Que só bem rapidinho, vou com o pessoal colocando que tem aqui que não estão ligando os faróis. Diga aí, Beto.
1: Um ok pra nós aí, por favor.
0: Tá ok.
1: Senão nós temos tudo pego.
0: Então tá bom aqui. O pessoal que tá me passando aqui, ó.
2: Pelo amor de Deus, ó.
0: Que houve?
2: Andei pra banda do Lages aqui, esse povo não liga os faróis.
0: Arparida.
2: Um abraço,
0: Edson. Vamos ligar os faróis, pessoal. Cerração aí. É questão de segurança e proteção pra você e pro outro também. Daí fica visível aí que vem um veículo na mão contrária, melhor ainda pra você ir conduzindo o seu veículo também na rodovia ou na cidade interior, qualquer lugar, faróis ligados. 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Às 7h45, vamos de imediato ao esporte. 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Bom, clássico Grenal, Grêmio jogou, venceu, convenceu, foi merecedor da vitória, 3-1, eliminou o Inter, nas semifinais, agora da Copa do Brasil, vai enfrentar o Atlético Mineiro. E o Glória, alô torcedor de Vacaria região, domingo todos os caminhos levam Altos da Glória. Vamos ter Glória e Veranópolis, o Glória precisando da vitória, domingo no Altos da Glória, 15h, com transmissão da tua Rádio Fátima, a rádio forte do esporte. Vamos de imediato a 7h46, 14 graus para as loterias. 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A Mega Sena ontem, 01, 13, 25, 35, 39 e 51, acumulou. Domingo, prêmio da Mega Sena, 48 milhões. 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Esses produtos aí são muito bons. Por quê? Porque eles são multivitamínicos, aumenta a tua imunidade, te dá mais energia e disposição. 7h47, 14 graus, depois do espaço comercial, tem informações da área da segurança. Bom dia, densa neblina na Vacaria. 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
11: E 53, densa serração, 14 graus nesta sexta-feira em Vacaria. 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A Brigada Militar registrou um acidente ontem às 6h45 da tarde no centro de Vacaria. Eduarda, 18 anos, que passava pela faixa de pedestre, foi atropelado por um veículo. Teve lesões e foi encaminhado pelo Corpo de Bombeiros até o hospital. Abigiatários abateram um bovino numa propriedade rural a cerca de 300 metros da BR-116, na estrada que dá acesso à localidade de São Pedro. Levaram só as partes nobres do animal, ou seja, os dois quartos e as duas paletas. E logo após as 8 horas, vou trazer mais detalhes sobre pedófilo de Vacaria. Foi condenado a mais de 166 anos de prisão por 8 crimes sexuais em que suas vítimas tinham entre 2 e 12 anos de idade. 7h55.
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16: 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Tias Neura, Carmélia e Maria do Carmo, em memória. 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Participou o falecimento de Nelly da Silva Ferreira, com 75 anos de idade. Participação de luto e convite para enterro. 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Esposa de Eulinda Bezutti Bortolon, em memória. Filhos Raimundo, em memória. Dante, em memória. Valcir, Deli, Nelly e Márcia. genros, noras, netos, bisnetos, amigos e demais familiares. 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Em seguida, o féretro seguirá para o cemitério Santa Clara, onde será realizado o seu sepultamento. 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Participou o falecimento de Euclides Bortolom, com 90 anos de idade. Convite para a missa de primeiro mês de falecimento de Simone Neri Geller. Tua coragem e força perante sofrimento, tua esperança, teu otimismo, tua alegria de viver e tua fé inabalável em Deus nos ajuda a superar a espera pelo eterno reencontro. Obrigado pelo exemplo que nos destes. A família convida para as missas em homenagem pela passagem de Simone Neri Geller, a serem celebradas no sábado, dia 5 de setembro, às 6 horas da tarde, na Igreja Nossa Senhora de Fátima, e domingo, dia 6 de setembro, às 9 horas da manhã, também na Igreja Nossa Senhora de Fátima. Antecipam agradecimentos.
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21: 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Depois de 5 dias de provas, os melhores conjuntos da temporada voltam à pista neste sábado para a decisão da 45ª final do Freio de Ouro, principal prova de função da raça crioula. A programação começa às 2 horas da tarde com a abertura oficial na Expo Inter 2026. A Expo Inter, que ocorre até domingo no Parque Estadual de Exposições Assis Brasil, em Esteio. O presidente do Supremo Tribunal Federal, Edson Fachin, determinou que os ministros da Corte, André Mendonça e Alexandre de Moraes, o procurador-geral da República, Paulo Gonet, e o diretor-geral da Polícia Federal, Andrei Rodrigues, se manifestem sobre os últimos acontecimentos envolvendo o caso Master. Fachin deu 5 dias úteis para os envolvidos se explicarem por escrito. Ele abriu esse procedimento após Mendonça indicar que o plenário da corte deve analisar novos elementos da Polícia Federal no caso Master. Posteriormente, Gonet apresentou parecer defendendo a nulidade da petição. Ser feliz sem motivo é a mais autêntica forma de felicidade. 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Equipes de resgate do Nepal encontraram com vida 2 trabalhadores que estavam presos em um túnel de uma usina hidrelétrica 9 dias após uma avalanche que devastou o país, informaram as autoridades nesta sexta-feira. Uma avalanche histórica atingiu a fronteira do Nepal com o Tibete no dia 26 de agosto, após o colapso de uma geleira de grande magnitude no topo do Himalaia. O desastre devastou cidades e vales em diversos locais da região e deixou mais de 1.300 mortos e milhares de desaparecidos. 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
11: Bom dia! 8:08. É 4 de setembro, senhoras e senhores ouvintes, e é sexta-feira, então, sextou! Sexta-feira que estamos com serração, mata fechada, densa, aqui em Vacaria. Alô, motorista, cidade, interior, rodovias, faróis ligados, 14 graus neste momento em nossos estúdios aqui na Avenida Moreira Paz. Agradecendo imensamente a sua companhia, obrigado por nos receber. Onde quer que você esteja neste momento, eu estou lhe desejando um excelente dia e ao mesmo tempo lhe dizendo que está chegando a segunda hora do Conectado e o apoio ZC. 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Antes das manchetes, aqui um chamado aqui da nossa ouvinte. Bom dia!
6: Bom dia, Vladimir. Tudo bem? Só para avisar o pessoal para ficar ligado que tem duas vacas soltas aqui na próxima de Ondir, tá?
11: Tá.
6: E aí com essa visibilidade baixa fica mais complicado ainda, tá bom?
11: Valeu.
6: Um abração.
11: Valeu, Dai. Excelente dia. Tá aí, ó. Duas vacas ali na John Deere, aí no quilômetro 4, saindo para muitos capões com essa cerração. Meu Deus do céu, vamos redobrar o cuidado aí. Redobre o cuidado aí que tem esses animais aí, às margens da rodovia. Alô, jovem, competente, grande no tamanho, na competência, inspetor Pisolato. Pede para os teus guris dar uma olhadinha aí, duas vacas aí, aí em frente a John Deere, por gentileza, amigo.
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11: 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Já já vamos trazer aí informações da sessão solene da Câmara de Vereadores, que ontem à noite, numa justa homenagem, prestou aí a sua homenagem, então, em nome de toda a comunidade, aos 30 anos dos Cavaleiros do 5º Distrito. Alô, patrão Adelar e todos os integrantes, parabéns. E daí, irmão Betão? Tudo bem? O que vem às 9 horas aí, irmão?
7: Às 9 horas nós teremos o programa Conexão Cidadã, da responsabilidade da Prefeitura Municipal de Vacaria. E depois, a equipe de jornalismo, vamos conversar aí com o delegado regional de polícia de Vacaria, Carlos Alberto de Fabre, né?
11: Diversos assuntos
7: referentes à segurança no município de Vacaria.
11: Inclusive, ele conduziu, Betão, esse processo aqui todo, e ele disse no depoimento dele que foi algo que mais chocou um dos fatos que mais chocou ele na vida de policial, de delegado aqui em Vacaria, essa questão do pedófilo aí condenado a 166 anos de prisão, 8 crimes sexuais cometidos entre 2005 e 2015, 9 vítimas entre 2 e 12 anos. Ele utilizava doces para atrair as vítimas, inclusive a esposa dele condenada a 20 anos de prisão, porque presenciou diretamente uma das cenas abusivas e optou por não agir. Ele vai falar sobre esse fato aí. Sobre as vacas soltas aí, o que, que o senhor ia complementar ali na
7: Em outros tempos, a gente sabia de quem eram as vacas aí. Tinha os leiteiros, né, que entregavam ali nos bairros, esse negócio a gente sabia aí, né? Alô, Rude Capivara, vê essas vacas aí, Rude.
11: Vamos recolher as vacas.
7: Alô, Capivara, recolher as vacas.
11: 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Mas o daqui cuidado tem que ter redobrado, porque infelizmente, aqui em Vacaria, ali próximo, em Brapa, tivemos acidentes já até com morte aí, por causa da colisão de veículos com animais, né?
7: Mas o único acidente que aconteceu foi o atropelamento ontem à noite, infelizmente, né? Ou felizmente.
11: Porto Alegre?
7: O atropelamento do ônibus do Internacional, né? Levou três, hein?
11: Levou três.
7: A minha caixa de mensagem nunca esteve tão cheia. Não sei o que eu fiz. Não sabia que tinha tantos amigos assim. É uma pena que o céu não tá azul ainda hoje, mas vai ficar azul.
11: O Rio Grande é azul.
7: Parabéns, torcedor gremista. Parabéns. Vitória merecida, realmente. Tem que comemorar, realmente. Dançar a valsa de 15 anos. Comemorar.
11: E outra coisa. E domingo, todos os caminhos altos da glória. Alô, gremista, alô, colorados.
7: É glória.
11: Não é a hora de ficar aí reclamando e tal, tal. É hora de abraçar o glória nessa hora que o glória precisa da vitória. E domingo é em casa. Mas... Alô, torcedores de toda a região, Grêmio, Inter, seja Juventude, seja lá qual o seu time, vamos pro altos da glória domingo.
7: Ontem à tarde conversei com diversas pessoas aí nas ruas da cidade e elas me diziam assim, a maioria, vamos ganhar domingo. Nós teremos lotação completa domingo no estádio Altos da Glória. A motivação é grande do torcedor.
11: Não é impossível. Mas com a força do torcedor, vamos fazer a diferença na arquibancada.
7: É verdade. Vamos lá ganhar domingo do Veranópolis.
11: 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Alô, minha amiga Kátia Valente. Tempo bom aí, temperatura no final de semana vai despencar, início da semana, final de semana vai gear. Então explica para nós, amiga Kátia.
8: Olá, meus amigos e caros ouvintes. Nesta sexta-feira nós temos bastante umidade predominando aqui na região da Serra, Campos de Cima da Serra, o litoral norte, parte do norte gaúcho, centro-norte, ou seja, tem bastante umidade ainda presente, pelo menos no período da manhã por aqui. Ao longo da tarde vai ser uma mistura de sol, nebulosidade variável e eventualmente também alguns chuviscos. Chama atenção é para o frio. Estamos no inverno e o normal é fazer frio e esta massa de ar polar que já está entrando no estado, ela vem com intensidade típica de inverno, ou seja, o frio vai voltar a ganhar força. Ao longo desta sexta-feira, para o período da tarde, a gente já vai sentir que os termômetros não sobem muito, vão variar entre 15 e 17 graus aqui na nossa região. Aí no sábado, o dia já começa frio pela manhã, mínimas que podem variar entre 4 e 6 graus em média, 4 nos pontos mais elevados. A tendência é de que na tarde de sábado tenhamos a presença do sol, mas os termômetros à tarde não passam de 13 a 15 graus. E aí no domingo o frio ganha mais força e as geadas devem ser generalizadas. Com a previsão do tempo, Kátia Valente.
11: 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Eulália, unstrucon, esteme bem, salute, graças, certo? Quem não entende italiano, unstrucon, um abraço, salute, saúde, esteme bem, fique bem. 8h17, 14 graus, cerração. Eu e o Betão já voltamos. Fique bem você também.
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11: Então, obrigado a você que está ligado, conectado no 90.5 a tua Rádio Fátima de Vacaria. 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No, agora 8h25, 14 graus, tem cerração, vamos se cuidando, senhores motoristas. 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Duvete fica na Avenida Militar 2223, no bairro Glória. 8h26, alô Margarete, aposentados finais 5 e 0, é só terça-feira, né, Betão? Só terça.
7: Hoje é 4 e 9.
11: Hoje é 4 e 9. É que ela tá perguntando se segunda-feira... Não,
7: segunda-feira tá fechado os bancos, é feriado nacional.
11: É que ela
7: nacional.
11: Quer saber se ela indo no caixa eletrônico é semana.
7: Pode tentar, sai. Não, pode tentar. Se for na Caixa Federal,
11: Sai na segunda.
7: Pode, não digo na segunda, mas você vá no sábado, vá no domingo, tenta.
11: Mas o mais certo é terça-feira, 5 e 0, hoje é 4 e 9. É só que ela está perguntando aqui, e a gente tem essa obrigação de orientar também e informar, de que ela pergunta se mesmo segunda, sendo feriado nacional, se ela for no caixa eletrônico, lá vai estar aposentadoria. Vai na terça que é garantido. Vai na terça que é mais garantido aí. E as obras do DNIT, o doutor Daniel, que esteve recentemente aqui, lhe concedendo uma entrevista que ia começar, começou ontem, né, Betão?
7: Começaram as obras de recuperação, né, da BR-116, perímetro urbano de Vacaria. Começaram aqui pelo trevo da Samuel com a BR-116, tá? E nas laterais também começaram as obras aí. É muito importante, senhores motoristas, tem que ter muito cuidado aí, calma, cautela aí, nesse trecho aqui da BR-116, perímetro urbano, no sentido Vacaria a Lages, tá? Que vem desde a Suzin Zanotto ali, tá? E vai em direção a Lages.
11: Até tinha uns buracos e o pessoal de manhã me ligou agradecendo aí que foi resolvido o problema lá.
7: Eu até digo agradecer, mas é obrigação, né?
11: Exato. Só que tem mais um detalhe aqui que temos que alertar. Ele também nos informou aí em primeira mão de que vai ser feito um canteiro eixo na 285 entre o trevo do Ginete e o supermercado Kellermann. Para disciplinar o trânsito. Atenção, motoristas, vai ter um canteiro ali entre o trevo do Ginete e o Kellermann aí para disciplinar o trânsito, principalmente entrada e saída para o bairro Monte Claro ali, Betão.
7: É importante,
11: quem vai,
7: né,
11: daqui para lá, no caso, as de esquerda que entra.
7: E outras providências serão tomadas, mas isso é a partir do próximo ano, quem sabe. Quando for estiver liberada todo o trecho da BR-285, a Serra da Rocinha ali. Porque o movimento, exatamente, principalmente na época do verão, vai aumentar. Que você vai ver uma
11: vai
7: coisa.
11: Vai triplicar.
7: Meu Deus, o livro.
11: Betão, outra coisa aqui, bem rapidinho. Atenção, eu já falei bem no início da manhã.
7: Só dizer o seguinte, que o Rudy Capivara diz que as vacas não são dele, viu?
11: Ah,
7: é
11: não.
7: Leiteiro, mas as vacas não são dele.
11: Mas dê uma mão lá pro teu vizinho, recolhe as vacas lá.
7: Mas recolhe as vacas e entrega, hein?
11: Depois devolve as vacas.
7: Né?
11: E o leite também,
7: E o leite também.
11: Né? O seguinte, Betão, a patronagem do porteiro do Rio Grande recebeu ligações ontem de pessoas que foram procuradas por golpistas. Sim. Vendendo os terrenos do acampamento já pro próximo rodeio. Não tem venda nenhuma. Não tem venda nenhuma. A venda dos terrenos para o 37º rodeio, que vai ser em 2028, vai começar no segundo semestre do ano que vem ainda. Então, se alguém te procurar, ou se alguém te ligar, anota o telefone aí e passa pro porteiro, pra polícia, porque é golpista. É golpista, não tem terreno do porteiro nenhum à venda na área do acampamento visando o próximo rodeio. Os caras são espertos,
7: Vamos à notícia.
11: Pra malandragem e sem vergonhice, estão sempre ligados e conectados pra sempre estar levando vantagem, né?
7: Trazer uma notícia, uma informação boa aí, Vladimir.
11: Então, diga aí.
7: Inicia amanhã, sábado, melhor dizendo, É amanhã, sábado, já hoje é sexta. 10ª feira da primavera. Acontece no mercado público, sábado à tarde, domingo e segunda-feira durante todo o dia. Domingo e segunda-feira durante todo o dia, tá? Abre às 8 e fecha no final da tarde. No sábado, que abre às 14 e vai até às 18. Mas domingo e segunda-feira é feriado nacional, aí a Feira da Primavera acontece com mais de 80 expositores, hein? E teremos novidades esse ano aí nessa Feira da Primavera,
11: Floriculturas
7: estarão presentes.
11: São 5-6 floriculturas com promoção especial, primavera chegando dia 22, para você dar uma renovada no seu jardim, nos seus vasos em casa, vá no mercado público esse final de semana, vamos ter aí pelo menos de 6 a 7 por aí, 5-6 floriculturas com promoções especiais, maravilhosas aí, para você dar uma renovada no seu jardim, nos seus vasos.
7: Pessoal
11: também
7: do artesanato, um grande abraço. Pessoal do artesanato.
11: Um trabalho maravilhoso.
7: É verdade.
11: 8h30, 14 graus, já voltamos aí, o Betão. Bom dia.
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12: Oi,
0: 8h38, segue a cerração, mesmo que lentamente vai se dissipando. 14 graus em Vacaria. 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
11: Um abraço a todos, muito obrigado pela companhia. Estamos chegando com as informações do Legislativo nesta manhã. Tivemos sessão solene realizada na noite desta quinta-feira. A Câmara realizou essa sessão em homenagem aos 30 anos do Grupo de Cavalgadas Cavaleiros do 5º Distrito. A solenidade reuniu integrantes do grupo, familiares, autoridades e representantes do tradicionalismo para reconhecer uma trajetória construída em torno da preservação da cultura gaúcha, da amizade, do companheirismo e da integração entre as comunidades do interior. Fundado em 26 de maio de 1996 na Capela do Caravaggio, na Raia Gaúcha, o grupo surgiu da iniciativa de amigos que compartilhavam o propósito de preservar as tradições e aproximar as comunidades. Desde então, os Cavaleiros do 5º Distrito mantêm ligação especialmente com a Capela do Rosário, Caravaggio, Santa Luzia e o Sagrado Coração de Jesus. Os fundadores e primeiros coordenadores foram José Liseu Martins, Ernesto Guerreiro, Raul Vieira, José Lori Rodrigues e Cristiano Rodrigues. Ao longo dos anos, diferentes patronagens deram continuidade ao trabalho. Proponente da homenagem, o vereador Moacir Mossardi destacou o orgulho de prestar o reconhecimento aos Cavaleiros do 5º Distrito.
12: Patrão Adelar, sabemos que vocês deixam suas famílias, seus afazeres, seus compromissos na responsabilidade de quem? Das suas mulheres. Elas fazem a diferença. O dia 13 desse mês, que passou, de agosto, vocês saíram em busca da chama crioula, em Rio Pardo. 340 quilômetros na pata de um cavalo, no lomo de um animal. Não pensem que isso aí é fácil. Fácil é falar nesse microfone. Agora, atravessar o que vocês atravessaram nesse trajeto, Deus tinha que estar na frente. O orgulho de ser gaúcho, de erguer a bandeira e dizer: eu sou gaúcho, eu sou patriota, eu gosto do que eu faço, nem que tenha dificuldade. Vocês é o que incentiva esses jovens que estão aqui hoje, que daqui 30 anos, muitos de nós já não estamos mais aqui. Mas eles vão estar vivos para levar o nosso tradicionalismo em frente. Levar o orgulho que o pai e a mãe tiveram de botar eles no caminho do bem e trazer para ver o que é ser tradicionalista. Então, eu tenho só uma coisa de lá para dizer para o senhor. Patrão, Paulo lhe entregou essa incumbência, né? Esta rédea, que esta rédea é uma rédea firme. Tenho certeza que você é um homem de pulso firme e de honestidade e vai levar esse grupo sempre fazendo o seu melhor.

0: assim, ó, que 30 anos não é fácil. São muitos anos de cavalgada, muitos anos participando de eventos. Tem as dificuldades que a gente passa, né? Andar na estrada, promover um evento. A gente promove muito essa questão, né, dos memoriais, onde, além da gente participar, a gente coordena, né? Então, tem essa preocupação de coordenar um evento, de participar de um evento. Como foi dito ali também, né, com as intempéries, onde a gente esteve junto com os Vacarianos a Cavalo, né, nessa busca da chama, onde muda muito o tempo, né? E a gente sempre está ali, firmes e fortes, né? Não desiste nunca, apesar da dificuldade, mas a gente está ali sempre em defesa da tradição, né? Ajudando nas causas sociais. Então, o Cavaleiros do Quinto Distrito é isso, é uma família, são amigos, como foi dito aqui, né? Apesar de cargos, como se diz, né? Mas, além disso, o que a gente traz muito é a amizade. São amigos, são irmãos, né? A gente tem amizade com os vereadores, prefeito, presidente Pingo. Então, eu acho que cavalgada é isso. É amizade, é tradição, é companheirismo. E essa placa aqui não é minha. É de todos os cavaleiros do Quinto Distrito. Isso aqui é nosso. Então, o meu muito obrigado a vocês que nos apoiam. E obrigado a todos os cavaleiros do Quinto Distrito que estão sempre firmes e fortes junto comigo. Muito obrigado.
1: A sessão solene marcou assim o reconhecimento do Poder Legislativo à trajetória dos 30 anos do grupo dedicado à preservação das tradições gaúchas e à integração das comunidades. Ficamos por aqui com a edição de hoje do Câmara Informa. Um abraço a todos, bom final de semana, bom feriado e até a próxima terça-feira neste mesmo horário.
2: Valeu, obrigado Aldoir Santos da assessoria de imprensa aí do Poder Legislativo. Mais uma vez, parabéns Cavaleiros do Quinto Distrito pelos seus 30 anos. 8h46, ela tá aí firme, forte, densa cerração nos campos de cima da serra, pelo menos aqui em Vacaria, 14 graus. Logo após, nós voltamos, eu e o Betão, com mais informação. Bom dia, sextou.

0: Ótima!
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16: 8h54, cerração fechada na Vacaria, 14 graus. 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
17: Só comunicando, Vladimir, que o tradicional churrasco é realizado todos os primeiros domingos na paróquia da Catedral Nossa Senhora da Oliveira. Essa semana não haverá, esse mês não haverá o churrasco devido ao feriado de segunda-feira.
16: Isso aí.
17: Muita gente viajando. Muita gente viaja, o pessoal que trabalha ali para fazer o churrasco, preparar o churrasco da Catedral. Não haverá churrasco, então, no domingo na Catedral Nossa Senhora da Oliveira, tá?
16: Excepcionalmente nesse domingo aí. Alô, Padre Cláudio. E terça-feira, 16h, terça-feira, 8 de setembro, dia da padroeira de Vacaria, e não é feriado, vai ter uma missa solene, Padre Cláudio convidando, dia da padroeira, terça, às 16h, na Catedral, Betão, vai ser ali na Catedral. Bom dia, diz pro Betão falar pro Denit colocar uma sinaleira na Avenida Militar com a Campos Salles, o Marcelo Maineri que tá pedindo aí.
17: Marcelo, Betão, isso é uma briga há muito tempo dos moradores, do pessoal que frequenta ali o bairro Glória, ali Campos Salles com a Militar, há muito tempo, não é? Depende da PRF, depende do Denit aí para essa sinaleira.
16: Mas o Denit, né? Quem decide é o Denit.
17: Mas
16: né?
17: O DNR também, né? Quem decide é o DNR. DNR aí, porque é BR, né?
16: DENIT.
17: Bom, vamos ficar nessa discussão nós dois agora, não é?
16: Mas
17: porque o engenheiro disse que é a Polícia Rodoviária Federal que cuida da BR. Quem mantém a BR é o DENIT.
16: E então, quem decide pelas instalações dos equipamentos também é o DENIT.
17: É os dois. Os dois têm que entrar em acordo.
16: Em acordo aí. 8h57, a temperatura de 14 graus aqui na Avenida Moreira Paz. Só dizendo aqui para o pessoal de que a Ana perguntando sobre os aposentados novamente. Ana, 5:00 é terça-feira. Garantido mesmo é terça-feira, tá ok? Hoje é 4:09. 4:09 e terça-feira, então, é 5:00. Por falar em PRF aí, feriadão vem aí, né?
17: Feriadão vem aí.
16: Muita gente viajando.
17: Começa hoje a operação...
16: Independência
17: através da Polícia Rodoviária Federal. Então, muito cuidado, muita calma, muita cautela, hein?
16: E só dizer para quem vai viajar, muita cautela, como o Betão falou, não tem horário a cumprir, não precisa você lá botar o dedo na digital lá do ponto lá. Então, vai com calma, tranquilidade, muito cuidado, principalmente velocidade e também ultrapassagem. Porque, infelizmente, nos feriadões aí que a gente vê uma incidência muito grande de acidentes, e muitos, ou a maioria deles, a maioria por imprudência, né, Betão? 8h58, na sequência vem aí Notícias da Hora, depois o Temática, na primeira hora, vamos falar inclusive com o delegado regional de polícia, Carlos Alberto de Fábio, que comandou todo o inquérito policial aí, que identificou um pedófilo aqui em Vacaria, que agora está sendo condenado pela justiça a mais de 166 anos de prisão. Daqui a pouco, 8h58, 14 graus, tem encerração. Bom dia, paz e bem, saúde para você.
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21: 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Vamos às informações da Central de Conteúdos da Rede Tua Rádio.
22: E a Prefeitura de Garibaldi, por meio da Secretaria de Inovação e Empreendedorismo, alerta a comunidade sobre a divulgação de cursos de operador de escavadeira e eletricista supostamente oferecidos em nome do município. A administração municipal informa que não está realizando ou oferecendo esses cursos. Por isso, a orientação é que a população sempre confirme informações sobre inscrições e demais ações por meio dos canais oficiais da Prefeitura. Da Tua Rádio Garibaldi, Luiz Henrique Guarnieri.
23: Em Vacaria, o Departamento Nacional de Infraestrutura de Transportes, DENIT, está realizando reparos no pavimento da BR-116, no perímetro urbano de Vacaria, sentido a divisa com Santa Catarina. Também está sendo implantado um canteiro no eixo da BR-285, próximo ao Monumento do Ginete. Os motoristas devem ficar atentos às sinalizações e redobrar os cuidados ao trafegar pelos trechos durante o período de obras, para evitar maiores danos. Da Tua Rádio Fátima de Vacaria, Júlia Rodrigues.
24: A pecuarista Sueli Barreto Hoffmann, de 90 anos, foi homenageada pela Farsul por completar 50 anos ininterruptos como expositora de bovinos da raça Devon na Expo Inter. Ela é criadora da cabanha Santa Lúcia, aqui do município de André da Rocha. A trajetória da família com a raça começou na década de 1930 e está atualmente na quarta geração. Sueli iniciou a sua própria criação com 10 animais da raça Devon, recebidos como presente de casamento. E desde então, tornou-se uma referência na seleção genética da raça. Da Tua Rádio Cacique de Lagoa Vermelha, Rudimar Galvão.
25: Em Marau, destaque para a eleição do pároco da paróquia Cristo Rei, Frei Laércio Duminelli da Luz, como novo vigário provincial e primeiro conselheiro dos franciscanos capuchinhos do Rio Grande do Sul. A escolha ocorreu durante o 26º capítulo provincial, realizado em Vila Flores. Com a nomeação, o sacerdote assume o posto de segunda autoridade na congregação no território gaúcho e passa a atuar como braço direito e substituto imediato do ministro provincial Frei Irineu Trentin, durante a gestão que segue até 2029. Frei Laércio é natural de Santa Catarina, ingressou na Fraternidade Capuchinha em 2004 e soma mais de uma década de trajetória dedicada à vida pastoral. Da Tua Rádio Alvorada de Marau, Eduardo Serri.
26: A Secretaria de Trânsito, Transportes e Mobilidade informa que o seletivo Agilzinho Caxias Urbano terá alteração no IT itinerário a partir de terça-feira, dia 8 de setembro. O serviço passará a circular pelas ruas Sinimbu e Pinheiro Machado, deixando de percorrer a Avenida Júlio de Castilhos. A alteração contempla as linhas S-150, Shopping Ana Rec, e S-151, Shopping Rio Branco, UX. A mudança tem como objetivo tornar as viagens mais eficientes e com menos tempo, aproveitando os corredores de ônibus da Sinimbu e da Pinheiro Machado e proporcionando melhores condições para o deslocamento dos veículos. As demais características do transporte seletivo, que começou a operar em 1º de setembro, permanecem inalteradas. Entre elas está a possibilidade de embarque e desembarque em qualquer ponto ao longo do trajeto, oferecendo maior comodidade e flexibilidade aos passageiros. Da tua Rádio São Francisco de Caxias do Sul, Alice Correa.
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7: A Lovato Prêmio Service, juntamente com familiares, participa do falecimento da senhora Nelly da Silva Ferreira, com 75 anos de idade. Pai Camilo Ferreira da Silva em memoriam, mãe Nadir Ferreira em memoriam, esposo Luiz Fernando Boff, filhos Alisson e William, irmãs Erita e Juarez, sobrinhos Melina, Maurício, Vinícius, tias Neura, Carmélia, Maria do Carmo em memoriam. Amigos e demais familiares, ao noticiar o falecimento de seu ente querido, convidam amigos e pessoas de seu convívio para participar das homenagens que estão sendo prestadas na Funerária Lovato Sala 1, sendo que as cerimônias religiosas e de despedidas e último adeus terão início às 9h30 de hoje. Em seguida, o féretro seguirá em cortejo para o sepultamento no Cemitério Municipal Santa Clara. 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
15: 9:08, 9:08. Bom dia, grande vacaria. Estamos chegando nesta manhã de sexta-feira. Manhã de sexta-feira, minha gente. Hoje é sexta-feira, viraram aqui o calendário aqui, né? Sacanagem. Hoje é sexta-feira, dia 4 de setembro do ano de 2026. Estamos chegando para a apresentação do temático, o nosso encontro de todas as manhãs aqui na tua, na nossa Rádio Fátima de Vacaria. Antes de fazer a abertura oficial aqui do nosso temático, quero só fazer um registro aqui do falecimento da senhora Nelly da Silva Ferreira, com 75 anos de idade. A Nelly era esposa do Luiz Fernando Boff, mãe do Alisson, nosso colega aqui, o Alisson Boffinho, como a gente chama, né? Corretor aqui da Rádio Fátima, o Alisson, e mãe também do Willis. Nossos sentimentos ao Alisson, ao William, a toda a família, não é? Ao Fernando. Sentimentos realmente pelo passamento da Nelly, com 75 anos de idade. Ela está sendo velada na funerária Lovato. O sepultamento acontece agora, pela manhã, às 9:30, não é? Nossos sentimentos aí a todos os familiares, aos amigos, aos irmãos, aos sobrinhos, não é? Passamento da dona Nelly da Silva Ferreira, com 75 anos de idade. Força, força, força, irmão Alisson. Força, força, realmente. Grande abraço, Alisson. 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Nossa equipe de jornalismo já está trabalhando desde cedo para trazer as informações para você, ouvinte Fátima de Rádio. Está comigo aqui o Caio Pivoto. A hora. Bom dia, Caio. Bom dia.
27: Bom dia. Bom dia, Betão, meu querido amigo Betão. E também bom dia aos nossos queridos ouvintes.
15: Sextou, não é, Caio?
27: Sextou, Betão. Sextou. Graças a Deus.
15: E a hora, né? Certa, confirma a hora certa aí, Caio.
27: São 9:11.
15: 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Caio, confirma aí a temperatura, Caio.
27: Um momento, Betão, a temperatura marca 14 graus.
15: 14 graus a temperatura. Olha, aqui tem uma cerração, não é? Neblina, vamos dizer assim, aqui na Grande Vacaria. Tem neblina nesta manhã de sexta-feira na Grande Vacaria. 14 graus é a temperatura. A previsão, segundo os meteorologistas, é de tempo bom. Só que vai esfriar. Vai esfriar a partir de hoje à noite, sábado, domingo, temperatura vai cair, mas será de tempo bom no final de semana na Grande Vacaria. 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Você está ligado aqui na tua, na nossa Rádio Fátima de Vacaria nesta manhã de sexta-feira. Sextou, minha gente, sextou realmente, não é? E o nosso temática desta sexta-feira, teremos o programa Conexão Cidadã, sob a responsabilidade da Prefeitura Municipal de Vacaria, setor de comunicação, e logo após estaremos batendo um papo aqui com o pessoal do jornalismo da tua, da nossa Rádio Fátima, e também com o delegado regional de polícia, Carlos Alberto de Fávero, sobre os últimos acontecimentos aqui na Grande Vacaria. Vamos então ao espaço do Conexão Cidadã, sob a responsabilidade da Prefeitura Municipal de Vacaria.
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16: Olá pessoal, bom dia, um abraço a todos e o desejo de uma excelente sexta-feira. Aqui estamos com as informações do governo municipal. Secretaria Municipal da Agricultura distribui mais de 100 mil reais em sementes de milho para pequenos agricultores. Esse programa tem a parceria do Sindicato dos Trabalhadores e Assalariados Rurais e apoio da Emater. Ao todo foram distribuídas 115 sacas com custos individuais que passam de mil reais. São beneficiados pequenos produtores que têm atividades de subsistência em suas propriedades. E o milho é muito importante na alimentação de bovinos, suínos e também de aves. O secretário municipal da Agricultura, Nicolas Egombran, detalhou o programa.
17: Entregamos na tarde de hoje, então, o programa do milho 100% para os nossos agricultores aqui de Vacaria. Foi um programa em conjunto com o Sindicato dos Trabalhadores Rurais, Assalariados de Vacaria e Muitos Capões, e também com a parceria da Emater aqui de Vacaria. Então, podemos disponibilizar aqui 115 sacos de milho, né, que isso proporciona aí uma política pública de mais de 100 mil reais disponíveis aos agricultores aqui do nosso município. Para o plantio do milho, uma cultura muito importante, não só para o consumo da propriedade, mas também para a comercialização nas propriedades rurais.
16: Os pequenos produtores que se beneficiaram do programa também falaram a respeito. O José Ressieri, da comunidade do Caravaggio, é um deles.
18: Tipo, para nós lá, ele é importante, porque, tipo, tu tá ganhando aí uma semente que você não precisava comprar. Tipo, não é nada, mas é um investimento de R$2.000, que no final aí vai somar, né? E com essa semente aí nós vamos fazer o trato pro gato, vamos fazer silagem para tratar os animais. Tanto tipo pros suínos e pro gato de corte e de leite, que nós lidamos com os três, né? Gado de corte, leite e suíno pro gasto, né?
16: O pequeno produtor Pedro Wilson, do assentamento Nova Batalha, onde atua há mais de 38 anos, também falou.
19: Excelente, é bom. Isso aí faz falta, né? Vem ajudar muito ao produtor. Milho é trato, milho é alimento, milho é para tudo, né?
16: José Teles, pequeno produtor também de assentamento, há 37 anos, detalhou.
20: Bem, eu acho que hoje ajudaria na questão climática, nós temos muito difícil. Daí, quando tu tocar de comprar semente, você vai se tornar mais difícil ainda. Então, eu acho que o governo aí, juntamente com a Secretaria da Agricultura e o Sindicato Rural, estão desenvolvendo um trabalho muito bom, que é ajudar a agricultura familiar. Ele é em torno de mil a 1.200 reais um saquinho de milho, se tu procurar aí na revenda, e tu vai gastar mais em questão de adubo, em mais R$500, R$600 de adubo, mais ureia, tu chega em torno de para plantar um hectare de terra, tu vai gastar em torno de 2 a R$2.500 de entre tudo a mão de obra e Tu vai plantar maquinário, né? Se tu plantar manual, como muita gente vai pegar para plantar mais na serra ali, tu pode plantar bem mais do que um hectare de terra.
16: Iniciado um dos mais importantes investimentos do governo municipal na mobilidade urbana, a construção da Perimetral Norte vai resolver situações de superlotação na Avenida Militar. No dia de ontem, o prefeito Andrezinho acompanhou o início dos trabalhos na construção de uma das obras de maior impacto na movimentação de veículos na Avenida Militar. A Perimetral Norte, que ligará a 285, passando pela Municipal até a BR-116, vai retirar o trânsito, especialmente de veículos pesados, da região central da cidade. A obra é estratégica, como nos explicou o prefeito Andrezinho, que detalha também uma série de investimentos que já estão em andamento no município.
1: Bom dia, Paulo. Bom dia a todos os ouvintes. Realmente, Paulo, nós iniciamos essa obra, que é uma obra estruturante, né? Uma obra que vai tirar o trânsito pesado, principalmente da Avenida Militar, ali na BR-285, passa pelo centro da nossa cidade. É uma obra que visa já o futuro da nossa cidade, do desenvolvimento de toda a nossa região. Nós estamos na eminência da conclusão do trecho do nosso estado do Rio Grande do Sul, ali na Serra da Rocinha. Com esse advento, certamente, nós teremos o fluxo maior ainda de veículos passando do norte do nosso estado pela nossa BR-285, consequentemente no centro da nossa cidade. E com isso, então, nós precisávamos fazer com que nós tivéssemos essa via extra, né, na nossa cidade, para que não houvesse, como já há, uma situação caótica nos horários de pico, principalmente ali na Avenida Militar. Mas também nós não podemos esquecer do bairro Municipal. Veículos de grande porte, né, grandes caminhões, passam por dentro do bairro, onde não há uma infraestrutura adequada. Com isso também vinha causando transtornos para quem mora no entorno da via, bem como também ali na escola, que nós temos a Escola de Educação Infantil. Então, certamente, essa obra que desvia esse trânsito pesado vai trazer consigo também um desenvolvimento na nossa cidade. Nós já temos grandes empresas do varejo já prospectando essa via lateral. É um marco, é um investimento que nós estamos fazendo para que a nossa cidade esteja sempre bem preparada para o futuro. Então, Paulo, além desta obra que nós iniciamos ontem, nós temos também outras obras que irão iniciar aqui no nosso município de Vacaria, como a reforma do nosso mercado público, a revitalização do mercado público, a construção em anexo ao mercado público do centro de eventos. Nós temos também o nosso centro de bem-estar animal, que nós já estamos em processo de licitação também da obra. Nós temos os nossos campos de grama sintética, que nós estamos pulverizando, levando para os bairros da nossa cidade, para que principalmente as nossas crianças cresçam, né, dentro de um ambiente saudável, que não estejam na rua. Tem as obras em andamento, como o nosso centro humanizado em saúde, onde nós teremos centro de diagnósticos por imagem, nós teremos centro de reabilitação, nós teremos o CRAI em anexo, que é o CRAI é que cuida das crianças vítimas de violência. Nós temos a nossa creche, que está sendo também construído ao lado do nosso centro humanizado. Então, são várias frentes de trabalho. Nós estamos em processo de licitação também da obra lá no Pelotas, onde nós vamos fazer uma grande revitalização lá naquele espaço, na divisa com Santa Catarina, onde nós vamos mudar o aspecto que hoje encontra-se de forma a não contento, né, e imagem ruim para a entrada do nosso estado e também da nossa cidade. Então, nós estamos também com a obra da nossa rua coberta já iniciada, uma obra também muito aguardada, muito esperada, que certamente também vai mudar o conceito da nossa praça, do nosso centro da nossa cidade, atraindo mais pessoas para o centro do nosso município, onde vai certamente aí ser um marco no que diz respeito ao desenvolvimento também da nossa área central. Então, como eu citei, são diversas obras, Paulo, que nós estamos trabalhando, sempre pensando e buscando na melhoria da qualidade de vida da nossa população. Nós entregamos há poucos dias a nossa LDO, que é a Lei de Diretrizes Orçamentárias. Daqui a poucos dias nós vamos encaminhar também a Lei Orçamentária, onde a gente canaliza os recursos para o próximo ano, né? Então, a nossa saúde sempre será prioridade, né? Nós que mudamos o atendimento nas unidades de saúde, onde as pessoas não precisam mais ir de madrugada para pegar ficha. Nós melhoramos o atendimento na UPA, onde as pessoas não ficam lá mais aguardando por 3-4 horas e tem aquilo que elas buscam resolvido na área da saúde, bem como também nós melhoramos o contrato com o hospital, onde a gente consegue atender melhor a nossa população também quando precisa do hospital, bem como também a inauguração do centro oncológico, a previsão dos médicos 24 horas lá no hospital, os médicos, né, pediatras. Então, Paulo, é uma série de frentes que nós estamos trabalhando, ações que nós estamos trabalhando, né, colocando a saúde como prioridade, a educação. Os números do IDEB já mostram que a nossa educação de Vacaria vem tendo um salto de qualidade, né? Nós temos o turismo, o fomento do turismo aqui no nosso município, que é uma economia também, que é uma economia rápida, é onde a gente consegue também atrair visitantes para a nossa cidade, com isso gerando empregos, gerando renda também aqui no nosso município, Paulo. Então, como eu falei, são diversas ações que nós estamos trabalhando, são diversas frentes, né? E a gente sempre vai buscar fazer o melhor, né, para as pessoas da nossa cidade, Paulo. Então, portanto, gostaria de deixar um abraço, fazer um convite para segunda-feira todos estarem na nossa Praça Central, onde nós teremos o nosso desfile cívico. Então, certamente, nós estamos trilhando aí o caminho do pleno desenvolvimento no nosso município de Vacaria, Paulo. Um grande abraço, um ótimo feriadão para todos.
16: E assim fechamos o nosso encontro esta manhã de sexta-feira, com o desejo de um ótimo final de semana e um excelente feriadão. Estaremos de volta na próxima terça-feira. Até lá, bom dia.
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15: 9 horas 31 minutos, 14 graus, tempo ainda encoberto aqui na Grande Vacaria, tem uma cerração. fraca, mas ainda tem uma cerração nesta manhã de sexta-feira. 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Você está ligado aqui na tua, na nossa Rádio Fátima, nesta manhã de sexta-feira. Sextou, como a gente diz, não é? Sextou, é sexta-feira. E o nosso temática, não é? 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Vamos manter um contato nesse instante com o delegado regional de polícia, Carlos Alberto de Favre. Ontem nós conversávamos com ele, a ligação caiu, teve problemas da ligação, não é? A respeito da operação varredura efetuada aí pela Polícia Civil, pelos órgãos de segurança do município de Vacaria. Delegado regional de Favre, bom dia, prazer em conversar com o senhor aqui na tua, na nossa Rádio Fátima, nessa manhã de sexta-feira.
0: Bom dia, Betão Carneiro, bom dia, ouvintes da Rádio Fátima. Estamos à disposição, Betão.
15: É verdade. A operação varredura que o senhor falava ontem, não é? É de pessoas que foram detidas aí nos últimos dias, não é? Pessoas que vêm de outras localidades, nada envolvendo com a área da maçã, não é, delegado? Deixar bem claro isso aí para a comunidade de Vacaria, não é?
0: É, isso foi falado ontem, Betão. Exatamente. Temos pessoas que vêm de fora com o fim específico de praticar ilícitos, né? E isso tem se constatado, né? Nada a ver com a situação de emprego, da atividade econômica aqui de Vacaria, mas são realmente pessoas que vêm para cá, se aliam a determinadas outras e estabelecem principalmente pontos de tráfico, né?
15: Na verdade, delegado regional de polícia, Carlos Alberto de Fábio, nos primeiros oito meses desse ano, nós tivemos 10 homicídios aqui em Vacaria, não é? 10 homicídios. No ano passado, nós tivemos um total de 9 homicídios durante todo o ano. E ontem o senhor falava que desses 10 aqui, 2 não foram em Vacaria, um em Escapões e outro em São José dos Ausentes, não é isso?
0: É, exatamente. Foram 8 homicídios no ano, né? A nossa média histórica, Betão, há muitos anos a gente acompanha isso. A nossa média histórica é de 13 homicídios por ano, havendo anos em que houve uma redução exponencial, né? Assim como tivemos momentos mais críticos, como foi em 2023 e 2024, com um período ali de 27 homicídios em 2023 e 18 em 2024, a maioria deles no primeiro semestre, justamente por essa disputa aí entre grupos, né?
15: É verdade. Delegado Carlos Alberto de Fábio, não é? O Admir está aqui, ansioso para fazer uma pergunta para o senhor na segunda-feira. Ele está meio com a cabeça inchada, mas tem muita gente com a cabeça inchada também, não é?
0: Admir. Creio que nós três, né?
15: É, o Silvio está vibrando aqui do lado. Ó, o Silvio que mandou fazer essa pergunta, tá? vale a pena a brincadeira. Admir, bom dia, Admir.
1: Bom dia, delegado. Tudo bem com o senhor?
0: Bom dia, Vladimir. Tudo bem?
1: Bom, desta operação varredura aí, que tivemos já 9 prisões, há outras prisões que podem acontecer nos próximos dias?
0: Sim, Vladimir. Sim, o trabalho continua. Entre domingo e terça-feira foram 8 prisões de adulto e uma apreensão de adolescente. E o trabalho continua de maneira forte, no sentido de apurar autorias de homicídio e outros crimes que ocorrem aqui na região, né, Vladimir?
1: Bom, nos chama a atenção, delegado, que muitos desses detidos aí não são de Vacaria, são fora de Vacaria. Por que eles estariam aqui, então, delegado de Favre?
0: Como eu falei, houve nos últimos tempos aí tentativa de ingresso de pessoas de fora e a Polícia Civil e a Brigada Militar também, em ações integradas, a gente sempre reprimiu esses estabelecimentos de criminosos aqui, né?
1: Sim.
0: E isso é uma prática que ocorre, né, Ladimir? E nós continuamos atentos e, efetivamente, executando prisões temporárias, preventivas, prisões por mandado e prisões em flagrante também. Então, essa atuação aí, ela prossegue firme e forte, Ladimir.
1: Tá certo. Bom, outro assunto que repercute muito desde ontem no final da tarde e principalmente no dia de hoje, diz respeito à decisão aí da segunda vara criminal da comarca aqui de Vacaria, através da juíza doutora Luciana Reck Slaviero Bonietti, de que um homem, um pedófilo, 166 anos de prisão, foi condenado por 8 crimes aqui em Vacaria, envolvendo crianças e adolescentes, e que todo esse trabalho aí foi coordenado para o senhor. O que, que o senhor, então, especificamente sobre esse fato, tem a dizer à comunidade de Vacaria? Que, digo mais, delegado, chocou a comunidade de Vacaria.
0: Essa investigação, ela ocorreu ainda em 2025, nos últimos meses do ano. E nós mantivemos em sigilo, né? Até porque é uma situação bastante delicada, né? Envolve violência contra crianças, principalmente, e um caso contra adolescente. E o que que acontecia, Vladimir? É um homem aí de 59 anos, ele aproveitar hoje, né? Hoje com a cidade, ele, durante a vida dele, praticamente, ele se aproveitava de momentos de confiança, de familiares, de parentes, né? E abusava de crianças de 4 a 8 anos, fazendo contatos indesejados, carícias em locais específicos e de forma repetida. E depois que as crianças atingiam certa idade, ele e que tinham certa compreensão, né, Vladimir?
1: Sim.
0: Daí ele cessava as ações em relação a essa criança ou outra, ou as outras, e continuava agindo com novas vítimas, né? Esse foi um fato, assim, uma conduta aí que se estendeu durante anos, que causou sequelas e perturbações às hoje mulheres, né? Lembrando, Vladimir, que esse tipo de caso, a prescrição começa a ocorrer quando a vítima faz 18 anos de idade. Por que isso? Porque muitas vezes existe até a complacência, né, ou a omissão dos pais ou responsáveis. Então, quando essa criança ou adolescente atinge a maioridade e ela tendo essas memórias, tendo esse conhecimento, ela pode procurar a justiça, né, através, no caso, da Polícia Civil, para denunciar o ocorrido há muitos anos atrás. E foi justamente o que aconteceu, Vladimir. Foram depoimentos que eram convergentes, assim, eles demonstravam o modus operandi semelhante em todos os casos. E isso veio à tona, né? E conseguimos, então, um indiciamento bem feito, bem, com bastante provas, depoimentos aqui na Polícia Civil realizados com acolhimento, com empatia, associando, Vladimir, aquilo que se pretende como prova judiciária, né?
1: Sim.
0: Então, essa é a situação que se busca aqui na Polícia Civil, buscar condições para que as vítimas se sintam acolhidas, que se sintam condições, assim, de fazer as delações. É assim que a Delegacia de Proteção à Criança e Adolescente fazia, e agora a Delegacia de Proteção aos Grupos Vulneráveis faz, em vários casos. Mas, aqui eu também sou advogado, né, Vladimir? Mas, assim, é dessa forma. E, Vladimir, eu tenho uma outra questão sobre esse caso.
1: Pois não.
0: Como é que ele iniciou?
1: Sim.
0: Em um atendimento psicológico com a doutora, a qual durante o ela nos dava um apoio voluntário aqui na antiga DPCA, Delegacia de Proteção à Criança e Adolescentes, ela fazia um determinado atendimento e chegava num ponto que havia um bloqueio em relação à vítima, né? A mulher atendida. a paciente.
1: Sim.
0: E ela desconfiou que pudesse ser aquela situação, né? Então, ela esgotou situações ali de psicologia ambulatorial, né? E com muita atenção e muita experiência também, trouxe o caso aqui para a Polícia Civil. E aqui, isso com o auxílio dela também, fique bem claro, ela é uma profissional que está se especializando nisso também, as revelações aconteceram e foi como um efeito dominó, Admir.
1: Sim.
0: Foram uma revelação após outra, tivemos um caso de vítima adolescente, tivemos os dois casos aí que a suposta vítima não conseguiram avançar, mas essas vítimas todas aí em que houve a prova aqui obtida no inquérito, serviu para a instrução do processo e esse resultado, assim, que é uma condenação das mais extraordinárias em número de anos que eu vi aqui na minha vida.
1: Exatamente.
15: Delegado Carlos Alberto Efávio, olha, obrigado pela sua participação, pelos importantes esclarecimentos à comunidade da Grande Vacaria, principalmente a respeito desse fato de pedofilia que aconteceu aqui no município de Vacaria. Essa pessoa já foi detida, já foi encaminhada ao sistema prisional, ele foi condenado a 166 anos, é isso, né, delegado?

0: habitual e conhecido aqui por parte de todos os magistrados de Vacaria. Então, a gente parabeniza aqui a escrivã Maria Benetton, que trabalhou no caso como escrivã ad hoc, os demais policiais aqui da DPGV, que trabalharam em apoio, também a psicóloga, doutora Raquel Donadello, enfim, foi um trabalho em conjunto, Betão, que produziu esse resultado tão importante, né?
1: Tá, ok. Mais uma vez, obrigado, delegado regional de polícia Carlos Alberto de Fábrica, que atendeu ao jornalismo da tua, da nossa Rádio Fátima, esclarecendo esse fato que chama a atenção de todo o país, chama a atenção de todo o país nas redes sociais, aí nos meios de comunicação. Delegado de Fábrica, obrigado, um ótimo final de semana, um ótimo feriado, hein, para todo o pessoal da Polícia Civil aí, hein?
0: Isso, um abraço a vocês, ao Vladimir, ao Betão e a toda a audiência.
2: Valeu, obrigado.
1: Obrigado mais uma vez, delegado Carlos Alberto de Favre. São 9 horas e 45 minutos. Eu tenho compromisso com o espaço comercial, mas a gente volta na
2: sequência. Só cumprimentando aqui desse fato. A esposa também desse pedófilo foi condenada a 20 anos de prisão, porque em um dos casos, Betão, em um dos casos, ela presenciou diretamente as cenas abusivas e compactou conscientemente em não agir, ou seja, em não denunciar o próprio esposo.
1: É repugnante esse fato.
2: É, exatamente.
1: Vamos ao espaço comercial.
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0: 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Bom, rápido espaço comercial, não é isso, Caio? Bom, rápido espaço comercial, mas a gente volta com diversas informações aqui no nosso Temática.
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0: 9h57, 9h57. Estamos finalizando a primeira parte do Temática nesta manhã de sexta-feira. Temperatura de 15 graus. Tempo encoberto nesta manhã de sexta-feira aqui na Grande Vaquaria, mas é bom, o tempo é bom. Eu volto logo após as 10h05, juntamente com o Ronaldo Pontel, trazendo muitas informações para você, ouvinte Fátima de Rádio.
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0: 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A região dos Pampas perdeu 11 milhões de hectares de vegetação nativa entre 1985 e 2024, aponta um novo levantamento do Map Biomas, divulgado nesta sexta-feira. Segundo a análise da rede colaborativa que produz mapas e dados anuais sobre a cobertura e o uso da terra no Brasil, a redução atingiu principalmente os chamados campos naturais, vegetação característica dessa parte da América do Sul. No mesmo período, atividades agropecuárias e florestais ganharam espaço. A área destinada a cultivos anuais ou perenes, principalmente grãos, cresceu 33%, enquanto a superfície de florestas plantadas aumentou 503%. A região pampeana ocupa cerca de 109 milhões de hectares, ou 6% da América do Sul, e inclui o sul do Brasil, todo o Uruguai e áreas do centro-leste da Argentina. Tudo parece impossível até que seja feito. 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O presidente do Supremo Tribunal Federal, o ministro Edson Fachin, retirou do âmbito do inquérito das fake news o pedido do ministro Alexandre de Moraes para abrir um processo contra o também ministro da Corte, André Mendonça. Na determinação, Fachin mandou à Procuradoria-Geral da República e o ministro André Mendonça que se manifestem, num prazo de até 5 dias, sobre o pedido de Moraes e transferiu os casos para a presidência da Corte. Moraes encaminhou na noite de ontem, quinta, ao presidente da Corte, o ministro Edson Fachin, um pedido de investigação contra André Mendonça. 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
1: Olá, gente, bom dia, forte abraço. São 10 horas e 9 minutos, 10 e 9, 16 graus a temperatura. Seguimos com o Temática desta manhã, agradecendo teu carinho, tua audiência e a tua companhia. Um bom dia, um forte abraço, muito obrigado pela sintonia, pela audiência, pelo carinho de todas as manhãs aqui na tua Rádio Fátima, né? Um abraço a todos, torcedores gremistas felizes da vida, torcedores colorados aí um pouco, né, irritados aí nesta sexta-feira, o que é normal, né? Normal depois de um grande clássico, depois de um grande jogo, mas a vida que segue, né, gente? Um abraço a você, obrigado pela companhia, manda teu recadinho aí, torcedor gremista, colorado também pode participar com a gente aqui no Temática, dizendo o que que achou do jogo, o que que não achou do jogo. 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Gente, formação, né? 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Todos os supermercados, com exceção daqueles que têm um atendimento familiar. Portanto, supermercados aqui de Vacaria não estarão abertos, ficou decidido em convenção, não estarão abertos na segunda-feira os supermercados aqui de Vacaria, a não ser os que tenham um atendimento familiar. Hora do recado, hoje 4 de setembro, dia de número 247, faltando 118 dias para acabar o ano. Hoje, Dia Mundial da Saúde Sexual, no Brasil, Dia do Serventuário, aniversário de Paulista em Pernambuco, Santa Rosa de Viterbo em São Paulo, Pau dos Ferros no Rio Grande do Norte e Reserva do Iguaçu no Paraná. Alguns destaques deste 4 de setembro, gente. Anota aí, ó, faltando 118 dias para acabar o ano. Agora sim, momento de reflexão e espiritualidade com o Frei J.B. Bittiga nesta manhã. 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
2: Todos veem o que pareces, poucos sentem o que és. Todos veem o que pareces, poucos sentem o que és. A vida vai acontecendo entre a interioridade e a exterioridade. Evidentemente que nossa preocupação maior é com a aparência, com aquilo que os outros enxergam. Normalmente, cuidamos, detalhamos, pensamos em como nos apresentar. Na verdade, poucos sentem o que somos. A interioridade do outro deveria ser sentida, percebida, captada. Nosso olhar não pode estacionar na aparência. A aparência, às vezes, depende do que convém, depende do lugar, da hora. a vida se decide na interioridade. E a interioridade é feita de um sentir profundo, de uma beleza infinita, de uma harmonia a ser conquistada. Viver profundamente é o caminho para dar também uma serenidade à exterioridade. Quem está bem consigo mesmo vai também aparecer bem para com os outros. Sejamos construtores de interioridade. Sejamos capazes de retocar aquilo que vai no profundo do ser, para que nós sejamos também uma harmonia entre aquilo que é visto externamente e aquilo que é sentido profundamente. Que a nossa interioridade seja uma inspiração à exterioridade. Todos veem o que pareces, poucos sentem o que és.
1: Aí, recado do Frei Jaime Bêtega, frase do dia, um oferecimento de assistencial CASF mensalidade acessível para serviços completos em saúde, odontologia e bem-estar com assistencial CASF, 10 horas e 15 minutos. 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Meu amigão Gilberto Ferreira mandando um recado aqui pra gente, dizendo que a final vai dar Grêmio e Palmeiras aí da Copa do Brasil. Tio Gilberto, um abraço, bom dia pra você, meu amigo. Obrigado pela sintonia aí, pela companhia, pela audiência. Nosso amigão Gilberto Ferreira lá no Rincão do Xaxim. Já já a gente está de volta nessa manhã com mais temática.
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1: Comunicado aos adquirentes do Residencial Harmonia. A MO Construtora e Incorporadora Limitada, em razão do falecimento de seu então sócio-administrador e da consequente reorganização da administração da empresa, vem a público comunicar aos adquirentes de unidades do Residencial Harmonia que a atual administração está realizando um levantamento e a conferência das relações contratuais vinculadas ao empreendimento. O objetivo é assegurar a adequada organização das informações e a conferência dos contratos e demais documentos relacionados às unidades comercializadas. Para tanto, solicita-se gentilmente aos adquirentes que realizaram a aquisição diretamente com a MO Construtora ou por intermédio de outras imobiliárias que entrem em contato com o departamento jurídico da empresa, encaminhando uma breve descrição da situação ou da questão que desejam esclarecer, acompanhada de cópia do respectivo contrato firmado. Exceção. Excepcionalmente, os adquirentes que formalizaram a aquisição de suas unidades por intermédio da Frederico Rec Imóveis ficam dispensados do encaminhamento de seus contratos, uma vez que a referida imobiliária possui a autorização da MO Construtora para a comercialização das unidades do Residencial Harmonia. Contatos: e-mail jurídico.moconstrutora@gmail.com. 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Importante: os contratos e demais documentos deverão ser encaminhados exclusivamente por e-mail. O WhatsApp ficará disponível para contato e esclarecimentos iniciais. A documentação recebida será analisada individualmente, considerando as particularidades de cada contratação. Após a conclusão da análise, cada adquirente será contatado individualmente pela MO Construtora para que sejam prestados os esclarecimentos pertinentes e, quando necessário, agendada uma conversa para tratar especificamente de sua situação contratual. A atual administração da MO Construtora e Incorporadora Limitada agradece a colaboração de todos e reafirma seu compromisso com a organização, transparência e adequada condução das questões relacionadas ao Residencial Harmonia. 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

0: 10h26, 16 graus a temperatura. 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Informação da nossa central de conteúdos. Bom dia, Vladimir.
1: Bom dia, Ronaldo. Boas informações. Se o Alair nos liga agora lá da Expo Inter, o mel da Coopervapes, cooperativa dos apicultores de vacaria, acaba de conquistar o terceiro lugar, terceiro melhor mel da Expo Inter 2026, que é um orgulho também para nós, né? E chega mais uma notícia boa também para nossa região, é de que a vinícola Herves de Campestre da Serra conquistou o segundo lugar na categoria Vinho de Mesa Seco Bordeaux no concurso Sabor Gaúcho. Portanto, vacaria terceiro lugar com o mel da Coopervapes e Campestre, agora a informação que chega também, vinícola Herves, segundo lugar no concurso que teve lá do vinho de mesa seco Bordeaux, mostrando a qualidade dos nossos produtos, porque você sabe que na Expo Inter são produtos top, só estão claro, os melhores lá, e a variedade e a diversidade de produtos que lá são de todo o estado, são inúmeros, né? Então chegar primeiro, segundo, terceiro, quarto, quinto lugar, é uma excelente conquista, né?
0: Excelente.
1: E orgulha a gente porque são produtos de qualidade, né?
0: Excelente e excelência dos produtos da região. Bom, Vladimir, um ouvinte aqui está perguntando parabéns, viu? Sobre, eu preciso ir para Fazenda do Socorro, me passaram que está interditada a parte da pista, não tem informação nenhuma, né?
1: Fazenda do Socorro,
0: não. É isso, para aquele indo até a Fazenda do Socorro, não tem informação nenhuma, né, Beto?
1: Não. Né, Vladimir? Só tem obras que estão acontecendo aqui na área urbana ainda, 116, que vai em direção lá ao Pelotas, deve chegar até o final do ano lá, mas aqui no interior de Vacaria ou nas nossas rodovias aqui, 116, 285, 456 e 122, até o presente momento, tudo liberado.
0: Então,
1: evidentemente, já se verifica e se constata um acréscimo de veículos, principalmente em direção ao litoral catarinense também Serra Gaúcha, né? O pessoal do centro do país passando por Vacaria, indo a Canela e Gramado.
0: É verdade. Hoje o movimento vai ser muito grande aqui nas BR-116 e 285 devido ao feriadão. 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E o Betão vai trazer mais informações pra gente sobre a Oral Sim nessa manhã. Tudo bem, Betão?
2: Ok, estamos de volta aqui para falar agora de saúde. Para ser mais específico, eu quero chamar você que sofre com a falta de dentes ou já cansou de usar uma dentadura que fica escorregando na boca. Você já ouviu falar sobre a Portes Protocolo? Olha, essa é uma opção para voltar a ter dentes fixos. E eu chamei, convidei aqui para um bate-papo o Dr. Leonardo Martins, que é o diretor da Oral Sim Vacaria, que vai explicar melhor como ela funciona. Doutor Leonardo Martins, bom dia, prazer em recebê-lo aqui na tua, na nossa Rádio Fátima.
3: Bom dia, Betão, bom dia aos ouvintes da Fátima. Prazer estar mais uma sexta-feira aqui com vocês. E para a gente trazer esse tema, acho que é bem importante, né, Betão? O que os implantes podem trazer de volta para o paciente, né? O que ele pode proporcionar e qual que é realmente a vantagem dos implantes, né? Nessa questão de conforto, de ter um bem-estar para mastigar e ter uma autoestima novamente, né? Então, prazer estar com vocês aqui mais uma sexta-feira.
2: Doutor Leonardo Martins, vamos começar explicando melhor o que é a prótese protocolo e as diferenças delas para uma dentadura comum, doutor Leonardo Martins.
3: A prótese protocolo, Betão, para o ouvinte entender, é mais voltada para aqueles pacientes que já perderam os dentes, né? Que usam dentaduras convencionais. E na prática, a gente usa os implantes, né? Que eles nada mais são do que raízes artificiais, Betão. Para o ouvinte entender, a gente coloca os implantes em lugares estratégicos, né? Para poder fazer esse suporte e aí sim parafusar a prótese sobre esses implantes, né? Então ela se torna uma prótese fixa, não movimenta, não machuca, ela não tem como trazer nenhum desconforto na gengiva, não tem perigo de cair na hora que o paciente for dar um sorriso, né? Então, essa é a grande vantagem da prótese protocolo em relação à dentadura. a dentadura convencional, porque ela, a dentadura convencional depende da anatomia, né? Ter um formato mais favorável da gengiva, enfim, para poder ter sucção. E quando a gente fala em dentaduras inferiores, Betão, mais difícil ainda, né? Porque o formato da parte inferior é bem mais desvantajoso. Então, quando a gente compara uma com a outra, a dentadura convencional devolve em torno de 35%, 50% da função mastigatória, quando bem executada. E a prótese protocolo, ela devolve acima de 90%. Então, quando a gente compara a prótese protocolo, né, feita sobre os implantes, ela é muito próxima do que é o dente natural e traz todo esse conforto que um dente natural tem, né, que ele proporciona para a gente.
2: Dr. Leonardo Martins, que é o diretor da Oral-Sim, existe alguma limitação para esse tratamento com a prótese protocolo? Hein? Uma pessoa, por exemplo, que tem diabetes, por exemplo, ela pode fazer os implantes, doutor?
3: Pode fazer sim, Betão. O grande cuidado que a gente tem que ter em pacientes, não só o diabético, mas o paciente hipertenso, o paciente cardiopata, né? É que eles tenham essas comorbidades controladas, né? Então, aquele paciente que é diabético, que não consegue controlar sua glicemia, a gente sempre orienta a ir ao médico primeiro, fazer a manutenção dessa doença, né? Para poder deixar ela num patamar seguro. E isso também serve para as outras patologias. Então, quando o paciente tem, por exemplo, a diabetes num controle seguro, né, num parâmetro seguro, a gente faz o procedimento e na prática é como se ele não tivesse aquela doença. Né? O grande problema, perigo, é aquele paciente que tem a patologia descompensada e quer passar por esse tipo de procedimento. Então, a gente, felizmente, a gente nunca teve problema com isso, porque a gente tem esse cuidado. O paciente que é cardiopata, hipertenso, ir primeiro ao médico dele para pedir uma autorização, para o médico poder avaliar, e o médico dando ok, a gente faz o procedimento tranquilo, né? Então, acho que tem que ter esse cuidado e e o paciente poder manter a doença dele num nível seguro.
2: Dr. Leonardo Martins, diretor da Oral-Sim Vaqueria. E como é que faz com aquele paciente que tem medo, que tem receio de dentista, hein? Tempo passado a gente não podia nem passar nem na calçada. Ah, que barulho da broca, aquele negócio todo. O cara tinha medo, já ficava com receio, já não voltava mais. A gente sabe que ir ao dentista antigamente era certeza de dor, mas hoje já não é assim, não é, doutor?
3: Não, hoje é como a gente conversou, né, em outras situações. A odontologia não só está mais moderna, né? Traz todos esses equipamentos que hoje a gente pode usar para tratar o paciente, planejar o caso deles, mas a própria mentalidade do dentista mudou, né, Betão? De ter esse cuidado, de ter um tratamento mais humanizado. E hoje eu sempre digo, o dentista que deixa o paciente sentir dor durante o procedimento ou depois é por negligência. Então, hoje tu tem materiais excelentes, anestésicos de boa qualidade, né? Essa tecnologia junto para a gente poder planejar e executar. Então, hoje a gente pode falar que a questão da dor ficou para lá no passado, literalmente, e que a gente faz, executa hoje tudo isso de uma maneira inversa, né? Tudo com conforto, com acompanhamento. E tem casos, Betão, que o paciente às vezes tem muito medo, tem muito receio, que sabe, já protelou demais o tratamento, que a gente pode fazer uma sedação consciente nele, né? Que é nada mais é do que uma medicação prévia antes do procedimento. O paciente fica mais relaxado, mais calmo, mais sonolento. Tem pacientes que até dormem durante o procedimento. Então a gente tem esse recurso também para o paciente, para ele fazer o tratamento dele de um jeito tranquilo, né? Poder realmente dar esse passo. E tem muitos pacientes que sabem que às vezes estão protelando há muito tempo. E quanto mais o tempo passa, mais difícil é de tu contornar a situação, né? Então, é mais um recurso que a gente tem para o bem-estar do paciente, para ele poder fazer o tratamento.
2: Bom, nós estamos batendo um papo aqui com o Dr. Leonardo Martins, que é o diretor da Oral-Sim Vaqueria. Muito interessante isso aí que o senhor falou. E depois de finalizar o tratamento, os implantes duram quanto tempo, hein? Eles têm algum prazo de validade? Tem algum risco de dar rejeição, Dr. Leonardo?
3: Não, Betão, a gente, quando finaliza o tratamento, a gente sempre marca um acompanhamento periódico para a gente poder acompanhar o caso, né? Pacientes em torno de seis meses, às vezes até uma vez por ano, quando o paciente tem uma higiene boa, né? E os implantes em si, eles não têm um prazo de validade, porque a partir do momento que você instala ele ali, que ele tem uma condição de osso favorável ali para sustentar ele, vai depender unicamente da questão do acompanhamento do dentista para ver se está indo tudo bem e da higiene do paciente. Ele tem que ter uma higiene legal para poder manter tudo aquilo ali saudável e ter longevidade, né? Então, a gente tem relatos, casos documentados de implantes que foram feitos há mais de 30 anos já. né? Então, com previsibilidade de mais 30, 40, porque estão na mesma situação, né? Então, quando tem esse cuidado do paciente em casa e do dentista fazer esse acompanhamento, o implante é feito para durar o resto da vida.
2: Bom, doutor Leonardo Martins, e é claro que a gente não pode terminar sem falar como marcar uma consulta de avaliação e saber mais sobre a Portus Protocolo. 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
2: Nesse mês de setembro, nós teremos algum plantão específico no mês de setembro, doutor?
3: Teremos, ainda a gente vai definir a data, mas a gente confirma para os ouvintes aí, até porque a gente sabe que é corrido para todo mundo durante a semana, né, Betão? E aí o sábado, a gente sempre disponibiliza um sábado para a pessoa poder ir tranquila, poder fazer sua avaliação com calma, entender e ver que hoje é possível fazer o tratamento com os implantes, né? Que eles estão muito mais acessíveis, a clínica tem muitas condições para poder concretizar esses tratamentos, né? Então, a gente ainda vai definir a data, a gente avisa nas redes sociais sempre, né? Então, o setembro vai ter um sábado muito especial aí, com certeza.
2: Então, ok, quero agradecer aqui a presença do Dr. Leonardo Martins, diretor da Oralsim Vacaria. Obrigado pela sua presença, uma ótima semana, hein?
3: Obrigado, Betão. Desejo a todos os ouvintes aí um ótimo final de semana, né? Um grande abraço a todos.
2: Obrigado. Esse é o nosso convidado de hoje, Dr. Leonardo Martins, diretor da Oralsim Vacaria. Oralsim, a clínica mais indicada do Brasil. Nós vamos ao espaço comercial, mas a gente volta em seguida com mais informações aqui na tua, na nossa Rádio Fátima.
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2: Agora 15, faltando para as 11, a temperatura 17 graus. 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Vamos abraçar os nossos queridos aniversariantes do Clube da Amizade. 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
3: Estimados amigos e amigas, queridos aniversariantes do Clube da Amizade, nós hoje estamos em festa junto com vocês. Nós queremos dizer a Deus, obrigado, Senhor, pelo dom da vida dos aniversariantes deste dia do Clube da Amizade.
4: Parabéns a você, aniversariante do dia 4 de setembro. Em São Domingos do Sul, Álvaro Bogoni Capelari recebe os parabéns dos pais Teolides e Alfredo e do irmão Alisson. Em Criciúma, Amanda Sellinger Costa recebe os parabéns dos familiares. Em Campestre da Serra, Elias Vanin recebe os parabéns da sua mãe e dos irmãos. Entre Rios, Inês Luvison Estrapazon recebe os parabéns do esposo Itacir, do filho Marcelo, das netas Cristina e Verônica. Em Caxias do Sul, Kellen Cristine Heck recebe os parabéns dos pais Evandro e Kátia e da avó Julieta, que é agente do Clube da Amizade. Em Moliterno, Maria Brolo Gonzato recebe os parabéns do esposo James, dos filhos Silvani e Juliano, do genro Erossi e da neta Renata. Em Vacaria, Marli Vargas de Lemos recebe os parabéns do esposo Luiz Alberto, dos filhos Kleber e Cristine e do neto Vicenzo. Em Campestre da Serra, Michele Secato recebe os parabéns da mãe, dos irmãos, amigo, esposo, Wagner e da filha Ana Laura. Felicidade a você, aniversariante, e receba o carinho da tua Rádio Fátima.
3: Queridos aniversariantes do Clube da Amizade, a bênção de Deus, Pai, Filho e Espírito Santo. Amém. Um abraço a todos, paz e bem.
2: Paz e bem a você, querido aniversariante do Clube da Amizade. 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

0: Carioca. Vende-se terreno medindo 12 de frente e 24 de comprimento no bairro São Mateus 1. Localização privilegiada. Vende-se no valor de R$ 115 mil somente à vista. Interessados, tratar pelo telefone 549-9966-4724. Falar com Gilberto. Vende-se uma casa de esquina mista medindo 7 por 9 com garagem no bairro São Francisco. Aceita carro ou caminhonete no negócio. Interessados, tratar pelo telefone 549-9668-3313 ou no 549-9915-9770. Procura-se casa para alugar nos bairros Glória, Jardim América, Petrópolis ou Gaspareto. Interessados, tratar pelo telefone 549-9997-4190. Balcão de empregos. Um senhor faz consertos de eletrodomésticos, limpezas de bocas de fogões e compra-se os mesmos com ou sem defeitos e compra-se objetos e móveis antigos. Interessados, entrar em contato no telefone 549-9978-2438. Contrata-se motorista categoria D e E e auxiliar de limpeza com experiência comprovada em carteira. Interessados, comparecer na BR-116, quilômetro 40,5, número 6.345, bairro Pradense. Telefone 54-3231-2211. Homem procura emprego como caseiro. Pode ser no interior, sítio ou chácara. É solteiro e possui referências. Interessados, entrar em contato no telefone 54-981-55-7233. Falar com Mara de Paula. Puro Grão contrata auxiliar de cozinha e limpeza e atendente de loja, do sexo feminino e acima de 30 anos. Interessadas, enviar currículo pelo telefone e WhatsApp 996-74-1923. Homem procura trabalho no campo, tem experiência com gado, pode ser sítio ou chácara. Interessados em entrar em contato pelo telefone WhatsApp 54-999-87-8951. Falar com Eliseu. Anuncie você também no Oportunidades, tua Rádio Fátima. Venha até a portaria da emissora ou ligue para 3231-7500 e o WhatsApp 99928-1022.
1: Obrigado, Júlia, trazendo as oportunidades. 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Notícias da hora e daqui a pouquinho a gente está de volta.
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2: 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O presidente do Supremo Tribunal Federal, o STF, ministro Edson Fachin, retirou do âmbito do inquérito das fake news o pedido do ministro Alexandre de Moraes para abrir um processo contra o também ministro da Corte, André Mendonça. Na decisão, Fachin determinou que a Procuradoria-Geral da República e o ministro André Mendonça se manifestem no prazo de até 5 dias. Sobre o pedido de Moraes e transferiu os casos para a presidência da corte. Com isso, os dois inquéritos que envolvem Moraes e Mendonça passam a ser conduzidos pelo presidente Fachin. O pedido de Alexandre de Moraes havia sido feito no âmbito do inquérito das fake news, do qual o ministro é relator. No entanto, como os dois ministros pediram para o presidente da corte tome providência sobre os fatos apresentados, os dois casos passaram a ser responsabilidade de Fachin. No início da semana, Fachin já havia pedido que os ministros do tribunal, André Mendonça e Alexandre de Moraes, e o procurador-geral da República, da PGR, Paulo Gonet, e o diretor-geral da Polícia Federal, André Rodrigues, manifestassem até 5 dias úteis sobre os acontecimentos recentes no Supremo, envolvendo o caso Master. Na decisão de Fachin, foi tomada após Mendonça retirar, na terça-feira, o sigilo de um relatório da Polícia Federal que expõe mensagens e contatos entre o banqueiro Daniel Vorcaro e o ministro Alexandre de Moraes. 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O Supremo Tribunal Federal definiu nesta quinta-feira novos critérios para a concessão da gratuidade da justiça em todo o país. Pela decisão, pessoas com renda mensal de até R$5.000 terão direito ao benefício sem a necessidade de apresentar comprovação de insuficiência financeira. Para quem recebe acima desse valor, a gratuidade continuará sendo possível, mas dependerá da demonstração de que não há condições econômicas de arcar com os custos do processo. O entendimento foi firmado no julgamento de uma ação que discutia as regras da reforma trabalhista sobre a concessão da justiça gratuita. Na ocasião, prevaleceu o voto do ministro Gilmar Mendes, relator do caso. Segundo ele, a adoção de critérios objetivos da ajuda a equilibrar a garantia de acesso à justiça com a necessidade de evitar pedidos sem fundamento. O ministro avaliou, porém, que o limite atualmente previsto na Consolidação das Leis do Trabalho, CLT, corresponde a 40% do teto do Regime Geral de Previdência Social, ficou defasado. Por isso, propôs a adoção no valor de R$5.000, que atualmente serve de referência para a faixa de isenção do imposto de renda. Pela decisão, os critérios não ficarão restritos à Justiça do Trabalho. O STF decidiu que eles deverão ser aplicados em todos os ramos do Poder Judiciário até que o Congresso Nacional edite uma nova regulamentação sobre o tema. Para Gilmar Mendes, a existência de regras distintas em diferentes áreas da Justiça gerava tratamento desigual para pessoas em situação econômica semelhante. 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
6: Olá, bom dia, 11 horas e 9 minutos, 17 graus a temperatura. O Ronaldo esqueceu de me avisar, né? Me avisar não, de anunciar pra você que era eu que estaria por aqui, né? A partir de agora, o Fábio Schiller assumo contigo o temática aqui da tua Rádio Fátima. O Ronaldo vai executar outros serviços aqui na rádio. Temos outras demandas pro Ronaldinho agora, nesta manhã de sexta-feira. Eu fico contigo, então, até o meio-dia aqui no temática. Depois nós temos a propaganda eleitoral gratuita no rádio e no ponto servido a notícia, aí com o Ronaldo de volta, com a Gi Moraes também com você. 11:09, um bom dia, uma excelente manhã, boa sexta-feira para você. 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
6: 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WhatsApp 999-65-2838. Oi, Fran, bom dia. Pera aí, agora sim. Vamos repetir o bom dia aí. Tudo certo. Bom, Fran, conta pra gente. Nossa receita de hoje não poderia ser diferente. É um doce delicioso. Já vou te dizer que esse eu adoro.
7: Ai, que bom.
6: Adoro.
7: Então
6: amo.
7: Hoje acertei.
6: Acertou em cheio. Então, adoro. Tá. Até acho que vou fazer final de semana. Agora eu me inspirei.
7: Que bom.
6: E vou fazer a receita da Fran. Enquanto ela vai falando, eu vou ver se é parecida com a minha.
7: Ah, então vamos ver.
6: Tem algumas coisas diferentes.
7: Diferentes,
6: eu acho.
7: É. Eu mudei um pouquinho ali. Pensei, vou dar uma leveza a mais.
6: Tá muito boa a receita. Vamos lá, Fran. O então, que é a nossa receita de hoje?
7: Hoje é um pavê de limão com chocolate branco.
6: Adoro, adoro o azedinho do limão.
7: Fica, e com o chocolate combina, né? Uhum. O chocolate branco dá aquela quebrada com o azedinho do limão, né? Eu adoro.
6: E depois que a Fran der a receita, eu vou dizer, você que tá com preguiça, faz só a metade da receita. Não precisa fazer tudo, já fica com uma sobremesa maravilhosa.
7: Exatamente, é isso aí. Vamos lá, então. Para o creme, uma lata de leite condensado, uma caixinha de creme de leite, 100 ml de suco de limão, raspas de limão e 200 ml de creme de chantilly, bem gelado. Agora, 2 pacotes de bolacha maisena, meia xícara de leite para umedecer as bolachas, para o ganache, 200 gramas de chocolate branco e 100 gramas de creme de leite. Para finalizar, raspas de chocolate e raspas de limão.
6: Uhum.
7: Super simples, né?
6: Sim, só tem que comprar o chocolate.
7: Isso.
6: Geralmente o resto das coisas a gente tem, e o chantilly também.
7: É.
6: Não é coisa de a gente ter muito comumente.
7: Verdade, é. Mas também encontra em qualquer lugar.
6: E para fazer é muito fácil, né?
7: Fácil também. Em uma tigela, misture o leite condensado com o creme de leite, acrescente o suco de limão aos poucos, mexendo até engrossar. E adicione as raspas de limão.
6: Deixa eu só falar, Fran, se você fizer só isso, tu já tem um mousse de limão maravilhoso.
7: Sim,
6: não precisa fazer mais nada, até ali.
7: Exatamente.
6: Se não, continua e faz o pavê, né?
7: Isso aí. Ah, um mousse, eu sou apaixonada também, tanto por mousse de limão quanto de maracujá.
6: São ótimos.
7: São, né? Aí agora o chantilly. Bata o chantilly bem gelado até formar os picos firmes. Incorpore o chantilly delicadamente ao creme de limão com uma espátula, duas ou três adições. Não bata novamente, tá? Porque senão ele vai perder aquela leveza. E o chantilly é justamente para isso, para dar aquela leveza a mais. Em uma travessa, faça uma camada de creme e uma camada de bolacha, rapidamente umedecidas. E assim, ó, não mole muito, porque senão a bolacha derrete, né? Então, só aquela molhadinha ali pra umedecer, porque o creme também ele já vai deixar mais úmido, né? E faça as camadas até terminar o creme. Derreta o chocolate branco, misture o creme de leite, até ficar ali aquele creme bem liso, bem cremoso. Espere amornar um pouco e espalhe sobre o pavê. Deixe na geladeira e pra finalizar, coloque as raspas de chocolate e as raspas de limão. Na geladeira, é importante deixar umas 4 horas, mais ou menos, ou também fazer à noite ali, né? Deixar de um dia para o outro, que vai ficar gostoso do mesmo jeito.
6: Maravilha! Essa nossa receita de hoje, um pavê de limão com chocolate branco, gente. Aproveita, faz. Se tu ainda não provou, faz essa delícia final de semana, porque ela é rápida, ela é simples, não dá aquela sujeirama, né?
7: Exatamente, é bem rápida essa receita,
6: né? Poucos utensílios aí tu vai fazer. Ela é rápida e é muito gostosa.
7: É, o mais trabalhoso ali vai ser o chantilly. Mas como tu disse, se não quiser colocar o chantilly, também tá tudo certo. É, exatamente. Só o creme ali já basta, não precisa.
6: Já tem tudo ali.
7: Isso aí.
6: Perfeito. Fran, um ótimo final de semana pra você. Receita no site, nas redes sociais e também aqui no
7: WhatsApp. Já te mandei também,
6: né? No WhatsApp.
7: Então,
6: isso aí, pra quem quiser, tá bom?
7: Isso mesmo. Obrigada. Bom final de semana.
6: Bom dia, meninas. Fabinha e Fran, nós gostamos do Ronaldo, mas o programa com toque feminino fica mais especial.
7: Olha só, que maravilha.
6: Um abração, eu acho que é o Ronaldo aqui, deixa eu abrir. É, o outro Ronaldo. Um abração pra você, Ronaldo. Beijo, obrigada pela sintonia. Fran, um ótimo final de semana pra ti.
7: Obrigada pra ti também.
6: Valeu. 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WhatsApp 999-65-2838, um intervalo rapidinho, a gente volta já.
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6: Onze horas e 28 minutos, estamos de volta com você aqui no Temática da tua Rádio Fátima. 11:28, doutor Orlando Riguesso Neto atende na Pronto Trauma, mestre e doutor em cirurgia de coluna e hérnia de disco por vídeo com anestesia local em caráter ambulatorial. A temperatura é de 17 graus. 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Seguimos por aqui com muita informação para você na tua Rádio Fátima nesta sexta-feira, hoje dia 4 de setembro de 2026. 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Quem mais está por aqui conosco? 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
8: Substâncias naturais investigadas por especialistas em emagrecimento confirmam. Você pode sim usá-las com sucesso para reduzir o apetite e acelerar a queima de gorduras. O Bem Viver hoje fala sobre algumas. O fitoterápico Macuna bloqueia o açúcar, estimula a queima de gordura e impede a absorção de calorias. Ainda aumenta os níveis de um neurotransmissor associado ao prazer, o que ajuda a compulsão alimentar. Tem também a folha negra, você conhece? Famosa por ajudar a vencer a gordura ao redor da cintura, o extrato da plantinha teve seus efeitos comparados ao da subutramina, remédio para controlar o apetite e proibido pela Anvisa. O teste em ratos, realizado pelo Departamento de Veterinária e Zootecnia da USP, tiveram uma perda de 10% do sobrepeso em 30 dias. Esse foi o Bem Viver no seu rádio e eu, Ana Paula Barros, volto logo com mais uma dica para nossa saúde.
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6: Está aí a nossa dica de saúde, fazemos o intervalo, a seguir voltamos aqui no Temática.
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0: com você aqui na tua Rádio Fátima 90.5 FM. 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
1: 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Troca. Vende-se terreno medindo 12 de frente e 24 de comprimento no bairro São Mateus 1. Localização privilegiada. Vende-se no valor de R$115 mil somente à vista. Interessados, tratar pelo telefone 54-99966-4724. Falar com Gilberto. Vende-se uma casa de esquina mista medindo 7x9 com garagem no bairro São Francisco. Aceita carro ou caminhonete no negócio. Interessados, tratar pelo telefone 54-99668-3313 ou no 54-99915-9770. Procura-se casa para alugar nos bairros Glória, Jardim América, Petrópolis ou Gaspareto. Interessados, tratar pelo telefone 54-99997-4190. Balcão de empregos. Um senhor faz consertos de eletrodomésticos, limpezas de bocas de fogões e compra-se os mesmos com ou sem defeitos. E compra-se objetos e móveis antigos. Interessados, entrar em contato no telefone 54-99978-2438. Contrata-se motorista categoria D e E e auxiliar de limpeza com experiência comprovada em carteira. Interessados, comparecer na BR-116, quilômetro 40,5, número 6.345, bairro Pradense. Telefone 54-3231-2211. Homem procura emprego como caseiro. Pode ser no interior, sítio ou chácara. É solteiro e possui referências. Interessados, entrar em contato no telefone 54-981-55-7233. Falar com Mara de Paula. Puro Grão contrata auxiliar de cozinha e limpeza e atendente de loja, do sexo feminino e acima de 30 anos. Interessadas, enviar currículo pelo telefone e WhatsApp 996-74-1923. Homem procura trabalho no campo, tem experiência com gado, pode ser sítio ou chácara. Interessados, entrar em contato pelo telefone WhatsApp 549

0: 13h23. 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Na rua Coronel Avelino Paim, nós voltamos já com Caminhando com as Comunidades.
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4: 11 horas e 51 minutos, temperatura de 16 graus. Estamos fechando por aqui o nosso temática desta sexta-feira. 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Gente, a você um ótimo final de semana, de paz e bem. Nos encontramos a qualquer momento aqui na programação da tua Rádio Fátima. Nós temos agora o Frei Protásio Ferronato com o Caminhando com as Comunidades. Na sequência, o horário eleitoral político gratuito aqui na tua Rádio Fátima. E após, nós temos o No Ponto com Ronaldo Pontel e Agi Moraes. Uma ótima tarde, bom final de semana, de paz e bem. Te cuida.

paz e bem, que a palavra que vamos escutar nos inspire a aceitar a novidade de Deus e a praticar o Evangelho em nossa vida diária. Lucas capítulo 5, 33 e seguintes. Naquele tempo, os fariseus e os mestres da lei disseram a Jesus: os discípulos de João e também os discípulos dos fariseus jejuam com frequência e fazem orações, mas os teus discípulos comem e bebem. Jesus, porém, lhes disse: os convidados de um casamento podem fazer jejum enquanto o noivo está com eles? Mas dias virão em que o noivo será tirado do meio deles. Então, naqueles dias, eles jejuarão. Jesus contou-lhes ainda uma parábola: ninguém tira retalho de roupa nova para fazer remendo em roupa velha, senão vai rasgar a roupa nova, e o retalho novo não combinará com a roupa velha. Ninguém coloca vinho novo em odres velhos, porque senão o vinho novo arrebenta os odres velhos e se derrama, e os odres se perdem. Vinho novo deve ser colocado em odres novos, e ninguém, depois de beber vinho velho, deseja vinho novo, porque diz: o velho é melhor. Palavra da salvação. Amigos, Jesus anuncia a necessidade de abertura para a novidade do reino em sua pessoa e palavra. A fé não se acomoda ao antigo. Vinho novo exige odres novos, pois o reino transforma estruturas, atitudes e corações. A presença do noivo é sinal de alegria e intimidade, mas também anúncio de tempos de mudança, que exigem confiança, desprendimento. Aceitar o novo é deixar Deus reconfigurar nossa existência manchada pelo pecado, abrindo-nos ao Espírito Santo na busca cotidiana de praticar a palavra de Deus e a viver sob a graça dos sacramentos. Pensemos. Programa da Paróquia Nossa Senhora de Fátima para o dia de hoje: missa no hospital às 15 horas, na Igreja Matriz às 18 horas. Amanhã, sábado, casamento de Fernando com Ingrid, na comunidade Nossa Senhora do Caravaggio, 10h30. Missa e visita da padroeira Nossa Senhora de Fátima, na comunidade das Graças, em Chuvia, às 14h30, e na comunidade São José, Monte Alegre dos Campos, 14h30. Missa na Matriz, às 18h, missa e visita da padroeira na comunidade São João Batista, 19h, e missa da festa na comunidade Nossa Senhora Aparecida, Vista Alegre, 19h. A festa social acontece no domingo. No dia 6, domingo, missa e batizados na Igreja Matriz, às 9h, missa e visita da padroeira de Fátima na comunidade São Cristóvão, Jardim dos Pampas, 9h, missa na comunidade Nossa Senhora do Carmo, quinto ano de falecimento de Natálio Francisco Pereira, às 15h, e missa na Matriz, às 19h. Pela intercessão de Nossa Senhora de Fátima, Deus abençoe a todos, em nome do Pai, do Filho e do Espírito Santo. Amém.

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2: Meio de
3: ser feliz. Qual a prerrogativa para isso? Confúcio acreditava na felicidade devido à harmonia entre as pessoas. No budismo, a felicidade ocorre através da libertação do sofrimento e pela superação do desejo através do treinamento mental. 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
10: Olá, boa tarde. Meio-dia, 28 minutos, 14 graus a temperatura. 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A partir de agora, no ponto, nesta sexta-feira, 4 de setembro, de tempo encoberto aqui nos campos de Cima da Serra. Hoje é o dia de número 247, faltando 118 dias para acabar o ano. Hoje, dia do Serventuário, dia mundial da saúde sexual e também hoje, dia nacional do odontolegista. Alguns destaques da data de hoje. Vamos conferir as principais informações do No Ponto desta sexta-feira.
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10: As principais manchetes chegando por aqui com o Gi Moraes. Boa tarde, Gi.
12: Boa tarde, Ronaldo. Ótima tarde para você. A todos uma ótima sexta-feira. Os
5: destaques desta sexta-feira, dia 4 de setembro. DENIT inicia serviços de melhorias na BR-116, trecho do perímetro urbano de Vacaria até a ponte do Rio Pelotas, divisa com Santa Catarina. Décima feira da primavera acontece no mercado público sábado à tarde, domingo e segunda-feira com mais de 80 expositores. Freis Capuchinhos elegeram um novo governo provincial ontem em Garibaldi. O Frei Irineu Trentin é o novo provincial no Rio Grande do Sul. Justiça Eleitoral realiza treinamento para o presidente e primeiro mesário que vão trabalhar nas eleições de outubro em Monte Alegre dos Campos, hoje à tarde. Prefeitura de Vacaria inicia as obras da Perimetral Norte, que vai ligar a BR-285 com a BR-116, passando pelo bairro Santa Cruz. Previdência Social paga hoje os aposentados de finais 4 e 9. Veículo Gol furtado ontem de madrugada foi localizado pela Guarda Municipal, abandonado no bairro Santana, Ronaldo.
10: 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Meio-dia e 31, hora das informações do esporte aqui na tua Rádio Fátima. As informações esportivas chegando por aqui com Betão Cardeiro.
2: Principais destaques esportivos desta sexta-feira. Copa do Brasil, quartas de finais. Ontem, em Porto Alegre, o Grêmio despachou o Internacional. Grêmio 3, Internacional 1. O Grêmio está classificado para as semifinais e vai pegar o Atlético Mineiro em duas partidas. Dia 1 e 8 de novembro são as datas desse jogo, Grêmio e Atlético Mineiro, pelas semifinais da Copa do Brasil. O vencedor classificado nessa fase já estará na Libertadores da América 2027. Pelo Campeonato Brasileiro, os gaúchos desse final de semana. Domingo, às 16 horas, no Beira-Rio, Internacional e Santos. Segunda-feira, às 20 horas, no Barradão, na Bahia, Vitória e Grêmio são os jogos dos gaúchos no Campeonato Brasileiro. Divisão de acesso pela nona rodada em Vacaria, domingo, às 15 horas, Glória e Veranópolis. O Glória tem 6 pontos ganhos, o Veranópolis tem 14 pontos ganhos. O Glória realiza a coletiva hoje à tarde para definir a equipe. Vandinho, jogador atacante do Glória, recebeu o terceiro amarelo e desfalca a equipe do Glória contra o Veranópolis domingo. 15 horas em Vacaria, todos os caminhos levam para o estádio Alto da Glória. Glória e Veranópolis domingo, você acompanha aqui na tua, na nossa Rádio Fátima de Vacaria. Campeonato da Indústria e Comércio de Futsal 2026. Jogos pelo Grupo B, ontem nós tivemos Lavia Esquiro Cereais 5, Jobel PC Lima Pinturas 1, Transportes Cavalinho 3, Rodários Esquil Pomar 4. Campeonato Municipal de Amadores Futebol de Campo Série A, rodada desse domingo. Partidas acontecem nesse domingo em 3 campos a partir das 14 horas. No campo do Cristal, Cristal e Avaí. No campo do Guarani, São Caetano e Arsenal. E no campo do Esporte Clube Brasil, União Chico Mendes e Águia Tricolor. São os jogos do Campeonato Municipal de Amadores Série A neste domingo. Estes os principais destaques esportivos.
10: Meio-dia e 33, hora de atualizar a previsão do tempo aqui na tua Rádio Fátima.
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10: Neste momento temos tempo encoberto aqui nos campos de cima da serra e a previsão do tempo tem a parceria aqui no ponto G.
5: 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Com as informações do tempo, Kátia Valente.
12: Olá, meus amigos e caros ouvintes. Nesta sexta-feira, nós temos bastante umidade predominando aqui na região da Serra, Campos de Cima da Serra, o litoral norte, parte do norte gaúcho, centro-norte, ou seja, tem bastante umidade ainda presente, pelo menos no período da manhã por aqui. Ao longo da tarde, vai ser uma mistura de sol, nebulosidade variável e, eventualmente, também alguns chuviscos. Chama atenção é para o frio estamos no inverno e o normal é fazer frio. E esta massa de ar polar que já está entrando no estado, ela vem com intensidade típica de inverno, ou seja, o frio vai voltar a ganhar força. Ao longo desta sexta-feira, para o período da tarde, a gente já vai sentir que os termômetros não sobem muito. Vão variar entre 15 e 17 graus aqui na nossa região. Aí no sábado, o dia já começa frio pela manhã, mínimas que podem variar entre 4 e 6 graus em média, 4 nos pontos mais elevados. A tendência é de que na tarde de sábado tenhamos a presença do sol, mas os termômetros à tarde não passam de 13 a 15 graus. E aí no domingo o frio ganha mais força e as geadas devem ser generalizadas. Com a previsão do tempo, Kátia Valente.
13: 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Ronaldo.
10: 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A seguir, informações do trânsito, da área da segurança e também as oportunidades. Já voltamos.
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13: Estamos de volta com No Ponto, No Ponto para ZC. 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Temperatura agora marcando 14 graus. 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
29: Nesta quinta-feira, às 6:50 da tarde, a Guarda Municipal localizou o veículo Gol de cor verde que havia sido furtado ontem de madrugada. O automóvel estava estacionado com as portas destrancadas no bairro Santana. No interior do mesmo, foi localizada uma chave Micha. O veículo foi recolhido ao depósito credenciado do Detran. Brigada Militar registrou acidente com lesões ontem às 6:45 da tarde, na esquina da Ramiro Barcelos com a Borges Medeiros, no centro da cidade. A pedestre Eduarda, 18 anos, foi atropelada por um veículo Versalles em cima da faixa de segurança. Ela teve lesões leves, foi socorrida pelo Corpo de Bombeiros, atendida no hospital e liberada. Informações da área da segurança. Abigiatários abateram um bovino em uma propriedade rural localizada a cerca de 300 metros da BR-116, estrada que dá acesso à localidade de São Pedro. Os abigeatários levaram apenas as partes nobres do animal, ou seja, os dois quartos e as duas paletas. A delegacia da Draco e a Polícia Civil de Vacaria detiveram um rapaz ontem de 26 anos, residente em Bom Jesus, que terá que cumprir pena de 14 anos, 3 meses e 4 dias de reclusão por tráfico de drogas, associação para o tráfico e posse irregular de arma de fogo. Ao perceber a aproximação da Polícia Civil, ele fugiu em uma motocicleta em altíssima velocidade em direção a São José dos Ausentes e, ao ingressar na estrada vicinal na localidade do Caraúno, caiu no chão. Mesmo assim, tentou fugir a pé em um campo, mas foi perseguido pelos policiais, detido e encaminhado à penitenciária de Vacaria. A segunda vara criminal da comarca de Vacaria condenou um homem a 166 anos e 12 dias de prisão em regime fechado por 8 crimes sexuais cometidos contra crianças de 2 a 12 anos de idade entre os anos de 2005 e 2015. A esposa do réu também foi condenada.

0: estes 8 crimes contra as vítimas de 2 a 12 anos de idade foi coordenada pelo delegado regional de polícia Carlos Alberto de Favre. Vladimir Fabris, para a tua Rádio Fátima.
1: Obrigada, Vladimir, pelas informações. 14 minutos faltando para uma, a gente acompanha as oportunidades.
2: 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Troca-troca. Vende-se terreno medindo 12 de frente e 24 de comprimento no bairro São Mateus 1. Localização privilegiada. Vende-se no valor de R$115 mil somente à vista. Interessados, tratar pelo telefone 54-99966-4724. Falar com Gilberto. Vende-se uma casa de esquina mista medindo 7x9 com garagem no bairro São Francisco. Aceita carro ou caminhonete no negócio. Interessados, tratar pelo telefone 54-996-68-3313 ou no 54-99915-9770. Procura-se casa para alugar nos bairros Glória, Jardim América, Petrópolis ou Gaspareto. Interessados, tratar pelo telefone 54-99997-4190. Balcão de empregos. Um senhor faz consertos de eletrodomésticos, limpezas de bocas de fogões e compra-se os mesmos com ou sem defeitos. E compra-se objetos e móveis antigos. Interessados, entrar em contato no telefone 54-999-78-2438. Contrata-se motorista categoria D e E e auxiliar de limpeza com experiência comprovada em carteira. Interessados, comparecer na BR-116, quilômetro 40,5, número 6.345, bairro Pradense. Telefone 54-3231-2211. Homem procura emprego como caseiro. Pode ser no interior, sítio ou chácara. É solteiro e possui referências. Interessados, entrar em contato no telefone 54-981-55-7233. Falar com Mara de Paula. Puro Grão contrata auxiliar de cozinha e limpeza e atendente de loja, do sexo feminino e acima de 30 anos. Interessadas, enviar currículo pelo telefone e WhatsApp 996-74-1923. Homem procura trabalho no campo, tem experiência com gado, pode ser sítio ou chácara. Interessados em entrar em contato pelo telefone WhatsApp 54-999-87-8951. Falar com Eliseu. Anuncie você também no Oportunidades, tua Rádio Fátima. Venha até a portaria da emissora ou ligue para 3231-7500 e o WhatsApp 999-28-1022.
1: Obrigado, Júlia, pelas informações. Agora 11, faltando para 1, 14 graus é a temperatura. 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Depois do intervalo, seguimos com o nosso giro de informações pelos municípios da região.
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1: 6 minutos agora faltando para uma, seguimos com No Ponto e o nosso giro de informações pelos municípios da região para o Sindicato dos Trabalhadores e Assalariados Rurais, Vacaria e Montes Capões. 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Iniciamos o nosso giro de informações por Campestre da Serra.
2: A secretária de Agricultura, Kathleen Sequinato, participou na Expo Inter em Esteio do lançamento do edital estadual de apoio à manutenção e operação de sistemas antigranizo. Segundo Kathleen, o encontro trouxe sinalizações positivas para investimentos na Serra Gaúcha, com parceiros interessados no projeto. O município segue buscando alternativas para proteger a agricultura e reduzir os prejuízos causados por intempéries. Neste sábado, dia 5 de setembro, será realizado o Desfile Cívico 2026. A concentração será às 9 horas, com o início do desfile às 9:30 da manhã. A saída será em frente à Prefeitura Municipal, seguindo até a Praça Raul Luiz Gobi, reunindo a comunidade em um momento de civismo e valorização da nossa história. De Campestre da Serra, Bruna Zanotto Goulart, para a tua Rádio Fátima.
1: Informações de Esmeralda.
3: Prefeitura Municipal de Esmeralda convida toda a comunidade para participar das programações alusivas à Semana Farroupilha 2026. No dia 16 de setembro, quarta-feira, às 18h30, acontece no Centro de Eventos 27 de novembro a final do concurso municipal de declamação. No dia 18 de setembro, sexta-feira, a partir das 18h, acontece tertúlia livre no Centro de Eventos 27 de novembro com apresentações das escolas de nosso município e também do DTG Alma Pielense do Pinhal da Serra. De Esmeralda, Simone do Amaral, para a tua Rádio Fátima.
1: Monte Alegre dos Campos.
4: A Secretaria de Esportes e Lazer do município vem convidar a todos para mais uma rodada do Campeonato de Futsal Copa Cressol, que acontecerá no próximo sábado, dia 5 de setembro, no ginásio da sede, com início às 16 horas. Os jogos serão Santa Fé versus União PDC, Tabajara versus Vitória, São Francisco versus Trembala, Amigos da Bola versus Saúde A, São Judas versus Atlético Águia, Saúde B versus Menino Deus. Contamos com a presença de todos. De Monte Alegre dos Campos, Letícia de Onda Silva para a tua Rádio Fátima.
1: 4, faltando para uma, informações de Montes Capões.
5: Alô, torcedor de Montes Capões. É hoje, nesta sexta-feira, tem mais uma grande rodada do Campeonato Aberto de Montes Capões. A partir das 20 horas, a bola rola e a emoção toma conta da quadra. Em 3 grandes confrontos preparados para você: NBN Wolverhampton versus Nacional, Santos versus Matonense e, fechando a rodada, Juventus Fazenda Três Rios versus Atlético. Vai ter muita disputa, talento, gols e aquela emoção que só o futebol proporciona. De Montes Capões para a tua Rádio Fátima, Jefferson Costa.
1: Fechamos com o Pinhal da Serra.
6: A Prefeitura de Pinhal da Serra informa que realizará o leilão público eletrônico para a venda de bens imóveis inservíveis e dispensáveis ao patrimônio público na modalidade de maior lance. O leilão acontecerá às 9 horas da manhã do dia 10 de setembro, na quinta-feira, por meio do site portaldecompraspublicas.com.br. Os interessados poderão participar do certame de forma eletrônica, observando as condições estabelecidas no edital. A Prefeitura destaca que não será cobrada nenhuma taxa de comissão sobre os bens arrematados, uma vez que o leiloeiro responsável é servidor designado pela administração pública. A descrição completa dos itens, fotografias e demais informações sobre os lotes estão disponíveis no site portaldecompraspublicas.com.br. De Pinhal da Serra, Emily Duarte, para a tua Rádio Fátima.
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7: Segunda-feira, 7 de setembro, não estaremos atendendo devido ao feriado, então retornamos na terça-feira, dia 8, a partir das 8 horas, dizendo que ainda tem ficha para a quiropraxista Natália de Moro. Sejam aqueles que já têm seu agendamento de consulta ou queiram algum retorno, ainda pode ligar hoje aqui para a Secretaria do Sindicato para garantir o seu tratamento. Também avisamos que as fichas para o doutor Gerceu e o doutor Boamar e os dentistas saem sempre na parte da manhã, às 8 horas. Se você não pode vir por alguma razão, mande alguém com a sua documentação que comprove que você é sócio aqui do sindicato para retirar a sua consulta e retorna no horário agendado. Foi nossa informação de hoje aqui do Sindicato dos Trabalhadores e Assalariados Rurais de Vacaria e Montes Capões para a tua Rádio Fátima.
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5: Serviço de utilidade pública. Convite para a missa de primeiro mês de falecimento de Simone Neri Geller. Tua coragem e força perante o sofrimento, tua esperança, teu otimismo, tua alegria de viver e tua fé inabalável em Deus nos ajudam a superar a espera pelo eterno reencontro. Obrigado pelo exemplo que sempre nos deste. A família convida para as missas em homenagem pela passagem de Simone Neri Geller a serem celebradas no sábado, dia 5 de setembro, amanhã, às 18 horas, na Igreja Nossa Senhora de Fátima, e domingo, dia 6 de setembro, às 9 da manhã, também na Igreja Nossa Senhora de Fátima. Os familiares antecipam agradecimentos. Segundo, o convite para a missa de segundo ano de falecimento de Wilson Freire. Pai, 2 anos que tu partistes e tua ausência muita falta nos faz. Só nos reconforta porque temos a certeza de que um dia nos reencontraremos. A família convida para a missa de segundo ano de falecimento de Wilson Freire, que será celebrada na Igreja Nossa Senhora de Fátima no sábado, dia 5, às 18 horas. Os familiares antecipam agradecimentos. Convite para a missa de quinto ano de falecimento de Natálio Francisco Pereira. Sentir saudade não significa estar longe de alguém, mas significa saber que estivemos juntos um dia. Esposa Leonelina Gonçalves Pereira e demais familiares convidam para a missa de quinto ano de falecimento de Natálio Francisco Pereira a ser celebrada domingo, dia 6 de setembro, às 15 horas, na Capela Nossa Senhora do Carmo, em Monte Alegre dos Campos. Os familiares antecipam agradecimentos. 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
6: 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Convite para a festa. Segundo encontro da família Ciota, no dia 6 de setembro, na Capela Nossa Senhora do Caravaggio, na Vila Segredo, em Ipê. A missa terá início às 10 da manhã e, em seguida, almoço será servido às 12 horas. Reserve seu ingresso através do fone 549-9972-3342. 549-9972-3342 e participe deste encontro. A família antecipa agradecimentos. Serviço de utilidade pública na tua Rádio Fátima, 1:06, 14 graus.
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Muito boa tarde, muito boa tarde. Estamos começando o programa Sesteando na Querência aqui pela tua, pela nossa Rádio Fátima 90.5. Nosso antes 99993-4202, 99993-4202. Nesse dia 4 de setembro, 2026, 1 hora, 12 minutos, 14 graus é a temperatura. Ontem foi quinta, amanhã sábado e depois da manhã domingo, aquele velho barreiro, aquele velho braseiro, quero dizer, né? E a nossa mensagem de hoje é que a vida nos sirva uma dose exagerada de afeto, paz e fé. Santa alegria, paz e bem, shalom meu amigo, shalom minha amiga. 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O amigo Luiz Augusto Zamboni. Vamos rodar sem música com os mirim. Grande Zamboni, né? Luiz Augusto, aquele abraço, meu irmão. Paulo Lima também, seus familiares, aquele abraço. Um grande quebra-costela bem chinchado, né? O Márcio Bueno e seus familiares, um grande abraço. Obrigado pelo carinho da atenção. Os amigos taxistas, o amigo Amarante, tio Nardo. Alô, tio Nardo, aquele abraço também, o Buzinho. E todos os taxistas, né? Pessoal que trabalha aqui nos campos de cima da serra, na vacaria, em toda região, né? E também o pessoal do Uber, né? Um grande abraço. Tenham todos uma boa tarde.

0: 18 minutos, 1 e 18, 14 graus é a temperatura. 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E aqui, tio Daniel Bor. Fala aí, abençoado. Ui, tio Daniel.
1: Tio Daniel Borges, eu gostaria de escutar a música Os Monarcas, Fim de Tarde. Me ofereço para Carice Marlon, lá em Freiburgo, minha ex-namorada.
0: Coração apaixonado. Vamos lá.

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15: No compasso do Rio Grande, sesteando na querência, estamos já de volta. Uma hora, 28 minutos, 14 graus é a temperatura. 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Amigo Júlio da Combe, alô Júlio, aquele abraço abençoado, né? Professor Vanderlei com a EFEMBD, um grande abraço. Pessoal do Instituto Federal, um grande abraço, obrigado pelo carinho, obrigado pela companhia, né? Os alunos também, alunos e alunas, né? Professores e professoras. Rafael Vargas, aquele abraço extensivo à família. Ivo Maciel, alô tio Ivo, um grande abraço, meu irmão. O amigo Paulo Zabal, né? E família. Também o João Martins, né? E família. Dilermando Peruque, alô Dilermando, aquele abraço extensivo à família. Luiz Antônio, a dona Júlia, né? E o cantor, o Luizinho, o Luizinho, cantor, né? E o amigo André, André Fernandes, um grande abraço, né? Vaguinho e Luciano e Simone do Banco dos Aposentados, vamos rodar sim, desassossegos. Então vamos nós, 1h30 agora, 1h30, o bicho tá pegando, vamos lá. Eu

Agora 33 minutos, 14 graus é a temperatura máxima. 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

0: Temos uma sonora aqui, dona Zélia. Fala aí, dona Zélia.
1: Tem a noite aos poucos a lumiar o rancho.
2: Boa tarde, senhor Jamil.
0: Boa tarde.
2: A Zélia aqui da Mantucada.
0: É bom, hein?
2: Eu diria aquela música lá com os meninos. Caçador e pescador. Bem, tem uma barbaridade, né? Mas... mas caça e peço, né? É pra mim oferecer pra Lina e pra mim aqui. E pra vocês aí, pras gurias.
0: Tá certo. Um abraço, que Deus abençoe, dona Zélia. Saúde!

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Já estamos de volta com a música do Rio Grande pra nossa gente. 9 minutinhos, nossa senhora, 9 minutinhos. 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

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Então tá, vamos agora com as últimas músicas, né? E já voltamos para nossas considerações finais. Hoje o bicho pegou, hoje o bicho pegou.

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1: Faltando 4 minutinhos e meio para as 2 horas, vamos encerrando nosso programa, agradecendo a compreensão e colaboração de todos que nos ajudaram e colaboraram a montar mais um programa Cercena Querência. É claro que ficamos devendo muitas músicas, mas segunda-feira nós terça-feira nós recupera, segunda é feriado. E vem aí a notícia da hora, depois vem alta, hoje rolando um bom brilho, né? Hoje o Jurupoca vai pegar com Ronaldo Pontel. Fui. Agora aquela boia campeira, hoje não foi fácil.

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4: Duas horas. 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A nova concessão de 2 rodovias prevista para o Rio Grande do Sul foi alterada pela Agência Nacional dos Transportes Terrestres, a ANTT. A confirmação foi divulgada em sessão da diretoria realizada na quinta-feira. Chamada de Rota Portuária Sul, ela envolve 465 quilômetros das BR-116 e 392 no sul do estado. Na proposta original, 14 pórticos de free flow estavam previstos. Na atualização, 12 serão mantidos. Foram retirados dos 2 pontos de cobrança da BR-392 entre Pelotas e Rio Grande. Não houve, porém, informação sobre o que essas mudanças impactarão na tarifa básica. Na proposta original, com 14 pórticos de free flow, o valor do pedágio iria de R$2,12 a R$5,43. A duplicação da BR-392 na região do Porto de Rio Grande também foi incluída na concessão. O feriado prolongado da Independência começa neste sábado e deve ter sol e calor em boa parte do norte e do nordeste, mas também chuva e queda de temperatura no centro-sul do país. A principal mudança será provocada por uma frente fria que avança pelo sul e pelo sudeste ao longo do fim de semana. Segundo a Climatempo, o sistema vai passar pelo sudeste e pelo centro-oeste entre sábado e domingo e deve alcançar o litoral da Bahia na segunda-feira. Atrás da frente fria, uma massa de ar polar vai derrubar as temperaturas, principalmente no sul do Brasil e em áreas do sudeste e do centro-oeste. 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As eleições de meio de mandato dos Estados Unidos começaram na sexta-feira com o envio das cédulas pelo correio no estado da Carolina do Norte, em meio à polêmica do voto à distância. O governo de Donald Trump, que disputa o controle do Congresso, voltou a pedir esta semana à Suprema Corte que o autorize, em caráter de urgência, a aplicar regras rígidas ao voto pelo correio no serviço postal. A oposição democrata acusa o governo republicano de semear o caos com tais exigências como, por exemplo, ampliar o uso de código de barras nos envelopes. A Suprema Corte deu parcialmente razão ao governo para reformar o sistema de votação à distância, mas uma juíza federal voltou a bloquear as medidas, considerando que não há tempo para implementá-las. A votação presencial será em 3 de novembro em todo o país. 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
1: Oi, gente, uma ótima tarde, um abração, tudo bem por aí, tudo certo, tudo beleza? Sextou, esfriou, tá começando o nosso Em Alta. Tudo bem por aí, tudo certo, tudo ótimo, tudo beleza. Alô, gremistas, pros gremistas tudo certo, né? Pros colorados, tá uma segunda aí de... uma sexta de sofrimento danado. Abraço, colorados, abraço, gremistas. Uns comemoram, né? Outros nem tanto. Mas vamos lá, sextou, gente! Aqui no Em Alta, o bailão tá começando!
2: Tchê, até que enfim chegou a sexta-feira, temos bem louco das patas por aqui, é o mês farrumpilha, né?
3: No balcão cheio de risos, de tábua velha arriscada.
2: Ah, mesmo, canudo. E aí, tudo bem, menina? Como é que tu tá, bonitona?
4: Você é um cachorro, por isso.
2: Faz que hora dessa rua aí, tomou mate.
4: Beijo, amado. Venha logo.
5: Oi, amiga, sexta-feira, já terminei a faxina. Ih, tu viu, ontem a Marinês postou lá no Facebook e vazou o retrato dela pela internet.
6: Pior que ela se bateu foto e ela queria mais, sei lá, pra mandar pra quem? E ela não se botou no perfil. E quando ela quis tirar, alguém já tinha dado print. Você foi, né? Você foi?
5: Sexta-feira, você foi, o boi com a corda.
0: Interrompemos o nosso áudiozinho para os candidatos do Sextou, aqui na Mais Nova.
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10: Sim,
2: senhor. 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
2: Aê. Vamos ir.
0: Esse foi o espaço do áudiozinho.

0: Aí a gente ouviu Corpo e Alma e Traia Véia, Três Vícios, Gustavo Lima, Bala Alojada e também San Marino, Página Virou. 12h19, 13 graus, a temperatura é o nosso em alta aqui na tua Rádio Fátima, sempre com um timaço de parceiros, amigos, patrocinadores com a gente aqui na programação. 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Já já a gente tá de volta.
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1: Estamos de volta aqui no Em Alta, aqui na tua Rádio Fátima, para a Force Diesel, especialista em injeção eletrônica diesel para caminhões pesados, semipesados e leves. 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Vamos abrindo mais um bloco, trazendo uma música aqui pro nosso amigão Everton Santos. Oi, Everton, um abraço. Marília Mendonça.

0: estimados amigos e amigas, queridos aniversariantes do Clube da Amizade. Nós hoje estamos em festa junto com vocês. Nós queremos dizer a Deus, obrigado, Senhor, pelo dom da vida dos aniversariantes deste dia do Clube da Amizade.
1: Parabéns a você, aniversariante do dia 4 de setembro. Em São Domingos do Sul, Álvaro Bogoni Capelari recebe os parabéns dos pais Teolides e Alfredo e do irmão Alisson. Em Criciúma, Amanda Sellinger Costa recebe os parabéns dos familiares. Em Campestre da Serra, Elias Vanin recebe os parabéns da sua mãe e dos irmãos. Entre Rios, Inês Lovison Estrapazon recebe os parabéns do esposo Itacir, do filho Marcelo, das netas Cristina e Verônica. Em Caxias do Sul, Kellen Cristine Heck recebe os parabéns dos pais Evandro e Kátia e da avó Julieta, que é agente do Clube da Amizade. Em Muliterno, Maria Bruno Gonzato recebe os parabéns do esposo James, dos filhos Silvane e Juliano, do genro Erossi e da neta Renata. Em Vacaria, Marli Vargas de Lemos recebe os parabéns do esposo Luiz Alberto, dos filhos Kleber e Cristine e do neto Vicenzo. Em Campestre da Serra, Michele Secato recebe os parabéns da mãe, dos irmãos, amigo, esposo, Wagner e da filha Ana Laura. Felicidade a você, aniversariante, e receba o carinho da tua Rádio Fátima.
0: Queridos aniversariantes do Clube da Amizade, a bênção de Deus, Pai, Filho e Espírito Santo. Amém. Um abraço a todos, paz e bem.
2: Valeu, valeu, um abraço aos nossos queridos aniversariantes do Clube da Amizade. A gente ouviu João Mineiro e Marciano, As Crises de Amor, lá pra minha amiga Leonilda Tomazetti ouvindo a gente. Olha, Leonilda, um abraço, uma boa tarde pra você. Obrigado pelo carinho, pela audiência e pela companhia. 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Vamos pro recadinho aqui, meu amigo Adão Santos. Alô, boa tarde.
3: Boa tarde, Ronaldo. Um grande abraço, uma excelente sexta-feira. E dali Grêmio, né? Gostaria de escutar Mato Grosso de Matias, a música Tentei Te Esquecer. Tá bom, meu amigão. Um abençoado final de semana aí pra você e toda a tua família, tá bom?
2: Valeu, meu amigão Adão, um abraço pra você, obrigado pelo carinho, pela audiência e também a sintonia, né? Vamos de Mato Grosso e Matias, gente, agora 2h35, 13 graus.

0: 21, voltando para as três. 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Tá aí, né? Um abração lá pro meu amigão Adão Santos aí na sintonia. Obrigado, gente, pelo carinho, pela audiência e pela companhia de vocês. O WhatsApp é o 999934202 para você pedir a tua música, mandar o teu abraço, deixar o recadinho aqui na nossa programação.
1: Boa tarde, ouvintes da nossa grande Rádio Fátima. Gostaria de oferecer a música Cavalo Preto para todos meus amigos e amigas aqui da Rodaros, especialmente para minha amiga Ana Carla, para o meu amigo Cassiano, para o meu amigo Márcio, para o Diego, para todas as meninas da Vinelli, para Neuci, para Thaís, para Vera 1, para Vera 2, para Jaque da Área Industrial e também para o Paulão lá do Quinto. Sextou! E também quero oferecer todo o programa de hoje para toda a torcida gremista de todo o Rio Grande do Sul. Paz e bem.
0: Valeu, valeu, valeu, um abraço lá pro nosso amigão lá na sintonia, o Daniel, lá na Rodaros, né? Alô, Daniaros, obrigado pela audiência e pela companhia, amigão. Vamos de Lourenço Lorival, Cavalo Preto. 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

0: 13. 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Meu amigão Guilherme Jacob na sintonia, oi Guilherme, um abração pra você, obrigado pela audiência, o Guilherme Jacob lá ouvindo a gente, um abraço pedindo Teodoro e Sampaio pra ouvir aqui na programação, um abração Guilherme, tudo de bom. Deixa eu ver aqui também a minha amiga Inocência Siqueira lá em Monte Alegre dos Campos.
1: Boa tarde, Ronaldo, eu gostaria que tu tocasse a música pra mim escutar, vivendo aqui no mato com o trio Parada Dura. Se for atendida, muito obrigado. Deus te proteja nessa semana que vem, tudo a semana.
0: Alô, tia Inocência, muito obrigado. Um abraço, minha querida Inocência, lá em Monte Alegre dos Campos. Homem aqui com o Teodoro Sampaio. Depois a gente traz aí o trio Parada Dura aqui na sequência da nossa.

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2: Substâncias naturais investigadas por especialistas em emagrecimento confirmam. Você pode sim usá-las com sucesso para reduzir o apetite e acelerar a queima de gorduras. O Bem Viver hoje fala sobre algumas.

0: açúcar estimula a queima de gordura e impede a absorção de calorias. Ainda aumenta os níveis de um neurotransmissor associado ao prazer, o que ajuda a compulsão alimentar. Tem também a folha negra, você conhece? Famosa por ajudar a vencer a gordura ao redor da cintura, o extrato da plantinha teve seus efeitos comparados ao da subutramina, remédio para controlar o apetite e proibido pela Anvisa. O teste em ratos, realizado pelo Departamento de Veterinária e Zootecnia da USP, tiveram uma perda de 10% do sobrepeso em 30 dias. Esse foi o Bem Viver no seu rádio e eu, Ana Paula Barros, volto logo com mais uma dica para nossa saúde.
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3: Tá aí o nosso Bem Viver. 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Bom, finalizando nosso programa de hoje, na sequência, então, você fica com o Entardecer Gaúcho na apresentação de Mário Lames, né, gente? Um abraço a todos, obrigado sempre de coração aí pelo carinho, pela audiência e pela companhia de todos vocês aqui no nosso Em Alta, né? Bom demais estar com vocês, gente, é bom demais estar com vocês. Mandar um abraço aqui para todos os nossos ouvintes, pessoal na sintonia. Alguns pedidos musicais aqui eu não consegui atender, mas mesmo assim, né, gente, agradeço vocês aqui pela sintonia, tá? Grande abraço, finalizando o nosso Em Alta de hoje, trazendo o trio Parada Dura e Zé Neto Cristiano vivendo aqui no mato. Na sequência, então, a boa música do Rio Grande do Sul, a música da nossa terra no entardecer gaúcho. Em Alta volta na segunda-feira, sempre a partir das 2 da tarde. Paz e bem, gente. Um

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5: 4 horas, notícias da hora. A sexta Câmara Civil do Tribunal de Justiça do Rio Grande do Sul negou por unanimidade recurso interposto pelo proprietário de um cão da raça Pitbull contra a sentença de primeiro grau que o condenou ao pagamento de indenização a uma criança atacada pelo animal. De acordo com os autos, a vítima, com 12 anos, voltava da escola para casa quando foi surpreendida pelo cachorro que havia escapado do imóvel. O ataque teria provocado ferimentos graves no braço direito, incluindo fratura e exigindo atendimento médico e procedimento cirúrgico. Com a decisão, ficou mantida a determinação para pagamento de R$ 22.200, sendo R$ 15.000 por danos morais, R$ 7.000 por danos estéticos e R$ 259 por danos materiais, referentes a despesas com medicamentos. Ao recorrer, a defesa contestou que o animal fosse o responsável pelo ataque. O feriado de 7 de setembro deve aumentar os movimentos nas principais rodovias do Rio Grande do Sul. Entre sexta-feira e segunda-feira, quase 1 milhão de veículos são esperados nas estradas administradas pela Via Sul, enquanto a Polícia Rodoviária Federal e o Comando Rodoviário da Brigada Militar reforçam a fiscalização em trechos considerados mais críticos. A Via Sul estima que 994.823 veículos circulem pelas BRs 386, 101, 290 e 448 durante o período. O volume representa um aumento de 72,3% em relação aos dias considerados neutros. A segunda-feira, feriado da Independência do Brasil, deve registrar o maior movimento, com aproximadamente 339.448 veículos, alta de 142% em comparação com o dia normal para a mesma época. 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A Assembleia Geral da Organização das Nações Unidas aprovou nesta sexta-feira, por 164 votos a favor, uma resolução que busca mudar a forma como o mundo é representado nos mapas. Os Estados Unidos foram o único país a votar contra a proposta. O texto incentiva a adoção de uma projeção cartográfica que reduz as distorções entre as dimensões dos continentes. A iniciativa foi batizada de Corrija o Mapa e tem apoio da União Africana. O alvo principal é a chamada Projeção de Mercator, criada no século XVI para facilitar a navegação marítima. O modelo continua sendo usado em materiais educacionais, mapas digitais, meios de comunicação e documentos oficiais. 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
5: Próxima edição às 5 horas.
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11: Aqui na Fátima 4:05.
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11: 14 graus.
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1: Amigos, 16h, mais 10 minutos. 14 graus está a temperatura, já mudou, hein? Tá refrescando, refrescando, sumiu o sol. Tempo assim meio enferruscado, já. Se é que tempo tem cara, tá com cara de sexta-feira, né? Também não dá para exigir muito, estamos a 4 de setembro, né? Aqui tá longe o verão, longe mesmo, né? Até logo pro seu Ronaldo Pontel, que encerrou o seu em alta. E o convite aos senhores para nos prestigiarem aí, porque vamos trocar o tranco agora aqui, né? 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Demais empresas que apoiam a gente aqui no Entardecer com a hora certa e com a temperatura, também nossos agradecimentos. O pessoal pediu em começar com esse tranco dos bugios. Vamos trazer esse aqui com o Serrano, então. Ô, seu Alfredo, um abraço aí. 4h30, o basquete ele espera, né? Mas vai dar tempo de ouvir aí os bugios, viu? Um abração, obrigado aí pelo carinho e pela companhia.

0: as monarcas aqui no Entardecer Gaúcho, taureando. E um popurri de bugios aí com a turma dos serranos, né? Turma dos serranos aí, bugio dos bailes, bugio novo e exaltação do bugio. 4 da tarde, 23 minutos, 14 graus está a temperatura. Richeizito é rápido e já voltamos.
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0: 4h24.
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0: 14 graus.
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amigos, 4:28, 14 graus está a temperatura. 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Daqui a pouco eu vou ter que tocar aí pro Morinho, né? Pro Rogerinho, a turma aí. É, vou ter que tocar daqui a pouco a pedido dele aí. Diz que ele assistiu o jogo, quando não pude assistir, eu tinha uns compromissos aí, não pude assistir, viu, Morinho? Mas vi falar que a coisa não foi bonita aí, né? Pelo menos não foi um Grenal que deu tanta pauleira, diz ele, né? Então, um abraço aí, Rogerinho. Pro Rogerinho, né? E tá a Dona Maria é a comandante aí, né? Mas o Negão e o... o Negão aí, o... e o Morinho estão muito aborrecidos. O seu Ivaldo me ligou aqui também. Eu sou Ivaldo, o que é isso? Queria jogar comigo. Disse, mas o vinho que eu tomo, o senhor não tem? Aí vamos deixar quieto, né? Daí eu não posso, eu tenho que ficar do lado do Grêmio, do lado internacional, tem amigos dos dois lados, eu não quero criar inimizade. Quando o cara perde em jogo, sempre fico meio... O cara fica meio estranho, né? Então é melhor a gente deixar assim. Vamos curtindo desse tipo aí, né? Não tem outro jeito, né? Não tem outro jeito. Dona Marisa, um abraço pra senhora, obrigado aí pelo carinho. O senhor tocar pintadinho pra mim, tia, mas tinha que ser meio logo aí, porque 5 horas eu tenho que ir pro serviço. Eu vou achar pintadinho com o Sidnelinho pra tocar pra senhora, viu? Um abração, obrigado aí. Estou tomando um golezinho aqui, que daqui a pouco o basquete me espera, né? Feliz de nós que temos oportunidade de trabalho, né? E ganha da gente, é sofridinho, mas é mais gostoso, né? A gente segura mais os pila e a vida é uma graça, né? Para quem pode trabalhar, que tem saúde, não ficar aí só dependendo desse ou daquele é muito ruim, né? Mas cada um do seu jeito, né? Tem gente que acostuma assim, eu ainda não consegui até agora. Acho que não vai dar tempo, né? Agora já não dá mais tempo de parar, temos que continuar. Não tem jeito de parar, a gente vicia, né? Vicia em coisas boas, coisas ruins, mas o trabalho é um vício muito gostoso.

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0: quilômetro 11, com o Senair. Com o Senair Maiká, você acaba usando um toquezinho gostoso. Tinha uma voz boa esse moço aqui, nunca vi, né? Não deixou cedo o Senair Maiká. Ouvimos aí os Caciques, Amor Esquecido também aqui. E o Sidney com uma pintadinha. Faltam 20 para 5, 14 graus.
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0: 4:41.
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0: 14 graus.
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0: amigos, agora 14 minutos faltando para as 5 horas. 14 para as 5, temperatura também está em 14 graus aqui na Terra da Vacaria. Tempo assim coberto, sem sol, né? Mas tá aí, né? Tá do jeito que dá. Um abraço aí, dona Janete. Obrigado aí pela audiência, dona Janete, que eu vi previsão. A Daíra de Freitas oferecer para o João Luiz aqui e também para o meu sogro, seu Marco Aurélio. E também o lá de São Marcos, a dona Luísa ligada. Ô, dona Luísa, obrigado aí pela foto bonita, né? Daqui a pouco aquela de pelego na mão lá, Timário, para mim e para o Alzira aqui. Um abraço aí para o Daniel Borda Esmeralda, também vai ouvir aí o Adair de Freitas, que tinha nos pedido aí a previsão, né? Quem mais com a gente? O André da La Corte. Alô, André, um abraço. Buenas tardes, tudo certo? Tá tudo certo, sexta-feira, segunda é feriado, né? É, coisa boa. Um abração aí. Obrigado pela companhia. Quem mais chega com a gente aí? É, seu Hélio Resney. Boa tarde, eu Hélio, Mário de Nova Prata. Um abraço, Hélio. É, toca pra nós aí o Cavalo Tostado. Opa! Alô, Hélio, um abraço. Pessoal da terra dos basaltos aí, né? Aí do nosso, nossa querida Nova Prata. Hoje eu tenho aqui esse previsão com a Daíra de Freitas. No entardecer gaúcho, 14 para 5.
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Porca Véia aqui no nosso Entardecer Gaúcho com o seu cavalo tostado. A Dair de Freitas esteve por aqui fazendo a sua previsão. E agora vamos deixar o Daniel Hacker com o Vandeirão do Nego Nereu aguardando o espaço da notícia. E a gente volta em seguida para a sequência do Entardecer Gaúcho aqui pela Fátima.

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1: 5 horas. 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Vamos às informações da central de conteúdo da tua rádio.
2: Para oferecer segurança viária, a Secretaria Municipal de Trânsito, Transportes e Mobilidade realizará o bloqueio de ruas na área central da cidade neste feriado. No sábado, a partir das 3 horas da tarde, haverá intervenções nos arredores do estádio Alfredo Jaconi, devido ao jogo do Juventude contra o Atlético Goianiense. A partida começa às 6 horas da tarde e vale pelo Brasileirão Série B. O tráfego será interrompido nos seguintes pontos: Rua Hércules Galó com Rua do Guia Lopes, Rua Alfredo Chaves com Rua Ernesto Alves e na Rua Marquês do Erval com as ruas Hércules Galó, Flores da Cunha, 25 de julho, São José e Avenida São João. Da tua rádio São Francisco de Caxias do Sul, Luan Varela.
3: O Instituto Federal Campus Vacaria promove nos dias 14 e 15 de setembro o Salão do Conhecimento, evento que reúne estudantes, servidores, pesquisadores e integrantes da comunidade externa para apresentações de trabalhos, minicursos e oficinas voltadas ao ensino, pesquisa e extensão. A programação inclui exibição e apresentação de projetos nos períodos da manhã, tarde e noite. O evento é aberto a visitantes e recebe trabalhos de estudantes e servidores do Instituto Federal, integrantes da comunidade externa vinculados a instituições de ensino. Da tua Rádio Fátima de Vacaria, Júlia Rodrigues.
4: A corrida ganhou espaço na rotina da lagoense Fernanda Nunes Carneiro, de 21 anos, que mora em Porto Alegre, onde cursa fisioterapia na Universidade Federal de Ciências da Saúde. Há quase 2 anos no esporte, ela já participou de provas de 5, 10, 15 e 21 quilômetros, destacando a preparação, a alimentação, hidratação e descanso como fundamentais. Além dos benefícios físicos, Fernanda ressalta a importância da corrida para fazer amizades e conhecer a capital. Incentiva, inclusive, quem deseja começar a praticar o esporte e dar o primeiro passo, evoluindo gradualmente. Da tua Rádio Cacique de Lagoa Vermelha, Daniel Carvalho.
5: Na região de Veranópolis, Nova Prata segue sendo palco de um grande encontro de culturas com a realização da 22ª edição do Festival Internacional de Folclore. O evento, que começou no dia 2 de setembro, prossegue até domingo, dia 6, reunindo grupos de 9 países e mais de 500 bailarinos. Ao longo da programação, o público pode acompanhar apresentações de 16 grupos, entre atrações internacionais, grupos locais e o anfitrião Bailado Gaúcho. Os espetáculos acontecem no Ginásio de Esportes Alcides Tarasconi, também na Praça da Bandeira, com apresentações gratuitas no palco e na feira gastronômica. Além dos espetáculos, o festival conta com competições e diversas atividades que valorizam a cultura e a tradição de diferentes povos. A programação é gratuita e movimenta Nova Prata e toda a região. Da tua Rádio Veranense de Veranópolis, Mário Vivan.
6: Em Soledade foi lançado o edital da Política Nacional Aldir Blanc para projetos culturais. O edital disponibiliza R$ 251.100 para o desenvolvimento de projetos culturais no município. Ao todo serão selecionados 31 projetos, com repasse de R$ 8.100 para cada proposta contemplada. A distribuição foi definida considerando categorias de livre concorrência e ações afirmativas, além de projetos desenvolvidos em áreas rurais ou periféricas. Podem participar do chamamento agentes culturais, pessoas físicas, coletivos culturais representados por pessoa física e pessoas jurídicas, com ou sem fins lucrativos. O período de inscrições vai até 17 de setembro de 2026. Da tua Rádio Cristal de Soledade, Cláudio Fly.
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4: 5:07.
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5: 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E a temperatura?
4: 14 graus.
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Domingo, 5 da tarde, mais 11 minutos, 14 graus se mantendo a temperatura. Peroscado, tempo assim sem sol, né? Mas tá aí, 14 graus, tá de bom tamanho também, não dá pra se queixar. É, hein, seu Flávio, não dá pra se queixar, é? Tá bom demais, né? É, seu Podalírio, meu companheiro de Fandango. Alô, seu Podalírio, nosso companheiro de Fandango com esse mundão afora, hein? Ele é a dona Maria, seu Podalírio, é gremista roxo. Mas não apareceu ninguém aqui do outro lado, viu, tio Podalírio? Sempre estão retoçando, hein? O Mourinho tinha me retoçado, mas disse que achou que o vinho que eu tomo é muito caro, ele nem sabe o vinho que eu tomo. Mas enfim, né, disse que era muito caro. E essas ampolazinhas de lata, isso aí não é pra mim, né? É, eu já sou de outro tempo, né? Tipo, daí não arrumei ninguém, né? E é assim, daí quando ganho, eles descem o laço. E daí quando perde, desce o laço, também sei lá, né? Aqui os dois times nossos tão ruim, tão ruim. Ganhou menos ruim, né? Mas já é boa, já é boa. Deu um grenalzinho aí sem muita briga, sem muita confusão, foi especial. Pessoal do esporte aí, né? Agora tem o nosso Glória, que deu essa alegriazinha, vamos ver se vai manter, né? Vamos ver se vai manter aí. Vamos em frente, em nome da nossa comercial de gás Vacaria. 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Tá ali o seu Neri, a Fabiana e a Márcia para atender você. E o Marronzinho e o Júlio aí para fazer a entrega de veredinha, né? De veredinha. Vamos em frente aqui. Tenho que trazer o Tauro. Onde é que tá o homem do Tauro, o seu Ernesto Nunes, com o Tauro do Rio Grande? Tauro do Rio Grande e aí os mateadores de freio e pelego na mão, né? Um abraço aí pro seu escudeiro. Daqui a pouco vai sair a do Walter Moraes para te ver, escudeiro. Tá na reta aqui. Dona Lúcia, muito boa tarde. Dona Lúcia quer me mandar um cuscuz temperado, que ela mandar os dados ali que ela faz numa panela de ferro, que diz que é um negócio muito, muito gostoso, né? Para manda aí que é um cuscuzinho temperado, eu gosto, né? Esse na banha, bem caprichadinho, se for com torresmo, então Deus livre. Mas a senhora manda esse aí que a gente precisa ir aprendendo, né? Essas comidinhas campeiras, assim, tem umas vó aí que tem uma mão que nunca vi, né? Claro, verdade, fazer umas comidinhas mais boas do mundo. Para mandar que eu tô na espera, né? Farinha de milho eu tenho. Vem do Candiago, lá do Moinho de Pedra, meu amigo aí do IP. A farinha louca do especial. Essa assim, um cuscuzinho bem caprichado, tem o seu valor, né? Só me manda essa receita, quero caprichar, hein? Panela de ferro eu tenho, mas lá dá para usar. Banha também tem, então tá fácil.

0: Bateadores aqui do entardecer com de freio e pelego na mão. É bom esse toquezinho, hein? Opa, pra sexta-feira. Ernesto Nunes esteve por aqui com Taura do Rio Grande. 5 da tarde, 22 minutos, 14 graus temperatura. É um recheiozinho, mas é breve.
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0: 5:23.

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2: 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E a temperatura?
3: 14 graus.
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Amigos, 5h26. Sequência aqui do Entardecer Gaúcho pela nossa Fátima 90.5 FM. 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Autoriza a gente prosseguir por aqui. Tá apertado aí, né, Simar? 5h28. Ah, com esse espaço político aí, aperta um pouco, né? Se eu achar um aqui que tenha menor... Vamos trazer o Francisco Vargas aqui, chucro de berço. Essa é para os homens campeões.

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5: A Lovato Premium Service, juntamente com os familiares, participa o falecimento de Eva de Fátima de Moraes Dias, Evinha, com 72 anos. Pai Luiz Demétrio Dias, em memória. Mãe Maria Pedroso de Moraes, em memória. Esposo Pedro Leandro, em memória. Tios, primos, cuidadoras, amigos e demais familiares a noticiarem o falecimento de seu ente querido, convidam amigos e pessoas seu convívio para participar das homenagens que estão sendo prestadas na Funerária Lovato, Sala 4, sendo que as cerimônias religiosas, despedida e último adeus terão início às 9:30 da manhã de amanhã, dia 5 de setembro. Em seguida, o cortejo fúnebre seguirá para o cemitério do Ranchinho, onde será realizado o sepultamento. Antecipam agradecimentos. A Funerária Lovato, a vida é um lugar de memórias, participou do falecimento de Eva de Fátima de Moraes Dias, Evinha, com 72 anos. Agradecimento e convite para a missa de sétimo dia de Vitalina de Vargas Borges. Nós, familiares de Vitalina de Vargas Borges, agradecemos de coração a todos que estiveram conosco neste momento de dor e despedida. Nosso agradecimento especial à Clínica Geriátrica Viver Bem, à equipe do Hospital Nossa Senhora da Oliveira, à cuidadora Adriana Costa, à equipe da Funerária Lovato por todo o cuidado, carinho e respeito dedicados à nossa querida Dona Vita. Convidamos familiares e amigos para a missa de sétimo dia, que será celebrada domingo, dia 6 de setembro, às 9:00 da manhã, na paróquia Nossa Senhora da Glória. Agradecemos a todos pelo carinho, pelas orações e pela presença. 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
10: Agora em Vacaria, 5 horas mais 35 minutos.
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21: 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E a temperatura?
10: 14 graus.
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amigos, 21 minutos faltando para as 18, se mantendo em 14 graus a temperatura. Aqui Fátima 90.5 FM, o nosso Entardecer Gaúcho. No comando aqui com a gente, né? Nos autorizando a sequência, doutor Jonathan Sassioli Filho. 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Um abraço aí pro seu Rodrigo e a dona Marinês, né? Toca o Dante Ramon Ledesma e lembrança, Timar. Hoje é sexta-feira. Um abraço aí. Obrigado aí pelo carinho. O João Luiz está com a gente também, dona Flávia. E a sogra, dona Maria. Obrigado aí pela audiência, dona Maria. O pessoal de São Marcos estão chegando com a gente bonita aí, que coisa boa. Dona Maria é costureira também. Falar em costureira, quer mandar um abraço pra tia Nega, né? Tia Nega é meu socorro. Minhas bombardas sempre ficaram com saudade de mim, começaram a querer me apertar, fui lá, tia Nega ajeitou. Agora a camisa tinha ficado meio folgada, deu uma enxugadinha aí, fui lá, ela já deu uma ajeitada. Ih, tia Nega, o que achou? Beijo grande, tia Nega, Deus abençoe aí. Agora vai sair uns diazinhos de férias, vai dar um descansado. Será quando que vai? Tem que descansar, né? Começa a acumular muito dinheiro, esse dinheiro aí estão... começar a guardar, dependendo do lugar, ele amofa, viu, tia Nega? Começa a mofar, tem que dar um jeito de gastar esse pila aí. E se entrar no banco, não sei se garante, aí sei lá. O negócio é gastar os pila, aproveitado aí, né? Obrigado aí pelo carinho que a senhora tem comigo. É a que faz as confecções, as saias da dona Margarida, aquelas blusas, aquelas coisas. É uma fera, né? Entendido aí, entendido. Beijo grande, Deus dê saúde pra senhora aí pra continuar ajeitando os trapos dos gaúchos aí, né? Esses que engordam, que emagrecem e tal, né?

É, temos até a dona Josi, nossa prof aí, patroa do nosso CTG Rancho da Integração. Vejam só. E o Dante Ramon Ledenzo esteve aqui com lembranças, né? No nosso entardecer. Para nós tocar mais uma, se eu achar essa aqui do Sina de Andejo. Ô, seu Alencar, um abraço para o senhor aí na Caxias do Sul. Obrigado aí, dona Osmarina, a turma aí, pela mensagem bonita que nos manda aí, nos incentivando, né? A gente continuar aí tocando em frente, já que se para parar não dá, né? Um abraço aí, né? Obrigado aí, o seu Enedir. Seu Enedir também aí do bairro Eldorado, em Caxias do Sul. Ele e o compadre dele, seu Euclides, né? Estão demandando com a gente sempre aí. Nos pediu para tocar Sina de Andejo aqui com o Grupo Rodeio. Tá chegando aí.

Amigos, 7 minutos faltando para as 18. Veio para 13 graus a temperatura. Nós vamos aguardar aqui o espaço da oração da Ave Maria. Dona Luísa pediu para tocar Pilares aqui, que diz que está situação perturbante. E ela que é vó e mãe, né? E eu vou trazer para a senhora aí. Muito obrigado aí pela senhora ter pedido para a gente também tocar. Muito bonita essa mensagem, né? O Miro Saldanha. 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Seguida, Ave Maria, a gente volta para a sequência do Entardecer Gaúcho até às 19 com os senhores.

Senhor dos céus e da terra, fonte do afeto mais puro, perdão se só te procuro quando me encontro em desgraça, mas reconduz nossa raça aos valores do início, para que o teu sacrifício não tenha sido de graça.

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2: O anjo do Senhor anunciou a Maria e ela concebeu do Espírito Santo. Eis aqui a serva do Senhor, faça-se em mim segundo a vossa palavra. E o Verbo se fez carne e habitou entre nós. Rogai por nós, Santa Mãe de Deus, para que sejamos dignos das promessas de Cristo. Queridos irmãos e irmãs da fé, queridos filhos e filhas espirituais da Diocese de Vacaria, chegamos a mais uma sexta-feira, agora a primeira sexta-feira do mês de setembro. Estamos em ambiente de celebração da pátria, mas também no mundo inteiro, por iniciativa do Papa Francisco, celebramos nestes dias o tempo da criação, sendo que o dia da criação é propriamente dia 1º de setembro. E nessa reflexão dessa sexta-feira, dessa primeira sexta-feira de setembro, nós vamos acompanhar o Papa Leão XIV, que pede ao mundo inteiro que reze pela água, pelo cuidado da água. O Papa Leão XIV, no espírito do Papa Francisco, trabalha o sentido do cuidado da criação, cuidado da natureza, da ecologia integral, como nós aprendemos a dizer com o Papa Francisco. E hoje faz um convite ao mundo que com ele reze pelo cuidado da água. Por isso vamos rezar juntos agora a oração que o Papa Leão XIV propôs. Ele mesmo já rezou e a reza e propõe que o mundo inteiro faça isso junto com ele. Diz assim a oração que eu passo a rezar com vocês agora. Senhor da vida, Tu nos destes o dom da água, fonte de fecundidade, frescor e esperança. Ela sacia a sede, nutre a terra e cura feridas. Nós Te agradecemos porque ela é também um símbolo da Tua graça e amor que nos renova através do batismo. Hoje Te pedimos que nos ensines a protegê-la com gratidão, justiça e responsabilidade. Perdoa-nos por transformá-la em mercadoria, esquecendo que ela é um dom universal, um direito sem fronteiras, destinado a todos os Teus filhos. Vemos com dor tantos irmãos e irmãs que não têm água limpa, que caminham quilômetros para encontrá-la, que adoecem devido à sua escassez. Que o Teu Espírito nos torne peregrinos do essencial, capazes de viver com simplicidade, denunciando o desperdício e a poluição, defendendo o direito de cada irmão e irmã de beber sem medo e sem desigualdade. Que nosso cuidado com a água seja um sinal de amor pelo Criador e um compromisso com a vida dos pobres, educando as novas gerações a valorizar e proteger os recursos da terra. Amém. Bela oração, queridos irmãos e irmãs, que o Papa reza e nos propõe a rezar. Nessa oração, o Papa apresenta devidamente a água como dom de Deus, e por isso é preciso agradecer, dizermos graças a Deus pela água. Faz um apelo que o Senhor nos ajude a assumir com compromisso a proteção da água, com gratidão, com justiça e com responsabilidade. Mas o Papa também, ao nos convidar a rezar, coloca na oração uma denúncia. Muitas vezes, de fato, a água é tornada mercadoria. Alguns dizem que talvez no futuro um motivo para a guerra será a própria água. Uma guerra para ficar com a água de países, de outros países. Porque há nações que já contaminaram e já comprometeram de tal forma a água potável que ela passa a ser um elemento desafiador para a gestão das nações. A água é dom de Deus, assim como a terra é dom de Deus. Mas infelizmente alguns se apossam delas e fazem com que isso muitos passem miséria, fome e sede. O Papa pede, ao rezarmos para Deus, que assumamos um compromisso também de denúncia, de denunciar o desperdício e a poluição. Quanta água poluída! Quantos de nós que na infância conheceu rios, riachos, lagos, e que hoje não se pode entrar e não se pode deles beber, porque a água foi contaminada, foi poluída. O direito de cada irmão e irmã de beber sem medo e sem desigualdade. Que bela expressão incluída nessa oração, que ao mesmo tempo que nos elevamos a Deus, ou conversamos com Deus, assumimos um compromisso de fraternidade. Que o cuidado com a água, termina o Papa, seja um sinal de nosso amor pelo Criador. Cuidar da criação, cuidar da água, cuidar da casa comum, a ecologia integral, não é algo diferente da fé, paralelo à fé, muito menos contrário à fé. É algo que vem da fé, porque nós temos um amor pelo Criador e temos um compromisso para com a vida de todos, de modo especial para com os mais pobres. Não deixemos durante esse mês de setembro inteiro de elevar nossa prece a Deus pelo cuidado da água, junto com o nosso querido Papa Leão, mas acima de tudo porque cremos e crendo queremos preservar o dom, o presente que Deus nos deu, que é toda a criação. Ave Maria, cheia de graça, o Senhor é convosco, bendita sois vós entre as mulheres e bendito é o fruto do vosso ventre, Jesus. Santa Maria, Mãe de Deus, rogai por nós, pecadores, agora e na hora de nossa morte. Amém. E sobre você que rezou e meditou comigo nesta hora, a bênção de Deus Pai, Filho e Espírito Santo. Amém.

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4: 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E a hora?
5: 18 horas mais 8 minutos.
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2: 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E a temperatura?
3: 13 graus é a temperatura.
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3: Amigos, 18 horas mais 12 minutos. 18:12, 13 graus está a temperatura nesse fim de tarde. Não tá, hoje não teve aquele sol bonito, né? Tô dando uns dias aí meio do verãozinho. Agora hoje já refrescou um pouco. Estamos aí sem sol, e claro que agora já das 18 em diante aí, é o certo início da noite, né? Fim de tarde. Na sequência por aqui do nosso entardecer, sempre em nome de GZ Bombas Diesel. 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Dá um pulo na Caxias, me solicitou uma música meu amigo Luiz Carlos Costa, lá do bairro Fátima, ele e a esposa dona Luísa. Luiz e Luísa, aí ficou perto, né, Luiz? Que coisa boa. Deus abençoe aí você e tua família aí, para que possam ter muita saúde, muita paz, né? E conquistando aí no dia a dia. Quando chega em 100.0, tem que ir tirando o pé, viu? Que aí já começa logo, já começa a pagar multa, viu, Luiz? Tem que ir meio com o pé leve aí, né? Agradeço os amigos aí de Caxias, gente da nossa região, né? Vacaria aqui, tem Bom Jesus, Montes Capões, Esmeralda, Pinhal da Serra, até da nossa querida Lagoa Vermelha, fazem a Caxias daquela grandeza que é, né? Aquela potência lá. Eu que morei muito tempo lá, quando trabalhamos no pavilhão da Festa da Uva, e gosto muito de Caxias. Aprendi muita coisa lá, né? Era mais fácil, aqui não existia esses cursos, essas coisas, né? Cidade pequena, Vacaria. Pouca coisa tinha aqui, não sei, o Friva. Então, Caxias dava essa oportunidade, né? No Senai, para aprender aí, encanamento, eletricidade, umas coisinhas que eu aprendi aí, que me serviu para a vida, né? Aí começamos nesse ramo de rádio e fazemos o que gostamos há 40 e tantos anos. Mas fico muito feliz, viu, Luiz? Pela oportunidade de conversar com um amigo aí. Um grande abraço. E vou tocar que tu nos pediu aqui. O Manolo. Essa mensagem do Manolo aí que fala do mate, né? Vamos virar o mate então, já fim de tarde, né?

0: aí, né, o Fernando e o Porquinho, é a turma do Cordiona, a impressão que essa preta velha do Fernando chega a gemer, né? Ah, prestar uma homenagem dela para os campos de cima da serra é um respeito, né? A qualquer um de nós que somos daqui desse chão, é de arrepiar o pelo com os gaúchos. Que coisa linda, rapaz. Ouvimos aí o Manolo também, Vire o Mate. Essa foi especial lá para Caxias do Sul, lá para o seu Luiz Carlos da Costa, é, lá no bairro Fátima, e também para Dona Luísa. Vamos fazer um recheiozinho. Aí estão com um homem aqui de Bento, né? O homem é de Bento Gonçalves também. É, acompanha a gente aí em seguida, já vamos trazer um especial para ele aí. Como é que estamos aí? 18h25, 13 graus de temperatura. Eu vou fazer um recheio e vou convocar a Kátia Valente para nos trazer a previsão do tempo, já que segunda é feriado, que tem de gente se bandeando aí essa hora. Vão com calma aí, gente, ó. Tem ainda sábado, domingo, daí mais segunda de feriado, quem pode sair, né? Quem não pode tem que trabalhar, fazer o quê? Mas quem pode sai, mas vão com calma, vão tranquilo, não saem assim correndo, com muita pressa. O cara quando sai passear não pode ter muita pressa, né? Senão hoje está muito perigoso, vão com calma. Se puder viajar amanhã de manhã cedo e tal, viajar de noite não é bom. Descansa a carcaça hoje e viaja amanhã, né? Mas segunda é feriado. Ah, tem gente que só trabalha na terça e na quinta também, não dá nada, né? Aí é diferente.
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2: 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E a hora?
0: 18 horas mais 27 minutos.

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1: 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E a temperatura?
2: 13 graus é a temperatura.
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2: Agora 18h31, 13 graus de temperatura. Dona Kátia Valente. Dona Kátia Valente vai vir aqui no nosso Entardecer Gaúcho para nos trazer aí a previsão do tempo, né? Já que temos um feriadito aí, né? Na segunda-feira. E aí precisamos de ver como é que estão os tempos. Acho que ainda até acontece, que nem Vacaria, outros municípios aí, né? Tem aquele tradicional desfile. Uma vez era muito lindo, né? Quando estudava nesse dia, era um dia da parada mesmo, né? Que coisa linda. Hoje mudou muito as coisas, né? Se modernizou demais, mas assim mesmo. Ainda acontece e temos que participar, né? Temos que participar. 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
10: Olá, meus amigos e caros ouvintes. Na quinta-feira, nós vamos ter umas instabilidades se deslocando, mas elas devem ficar mais concentradas na metade sul do estado. Então, o que acontece? Por aqui, a gente segue com uma condição da presença do sol e variação de nebulosidade. Mas, atrás, né, dessas instabilidades associadas aí a uma baixa pressão, vai entrar uma massa de ar mais frio. E isso é que vai impactar o tempo por aqui. Então, nesta quinta-feira, as instabilidades ficam mais para metade sul e oeste do estado e por aqui vamos ter um dia com sol e variação de nuvens. E a temperatura ainda fica um pouco elevada, máximas na faixa de 20 a 22 graus aqui na região. Mas aí na sexta-feira nós vamos ter a entrada desta massa de ar mais frio, ela vai tomando conta de todo o estado. E com isso as temperaturas então tendem a diminuir em todas as regiões e aqui na nossa região também. Na sexta-feira, inclusive, podemos ter até um aumento da nebulosidade, não se descarta alguma chuva, assim, mais isolada. E depois, ao longo da tarde, principalmente à noite, é o ar mais frio que passa a atuar. A temperatura na sexta-feira já oscila entre 17 e 18 graus, no máximo, por aqui. E aí, no final de semana, o tempo volta a ficar mais firme e frio. Inclusive, vamos ter previsão de geadas entre o domingo e o início da semana que vem. Com a previsão do tempo, Kátia Valente.

pensei que ia falar só da quinta-feira, que ia me enlouquecer. Hoje já estamos na sexta, né? Mas ainda bem que completou e a Kátia Valente, né? Ela vai fazendo o giro, tá certo, né? Fala da quinta, da sexta, sábado, domingo. Vamos ter um friozinho aí, bom, né? É, agora tá na Rapa dos Pinhão, né? Tá na Rapa dos Pinhão, fogãozinho a lenha com pinhãozinho. Mas tem outro jeito, né? Tem outro jeito aí. Quero tocar nesse bloco agora uma música devendo pro Escudeiro aí do... Alô, Escudeiro aí do IP, ele ouve nosso programa por inteiro, né? Vou trazer o Walter Moraes aí de Gaúcho, esse cavalo, fala aí do nosso ginete aí. Um abraço aí pro tio Valdo, pro Volmir, pro João de Paula, nosso nego velho Tauro aí, né? Grisado aí. O Volmir às vezes passa necessidade, porque ele é meio ruim numa cozinha campeira, parece que não sabe fazer uma boinha campeira, aquelas coisas, né? Tá emagrecendo, nego velho, não sei. Acho que tá meio passando em apuro aí. Não sei não, vamos ter que ver aí. O tio Vardo sempre foi meio elegante, né, tio Vardo? Grande tio Vardo. Você é Tauro, né? Dançador é ele, né? Quero mandar um abraço aí pro Adonir, lá em Bento Gonçalves. Ele e a esposa, Dona Mara, e são de família Teles, da região da Lagoa Vermelha, né? Falar em Teles, mandar um abraço, meu mano, velho Alvício Teles. Tem sua fazenda aí na Fazenda da Estrela, né? Vizinho lá do Flavinho Costa, nosso trovador aí do... Alô, Flávio Costa, nosso trovador. E fala esse bichinho que nunca vi, né? Tudo meio rimado. Lá no jantar do Pelego Preto, ele fez chover lá, né? Leva tudo na rima, mas é um Tauro, né? Deus abençoe tua mente e a tua saúde, Flávio. É um irmão de luta, nós dois, não tem pra depois, né? E o Adonir vai ouvir um aí do Carlinhos Moreira, cria nossa da Lagoa Vermelha. Já citei umas quantas vezes aí o carinho que eu tinha pelo Carlinhos e pro tio Hélio Moreira, enfim, todos os músicos aí da Lagoa que a gente conhece. Quando a gente ia transmitir rodeios lá, não tinha hora, né? Chamava eles, iam lá e metiam gaita com a gente ali de vereda, né? Era coisa linda, velho. Hoje não sei, mudou muito os rodeios, eu também não participo muito de rodeios na região, mas na época era uma festa, né? Nós fazíamos um programa lá de 3-4 horas, Esmeralda, onde a gente ia, unia os músicos lá e nós carcava de gaita. Era coisa linda, rapaz. Hoje já tá mais modernizado, né? Já não deixa um cara meio simples que nem eu chegar aí. Já mudou muito, né? Mas nós vamos indo do jeito que dá. Não dá pra afrouxar e não dá pra parar.

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1: Tava conversando com o Paulão aqui no... que tem um telefone aqui, tá conversando? Para aí, homem. Eu conversando com o Paulão, toquei a música em homenagem ao Volmir de Paula, falei, o Nego Velho tá de aniversário hoje, é, Paulão? Mas que barbaridade, tava esperando a ligação dele, será que vai assar uma costela, alguma coisa? Sexta-feira dá bem, hein? Um borregozinho, de repente, um quartinho de borrego, uma coisa. Ô, seu Volmir de Paula, Deus abençoe, muita saúde, muita paz aí. Tu vê que meu santo é forte, fui tocar a música, falar no Nego Velho, ele tava de aniversário. Mas é quietinho, né? Não fala nada pra ninguém, né, Paulo? Podia ter passado lá no supermercado, trabalho, o Paulo pegado um granitote lá no Capricho, mais um quarto, dois de borrego aí, convidar os amigos. Ele gosta muito de gelada, né? E agora tem que ficar um tempo sem tomar a tal de gelada. Mais vinho dá pra tomar, viu? Só pra avisar. Daí, felicidades aí pro aniversário, muita saúde, muita paz, Nego Velho. Continue assim na peleia, no frouxo aí, né? Vou fazer o último comercial, depois mais um gaitaço e deu por hoje.
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13: 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E a hora?
1: 18h46.
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1: 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E a temperatura? 13 graus é a temperatura.
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perde um pouco com os comerciais da política, mas temos que tocar, né? Faltam 11 minutos aí para as 19. Deixa eu apressar o passo, quero tocar mais essa aqui. Tocar essa aqui, que é especial aí também pro De Paula, né? Que não se cozinha com a primeira fervura. Completando data hoje.

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1: Se atraqueu, de Doralice, você foi, né? Obrigado aí pelo carinho, a companhia dos amigos, quem participou com a gente, quem só nos ouviu em mais uma semana de Entardecer Gaúcho. E quem nos mantém aqui também, né? 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Seu Adilson Escudeiro falou em pedra aí, tem até pó, é, Adilson? 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Vamos indo, que o Pai lá das alturas permita a saúde a todos nós, para que possamos continuar nos encontrando aqui às 16h. Segunda é feriado, então eu no feriado não posso trabalhar, né? Pela lei. Só vou voltar aqui na terça-feira. Vai ficar mais curto com esse. Um abraço para Maristela, para o Valdo, aí no Campés da Serra, né? Que estão ouvindo a gente também. Vamos deixar essa aqui do Porca Véia, ó. É o convite para ir para o meu paraíso.

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13: Hoje, na apresentação da Voz do Brasil, Luciano Seixas e Mariana Jungmann.
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13: Novas leis que criam fundos para modernizar instituições do sistema de justiça.
14: Também foram atualizados os valores das custas dos processos judiciais.
13: Mais pessoas que recebem até R$5.000 por mês podem requerer gratuidade da justiça.
15: Quatro novas estruturas passam a ter recursos próprios para modernizar o sistema de justiça da União. As leis criam fundos para a Justiça Federal, o Superior Tribunal de Justiça, a Defensoria Pública da União e o Ministério Público da União. Os recursos poderão ser usados na compra de equipamentos e softwares, infraestrutura, capacitação e modernização dos serviços. Na Defensoria Pública, também poderão financiar ações de atendimento a grupos vulneráveis. No Ministério Público, estão previstas iniciativas de atendimento à sociedade e às vítimas. O ministro da Justiça e Segurança Pública, Wellington César Lima e Silva, falou sobre os efeitos esperados para mudanças para o sistema de justiça.
16: Todo o sistema de justiça da União, o Judiciário, o Ministério Público e a Defensoria têm condições efetivas de se reestruturar para prestar melhor o serviço.
15: A nova legislação também muda o valor das custas dos processos na Justiça Federal. A cobrança passa de 1% para uma faixa entre 2% e 3% do valor da causa. O valor mínimo será de R$ 193,20 e o máximo de R$ 107.332,80. O advogado-geral da União, Jorge Messias, fala sobre os impactos das mudanças.
17: Estes recursos novos da atualização das custas permitirá que estas instituições ampliem o seu parque tecnológico, invistam em inteligência artificial, ampliem o seu planejamento.
15: Quem não tem condições de pagar, continua podendo pedir a gratuidade da justiça. Pessoas com renda de até R$ 5.000 por mês passam a ter presunção de hipossuficiência, sem impedir a análise de cada caso. Reportagem Pablo Mundim.
14: Tecnologia aliada ao aprendizado na sala de aula.
13: Mais de 108 mil escolas de todo o país contam atualmente com estrutura adequada de internet para o ensino.
14: Os dados foram divulgados pelo Ministério da Educação, que realiza monitoramento nacional e avalia as condições de acesso à conexão banda larga nas redes públicas de ensino.
18: O Ministério da Educação atualizou os dados sobre as condições de conectividade das escolas públicas em todo o país. As informações são resultado do painel de monitoramento da Estratégia Nacional de Escolas Conectadas, realizado pelo MEC. 108.658 escolas públicas estão conectadas dentro dos parâmetros adequados, que envolvem o acesso à energia elétrica adequada, o serviço de conexão à internet para uso pedagógico e a cobertura de Wi-Fi. Ao todo, foram 138.086 escolas públicas monitoradas. Os dados do painel de monitoramento do MEC apontam que quase 137 mil delas em todo o país estão com condições adequadas de energia elétrica para suporte de conectividade. O monitoramento também aponta que cerca de 80% desse total de escolas têm velocidade de internet adequada para atividades pedagógicas, enquanto quase 81% têm cobertura de rede Wi-Fi dentro dos parâmetros estabelecidos. Para avaliar as condições de conectividade das instituições, o Ministério utiliza o indicador Escolas Conectadas. A metodologia classifica as escolas em 6 níveis, a partir da análise conjunta das condições de energia, internet e Wi-Fi. Locução, Leôncio Almeida. Reportagem, Flávia Fernanda de Souza.
13: Uma rede vai monitorar a situação da educação especial inclusiva no Brasil.
14: O observatório será criado a partir de um edital que já está aberto.
13: A ideia é produzir indicadores e pesquisas para apoiar a criação de políticas públicas na área.
19: O edital vai criar o Observatório da Educação Inclusiva, rede que vai reunir universidades públicas de todo o país para estudar e acompanhar como está sendo oferecida a educação especial para estudantes com deficiência, transtornos e altas habilidades. Segundo Zara Figueiredo, secretária de Educação Continuada, Alfabetização de Jovens e Adultos, Diversidade e Inclusão, do Ministério da Educação, existe hoje uma lacuna no monitoramento da educação especial brasileira e o observatório vem para cumprir essa função.
20: Hoje, nós não temos nenhuma base nacional atualizada com as informações sobre organismos e secretarias de políticas para as mulheres nos estados nem nos municípios. Logo, nós temos uma lacuna de informação no que se refere à estrutura destes organismos, à sua capacidade de gestão, às dificuldades que são enfrentadas no cotidiano da atuação destes organismos.
19: Na prática, o observatório vai reunir pesquisadores de diferentes regiões do Brasil para produzir informações sobre a educação inclusiva. A ideia é que, com esses dados, as políticas públicas sejam mais efetivas e direcionadas. As inscrições no edital estão abertas até o dia 5 de outubro. As instituições de ensino devem submeter as propostas para integrar o observatório. A coordenadora-geral de formação docente e valorização das licenciaturas da CAPES, Lorena Lins, dá mais detalhes de como vai funcionar a rede.
21: Essa rede de instituições, ela vai ser selecionada pela CAPES por meio do edital que está aberto e depois que essa rede tiver aprovada, em edital, então ela será a rede que vai monitorar, criar esses indicadores e fazer a avaliação dessas políticas?
19: Segundo Francisco Moraes da Costa Marques, coordenador-geral de avaliação, monitoramento e fortalecimento da política de diversidade do MEC, as instituições interessadas não devem deixar para enviar a proposta na última hora.
1: Porque a instituição, as instituições interessadas têm que apresentar a proposta já com a rede formada. Então, tem todo um trabalho prévio que tem que ser feito agora, durante o período de inscrições, para construir essa rede.
19: O edital prevê 8 milhões de reais em bolsas e os projetos poderão durar até 36 meses. Mais informações sobre o edital, as inscrições e os valores das bolsas podem ser obtidas pelo e-mail obeduc.ei@caps.gov.br. Reportagem Luciana Colares de Holanda.
14: E uma dica para quem quer abrir o próprio negócio e foi estudante do FIES, o Fundo de Financiamento Estudantil.
13: Está disponível uma linha de crédito especial para financiar atividades profissionais de quem se formou e está em dia com o pagamento do fundo.
14: O financiamento deve estar na fase de amortização há pelo menos 3 anos ou ter sido quitado a partir de janeiro desse ano.
13: A coordenadora-geral de Política Fiscal do Ministério da Fazenda, Ana Paula Garcia, explica que o crédito funciona como incentivo a quem está com o pagamento em dia.
2: Enquanto a pessoa, ela terminou a graduação, está pagando direitinho, ela já mostrou que ela é uma ótima pagadora e está querendo dar um apoio para ela. Muitas das pessoas que estavam se formando no FIES e eram adjuvantes, já eram empreendedoras.
14: O limite da linha de crédito para pessoa física é de R$ 80 mil, com até 60 meses para pagar e 6 meses de carência.
13: Já no caso de pessoas jurídicas, o crédito pode chegar até R$ 180 mil, com prazo de até 96 meses.
14: As contratações podem ser feitas pelo Banco do Brasil ou pela Caixa Econômica Federal.
13: Os gabaritos das provas do Exame Nacional para a Certificação de Competências de Jovens e Adultos, o Enseja 2026, já podem ser consultados pelos participantes.
14: Os arquivos estão disponíveis no portal do Instituto Nacional de Estudos e Pesquisas Educacionais Anísio Teixeira, o INEP, e organizados por área de conhecimento.
13: Os resultados individuais serão divulgados em 14 de dezembro.
14: O Enseja é destinado a jovens e adultos que não concluíram os estudos na idade apropriada, com participação voluntária e gratuita.
13: Para conferir, acesse ensejanacional.inep.gov.br.
14: Começa hoje nova etapa do Censo de Políticas para as Mulheres.
13: A iniciativa vai levantar a estrutura, o funcionamento, a capacidade e a atuação de órgãos públicos para o público feminino.
14: E as informações coletadas vão apoiar o planejamento, o monitoramento e o fortalecimento das políticas para as mulheres.
13: É o que explica Vanessa De Bortoli. Ela é secretária de Avaliação, Monitoramento e Gestão da Informação do Ministério das Mulheres.
20: Hoje, nós não temos nenhuma base nacional atualizada com as informações sobre organismos e secretarias de políticas para as mulheres nos estados nem nos municípios. Logo, nós temos uma lacuna de informação no que se refere à estrutura destes organismos, à sua capacidade de gestão, às dificuldades que são enfrentadas no cotidiano da atuação destes organismos. Logo, o censo, ele vem com o objetivo de cobrir essa lacuna e, para isso, serão convidados mais de 2 mil organismos e secretarias de políticas para as mulheres no Brasil.
14: O link para preenchimento está sendo enviado pelo Ministério das Mulheres. Quem não recebeu, pode solicitar um novo envio para o e-mail censo@mulheres.gov.br.
13: O prazo para preenchimento do questionário vai até 5 de outubro de 2026.
14: Este mês é conhecido como Setembro Amarelo, uma campanha nacional de valorização da vida e de proteção à saúde mental.
13: Quem precisa de cuidados pode acessar diferentes serviços no Sistema Único de Saúde.
14: É o que vamos ouvir agora na reportagem de Márcia Fernandes.
22: Na região da Ponte Alta, no Gama, a 40 minutos do centro de Brasília, uma fila de pessoas aguarda atendimento no CAPS, Centro de Atenção Psicossocial. Esses locais reúnem diferentes serviços voltados para a saúde mental. Além de psicólogos e psiquiatras, também contam com o trabalho de enfermeiros, terapeutas ocupacionais e assistentes sociais. Essa unidade do Gama disponibiliza ainda outras atividades, como crochê e pintura. A gerente do CAPS, Adriana Campos, Câmara, explica que a avaliação de cada paciente é feita de forma individual.
3: O paciente chega e ele é avaliado por uma equipe multi, né? E dessa avaliação a gente vê a demanda dele, se realmente é demanda para CAPS ou se ele pode ser referenciado para a rede. Então a gente vai avaliando, né? Se ele deixou de ter a vida dele minimamente, né, fazer as coisas básicas, então a gente começa a construir um plano terapêutico com ele.
22: Pacientes com problemas relacionados a jogos e apostas e dependentes químicos também encontram acolhimento nos CAPS. Esses centros fazem parte de uma rede de cuidados de promoção da saúde mental, que funciona de forma articulada, de acordo com o diretor do Departamento de Saúde Mental, Álcool e Outras Drogas, do Ministério da Saúde, Marcelo Kimati.
4: A área de saúde mental hoje é a maior preocupação de saúde do brasileiro. Ela envolve muitos fenômenos diferentes, muitas formas de expressar. Então, a rede de urgência e emergência, ela tem um componente de atenção à saúde mental. Os consultórios na rua têm um campo forte de atuação de saúde mental junto à população em situação de rua. De uma forma geral, todo o Sistema Único de Saúde, os dispositivos, eles têm um componente de atuação na saúde mental e que funcionam de uma forma articulada e servindo serviços que têm uma especificidade maior.
22: Quando o sofrimento psíquico for persistente, prejudicar a rotina, os estudos, o trabalho ou as relações, é importante buscar atendimento nas unidades básicas de saúde ou direto nos centros de atenção psicossocial. O atendimento pode ser iniciado por escolha própria ou por meio de encaminhamento de outros serviços da rede. Lembrando que o SUS também oferece consultas por teleatendimento em saúde mental para mulheres em situação de violência, mães atípicas e cuidadoras de pessoas com deficiência ou doenças raras. Reportagem Márcia Fernandes.
13: Serviços mediados por aplicativos e plataformas digitais já mobilizam 2 milhões de pessoas no mercado de trabalho.
14: É o que apontam dados da Pesquisa Nacional por Amostra de Domicílios Contínua, divulgados hoje pelo IBGE.
13: Os números mostram um crescimento de 17% desse ramo no terceiro trimestre de 2025.
14: A pesquisa considera trabalhadores que usam plataformas para oferecer serviços profissionais e também os chamados serviços gerais, como pequenos reparos e limpezas domiciliares.
13: Desse total, mais da metade atua no transporte particular de passageiros. O técnico da pesquisa PNAD Contínua, Gustavo Fontes, destaca essa expansão.
6: No Brasil, em 2025, havia aproximadamente 2 milhões de pessoas que realizavam trabalho por meio de plataformas digitais de serviços. Analisando por tipos de aplicativos de serviços, o maior contingente, né, de plataformizados exercia o trabalho por meio de aplicativos de transporte particular de passageiros. Em seguida, vinham os aplicativos de entrega, né? Observamos que houve um importante crescimento de 9,1% em comparação a 2024. Observa-se um predomínio, né, de trabalhadores por conta própria, né? Quase 87%. Dos plataformizados. E analisando o perfil sociodemográfico, né, dos ocupados plataformizados no trabalho principal, observa-se que mais de 80% desses trabalhadores eram homens, enquanto as mulheres eram apenas 15,6%.
14: No mês de agosto de 2026, o Brasil vendeu para fora um volume maior do que comprou.
13: O saldo da chamada balança comercial ficou em 7 bilhões e 394 milhões de dólares e registrou um crescimento de 23,8% em relação ao mesmo mês do ano anterior.
14: O desempenho foi impulsionado pelo crescimento das exportações no mês, que avançaram quase 12,2%, com destaque para agropecuária, indústria extrativista e de transformação.
13: De janeiro a agosto, a balança apresentou um superávit de mais de 55 bilhões de dólares, com um aumento de 28,2%.
14: Vacine o seu bichinho contra a raiva.
13: Campanha tem como foco as regiões de fronteira, em cooperação com os países vizinhos.
14: A vacinação contra a raiva em cães e gatos é obrigatória por lei no Brasil.
13: A meta é imunizar 28 milhões de animais em todo o país.
23: O objetivo da mobilização é vacinar cães e gatos contra a raiva, principalmente na região de fronteira. De acordo com o diretor do Departamento de Doenças Transmissíveis do Ministério da Saúde, Francisco Edilson Ferreira, a campanha está em andamento em 23 estados, mas com atenção especial ao Acre, Rondônia e Mato Grosso do Sul.
24: A região da fronteira é uma região mais vulnerável para que a gente possa ter reintrodução do vírus, a variante canina, que a gente chama, que é o vírus vírus da variante 1 e 2 da raiva e que circula ainda em países vizinhos como Bolívia e Peru. Então, o objetivo dessa mobilização é a gente garantir uma cobertura vacinal boa nos nossos municípios de fronteira e, ao mesmo tempo, também mobilizar os países vizinhos a também manter essas coberturas altas.
23: O diretor Francisco Edilson lembra que a meta é imunizar 28 milhões de animais em todo o país e que a vacina é a melhor forma de proteção.
24: Para que evite que eles possam adoecer, e a raiva é uma doença praticamente 100% letal após a manifestação dos sinais clínicos, então o animal morre, então a gente protege a saúde dos animais e, consequentemente, também a gente protege o ser humano para que, caso um ser humano entre em contato com um animal e seja agredido, esse animal, a gente tem um risco bem menor dele estar infectado e poder também provocar a doença no ser humano.
23: Há 10 anos, o Brasil não registra a circulação da variante canina da raiva. Os 37 casos de raiva humana ocorridos na última década estão associados a variantes silvestres e grande parte deles tem o envolvimento de morcegos. Mesmo assim, é importante manter em dia a vacinação de cães e gatos e a vigilância de animais suspeitos, como explica o veterinário Márcio Bicalho.
5: É muito comum. Fazendas, cidades muito próximas a áreas ambientais, onde você tem esses animais, aí as pessoas têm a mania de deixar o animal solto, né? Criar o cão e o gato à vontade, bichos ambientes. Esses animais entram na área de mata, têm contato com os animais doentes e trazem o vírus para casa. Ou com morcego e trazem o vírus para casa.
23: A raiva pode ser letal se não for tratada imediatamente. Em caso de mordida, arranhão ou contato de risco com a saliva de mamíferos, a orientação é lavar o local com água e sabão e procurar um serviço de saúde o mais rápido possível, mesmo que o ferimento pareça pequeno. Reportagem Graziele Bezerra.
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8: Hoje vamos viajar pela Estrada Real, que tem 1.630 quilômetros, passando por Minas Gerais, Rio de Janeiro e São Paulo.
13: Ela é muito mais do que um caminho antigo, é um pedaço da história do Brasil que continua vivo.
8: Reconhecida como Monumento Nacional em 2023, a rota guarda as marcas do período colonial, do ciclo do ouro e dos momentos importantes da formação do país.
13: E às vésperas do 7 de setembro, a Estrada Real também ajuda a contar a história de caminhos por onde passaram riquezas, pessoas, ideias e movimentos que ajudaram a transformar o Brasil.
9: Antes do carro, do ônibus e das estradas asfaltadas, era por aqui que viajantes tropeiros e aventureiros cruzavam as montanhas de Minas. Símbolo do auge da mineração, a Estrada Real passa por mais de 180 cidades de Minas Gerais, Rio de Janeiro e São Paulo. Hoje, esses antigos caminhos formam uma das grandes rotas de turismo histórico do Brasil. São mais de 1.600 quilômetros divididos em 4 caminhos. O velho, o novo, o dos diamantes e o do Sabarabuçu. Reconhecida pelo governo federal em 2023 como Monumento Nacional, a Estrada Real nasceu ainda no período colonial. A coroa portuguesa oficializou os caminhos usados para levar o ouro e diamantes das regiões mineradoras até os portos. Séculos depois, o que era caminho de exploração virou roteiro de descoberta. E tem até passaporte para quem quiser registrar a viagem. Gratuito. O passaporte Estrada Real pode ser usado nas versões física ou virtual. Pelo caminho, o viajante coleciona carimbos nas cidades da rota. A influenciadora digital Graziela Guimarães fez a viagem com o marido e, segundo ela, depois do primeiro carimbo, fica difícil parar.
10: Nós nos cadastramos, né, no site da Estrada Real para ter direito ao passaporte, para experiência ser bacana mesmo. A Estrada Real, ele disponibiliza, né, o PDF mostrando todas as cidades que você consegue pegar esse carimbo. A gente conseguiu 21 carimbos passando nas cidades.
9: Mas é só deixar os centros históricos para perceber que a Estrada Real não é apenas uma viagem ao passado. É o que conta o guia Felipe Bezerra sobre a Serra do Espinhaço.
25: E a gente tem uma aula de geografia a céu aberto nessa viagem o tempo inteiro. Porque o que o Espinhaço faz? O Espinhaço, ele divide tudo que está à direita da cordilheira do Espinhaço, é a Mata Atlântica. No alto da serra, são os campos rupestres. e à esquerda da serra começa o Cerrado Brasileiro. Então, no mesmo dia, você consegue sair do Cerrado, atravessar um campo de altitude e descer para a Mata Atlântica.
0: Há coisas que não aparecem no mapa. Pertinho de Diamantina, fica a ervanaria de Marcos Guião. Há 25 anos, ele recebe curiosos pelos aromas e propriedades medicinais de espécies da região.
25: Eu costumo dizer que lá é um jardim de delícias, né? Porque você experimenta uma planta, você sente o cheiro de outra. Ah, essa é doce, essa é azeda, essa é amarga, essa boca é salgada. E aí você vai ali, né? Uma viagem, né? De que a gente chama de testes dos sentidos, né? Você vai ver o cheiro, você vai ver a cor, você vai ver o gosto. Então, o tempo todo é uma área pequena que você faz um passeio que termina no pé da cachoeira da cidade.
11: Ei, trembão!
0: Na Estrada Real, cada um pode escolher o caminho, o ritmo e a experiência. Pode ser de carro, a pé, de bicicleta, uma trilha ou uma mesa com comida mineira. Talvez seja essa a melhor lembrança que o viajante leva da Estrada Real, que alguns caminhos não servem apenas para levar a um destino. Segundo o guia Felipe Bezerra, servem para a gente descobrir o que existe pelo caminho.
25: Os principais atrativos que eu brinco, que são os diamantes do caminho e o ouro do caminho, são as pessoas. São as pessoas com quem a gente convive, com quem a gente apresenta, porque acaba que elas são tão atrativas para quem recebe, quanto quem recebe é atrativo para elas, sabe?
0: Com sonorização de Reinaldo dos Santos, reportagem Karine Melo.
12: Na próxima sexta-feira, a gente continua a nossa viagem pelo Brasil. Nossa parada será no Parque Nacional da Serra da Capivara, no Piauí.
13: Criado em 1979, o local foi reconhecido como Patrimônio Cultural da Humanidade pela Unesco em 1991.
12: E essas foram as notícias do governo federal.
13: Fique agora com as notícias do Poder Judiciário e do Congresso Nacional. Boa noite, um bom fim de semana.
12: A gente volta segunda-feira. Boa noite.
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16: Você vai ouvir agora notícias do Poder Judiciário.
17: Presidente do Supremo participa de cerimônia no Planalto de criação de fundos para a Justiça Federal e STJ.
26: Justiça barra candidatura de José Roberto Arruda ao governo do Distrito Federal.
17: Patroa que mantinha empregada doméstica em regime de trabalho escravo volta a ter o nome na lista suja do governo.
26: Boa noite, eu sou Arthur Filho.
17: E eu sou Walter Lima.
26: O presidente do STF, do CNJ, ministro Edson Fachin, participou na manhã de hoje de uma cerimônia no Palácio do Planalto para a sanção de leis que criam e reestruturam fundos especiais do sistema de justiça, com destaque para o Fundo Especial da Justiça Federal e o Fundo Especial do Superior Tribunal de Justiça.
17: Ao final do discurso que fez durante evento no Planalto, o ministro Edson Fachin fez um pronunciamento sobre o momento vivenciado pelo Supremo Tribunal Federal. Vamos ouvir.
27: As instituições da República precisam ser preservadas. Nenhuma autoridade está acima da Constituição. Nenhum poder está acima da lei. Não haverá precipitação, mas tampouco omissão. A resposta institucional será firme, proporcional e rigorosa. Os acontecimentos recentes demonstram o acerto e a urgência de três metas de nossa gestão: a adoção de um código de ética, o fim do inquérito das fake news e a modernização do sistema de justiça.
26: Sancionada hoje a nova lei de custas da Justiça Federal e do Superior Tribunal de Justiça.
17: O presidente do STJ, ministro Luiz Felipe Salomão, participou da cerimônia com outras autoridades dos três poderes.
1: Fátima Uchoa.
2: Segundo o ministro Salomão, a nova lei atualiza um modelo vigente há mais de 2 décadas e contribui para ampliar o acesso da população à justiça federal, inclusive estabelece critérios para a gratuidade da justiça. Ele ainda destacou que a mudança busca ampliar o acesso aos serviços oferecidos, por exemplo, ao aposentado, à mãe que pede o benefício para o filho com deficiência, ao agricultor familiar e ao pescador artesanal. Ainda segundo o presidente do STJ, a nova lei protege os mais vulneráveis, estabelece a cobrança proporcional das custas processuais para causas de maior valor e transforma os recursos arrecadados em serviços para a sociedade.
26: Após acolher pedido do Ministério Público Eleitoral, Justiça barra a candidatura de José Roberto Arruda ao governo do Distrito Federal.
1: O candidato foi considerado inelegível em razão de 6 condenações por improbidade administrativa. Vanessa Pereira.
3: A decisão do Tribunal Regional Eleitoral do Distrito Federal considera 6 condenações do ex-governador por atos dolosos de improbidade administrativa. Segundo o tribunal, as condenações são sucessivas e autônomas, por isso foi aplicada a regra que limita a restrição dos direitos políticos a até 12 anos. O tribunal apontou que a inelegibilidade pode ser contada a partir de 2018 ou da condenação mais recente, de junho de 2026. A defesa ainda pode recorrer ao TSE. Até uma decisão definitiva, Arruda pode continuar em campanha, inclusive no horário eleitoral.
26: Patroa que mantinha mulher em condição análoga à escravidão volta a ter nome na lista suja do trabalho escravo.
1: A decisão é do Tribunal Superior do Trabalho. Marla Lacerda.
4: A empregadora, esposa de um desembargador em Santa Catarina. Ela mantinha em casa uma empregada doméstica que não recebia salário nem tirava folga. Essa situação fez o nome da patroa parar na lista suja do governo federal, mas o Tribunal Regional do Trabalho retirou. Diante disso, a Advocacia Geral da União acionou o TST, que anulou o processo do TRT, fazendo o nome da patroa voltar à lista suja.
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26: A você, uma boa noite.
1: Tenha um ótimo fim de semana.

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1: Eu sou Paula Groba e estes são os destaques de hoje do Jornal do Senado, que começa agora. O Senado aprova a proposta que reduz juros do seguro rural. Avançam novas regras para publicidade de apostas online. Sugestão de cidadão vira projeto para regulamentar psicoterapia. Boa noite. Para quem vive da produção no campo, ter acesso a crédito e proteção contra prejuízos pode fazer toda a diferença. Para facilitar esse acesso, o Senado aprovou uma proposta que reformula o seguro rural no Brasil, com previsão de juros menores e prioridade para produtores em operações de crédito. A medida também muda as regras de acesso ao seguro. Repórter Pedro Pince.
2: O custo do seguro será bancado por um fundo com recursos públicos. Chamado de Fundo Catástrofe, ele está previsto em lei desde 2010, mas nunca funcionou por falta de recursos contínuos e de regulamentação. Agora, o projeto busca suprir essa lacuna e prevê a administração do fundo por pessoa jurídica, da qual poderão participar, na condição de cotistas, as sociedades seguradoras, as sociedades cooperativas de seguros, as sociedades resseguradoras, empresas da cadeia produtiva do agronegócio e cooperativas da produção agropecuária. O texto também cria novos benefícios para as operações de crédito rural que têm a proteção do seguro. As mudanças feitas pela Câmara foram principalmente para detalhar as regras do seguro quando ele for usado como garantia em empréstimos rurais. A autora da proposta, a senadora Tereza Cristina, do Progressistas de Mato Grosso do Sul, lembrou que os produtores rurais esperavam a aprovação da proposta.
3: Ou seja, o seguro rural, com certeza, ele vai contribuir para a estabilidade da renda agrícola, e é isso que nós precisamos. E para também a segurança alimentar do nosso país, reduzindo a vulnerabilidade do produtor, estabilizando as cadeias produtivas e fortalecendo a resiliência do setor frente às mudanças climáticas.
2: Para contar como garantia de empréstimo do setor rural, o banco poderá exigir que a apólice de seguro contenha algumas cláusulas específicas, como cessão fiduciária, em que o devedor transfere temporariamente a titularidade de um direito ou crédito ao credor até que a dívida seja paga. O texto segue agora para a sanção presidencial.
1: Senadores também aprovaram regras mais claras para a regularização de propriedades embargadas por crime ambiental. Pelo projeto, se o órgão ambiental não se manifestar sobre o acordo de regularização em 60 dias, o proprietário pode voltar a produzir. Repórter Raíssa Abreu.
4: A proposta teve como relator o senador Zequinha Marinho, do Podemos do Pará, e prevê que o órgão ambiental informe os proprietários infratores sobre a possibilidade do acordo de regularização logo na notificação da irregularidade. Com 60 dias sem resposta do órgão ambiental, o produtor volta à atividade. O autor, senador Sérgio Petecão, do PSD do Acre, disse que a medida vai beneficiar especialmente os pequenos produtores.
5: Hoje, os órgãos dão-lhe um embargo de gaveta de 3, 4, 5 anos, essa pessoa fica totalmente impossibilitada de fazer qualquer coisa. Porque, da forma que nós estamos hoje, é uma luta desigual com os nossos produtores.
4: O projeto foi enviado à Câmara dos Deputados.
1: Na Amazônia, chegar até uma escola pode ser um desafio. Grandes distâncias, transporte difícil e falta de infraestrutura são alguns dos obstáculos enfrentados pela educação na região. Para levar em conta essas diferenças, a Comissão de Assuntos Econômicos aprovou a criação do Fator Amazônico para a Educação Básica. A proposta prevê que a distribuição de recursos federais considere as particularidades da Amazônia legal. Repórter Marcela Cunha.
6: A proposta cria um índice, o Fator Amazônico, para que a distribuição de recursos federais leve em conta características como as grandes distâncias, a baixa densidade populacional e as dificuldades de transporte e infraestrutura. Durante a discussão, o senador Oriovisto Guimarães, do PSDB do Paraná, questionou se o aumento dos recursos destinados à Amazônia poderia reduzir o que é aplicado em outras regiões. Relator do projeto, o senador Eduardo Braga, Braga, do MDB do Amazonas, afirmou que a proposta pretende considerar os custos específicos sem prejudicar os demais estados.
7: Imagine o transporte escolar em um estado que tem 1,5 milhão de quilômetros quadrados e com um vazio demográfico tão grande. Isso, obviamente, não tirará recurso de outras regiões.
6: O índice será aplicado ao Fundeb e a programas federais de alimentação e transporte escolar, transferência direta de dinheiro às escolas, educação infantil e infraestrutura, entre outros. A proposta segue agora para a Comissão de Educação, onde será analisada em decisão final.
1: Elas estão nas redes sociais, nos uniformes de times e até em propagandas com influenciadores, as apostas online. Mas esses tipos de jogos podem ganhar novas regras de publicidade e de proteção aos cidadãos. A Comissão de Ciência e Tecnologia aprovou um projeto que proíbe propagandas e patrocínios de bets e cria mecanismos para limitar perdas e evitar o jogo compulsivo. As informações com Patrícia Oliveira.
8: O texto proíbe propaganda de apostas em rádio, televisão, redes sociais e outras plataformas, além do patrocínio a clubes, competições esportivas, atletas e influenciadores. A proposta também prevê mecanismos de proteção, como autoexclusão, limites de depósitos e perdas e alertas sobre os riscos do jogo compulsivo. Outra novidade, destacada pelo relator senador Alessandro Vieira, do MDB de Sergipe, é a classificação de jogos considerados de risco excessivo à saúde, que terão a oferta proibida, como os de ciclos rápidos e repetitivos e de resultados aleatórios, que estimulam o jogador a continuar apostando.
9: Consiste no deslocamento do foco regulatório da mera comunicação comercial para o desenho do produto.
8: O projeto também cria um novo tipo de crime para quem divulgar apostas de operador que não seja autorizado. Para influenciadores, atletas e pessoas famosas, a pena poderá ser maior. A proposta segue para análise da Comissão de Assuntos Sociais.
1: Afinal, quem é que pode exercer a psicoterapia no Brasil? Essa é a discussão que chega agora ao Senado. Uma sugestão apresentada por um cidadão, que restringe a prática a psicólogos e psiquiatras, foi transformada em projeto de lei pela Comissão de Direitos Humanos e Legislação Participativa. A reportagem é de Márcio Maturana.
10: A psicoterapia só poderá ser praticada por psicólogos e psiquiatras, segundo uma sugestão de cidadão que virou projeto de lei e começa a ser discutida agora no Senado. A sugestão legislativa apresentada no portal E-Cidadania em 2024 por Ícaro de Almeida Vieira foi aprovada na Comissão de Direitos Humanos com parecer favorável da senadora Mara Gabrilli, do PSD de São Paulo.
11: Restringir o exercício de tais práticas a esses profissionais contribuirá para garantir que as intervenções que não são isentas de riscos aos pacientes sejam balizadas pelos pressupostos científicos da psicologia e da psiquiatria.
10: Qualquer cidadão pode apresentar ideia legislativa no portal senado.leg.br/e-cidadania. Se receber pelo menos 20 mil apoios em 4 meses, vira a sugestão legislativa e é analisada pela Comissão de Direitos Humanos. Se aprovada, se transforma em projeto de lei.
1: Com trabalhos técnicos de Eliseu Caires, o Jornal do Senado fica por aqui. Acompanhe agora as notícias do Tribunal de Contas da União e da Câmara dos Deputados. Boa noite e um bom fim de semana.
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13: O Tribunal de Contas da União avaliou a oferta e a demanda profissional nas áreas de ciência, tecnologia, engenharia e matemática no Brasil. A auditoria mostrou que o país tem dificuldades para formar e aproveitar esses profissionais. A fiscalização apontou baixa qualidade da formação básica, pouca procura pelo ensino técnico e altas taxas de evasão em cursos de nível superior. O TCU também identificou que a formação oferecida pelas instituições de ensino nem sempre atende às necessidades do mercado de trabalho. Outra falha é a falta de coordenação entre as políticas de educação, trabalho e inovação. O tribunal recomendou que o governo crie um grupo para coordenar as áreas e elabore plano estratégico para a formação de profissionais. Saiba mais em tcu.gov.br.
12: TCU, fiscalização a serviço da sociedade. Jornal Câmara dos Deputados. Câmara institui política para incentivar a produção de alimentos orgânicos.
14: Parlamentares ratificam acordo internacional para impedir a pesca ilegal.
12: Plenário cria universidades federais no Amapá, no Rio e em Minas Gerais.
14: Boa noite. A Câmara aprovou a criação de 3 universidades federais. O repórter Marcelo Larcher traz mais informações sobre as novas unidades de ensino superior.
15: A Câmara dos Deputados aprovou projetos do governo que criam 3 novas universidades federais. Um dos projetos aprovados transforma os Centros Federais de Educação Tecnológica de Minas Gerais e do Rio de Janeiro, respectivamente, na Universidade Federal de Ciência e Inovação de Minas Gerais e na Universidade Federal de Ciência e Inovação do Rio de Janeiro. As 2 novas instituições vão atuar no nível superior e na formação profissional técnica de nível médio. As novas universidades vão aproveitar a estrutura já existente. Tanto o Cefet de Minas Gerais quanto do Rio de Janeiro têm unidades em 8 municípios. De acordo com o governo, transformar Cefetes em universidades favorece parcerias, obtenção de recursos e novos programas de pós-graduação. O relator, deputado Rogério Correia, do PT de Minas Gerais, resumiu os objetivos da proposta.
16: A proposição lista os objetivos das instituições e reafirma o compromisso em atuar ao nível superior, mas também na formação profissional técnica de nível médio.
15: O plenário também aprovou o projeto que cria a Universidade Federal da Fronteira Norte. A instituição será criada a partir do desmembramento da Universidade Federal do Amapá, a Unifap, e será sediada no município de Oiapoque. A justificativa do governo ao propor o desmembramento da Unifap e criação da Universidade Federal da Fronteira Norte é a necessidade de expandir as atividades acadêmicas que contribuam para o desenvolvimento da região. A proximidade da fronteira com a Guiana Francesa também foi apontada como importante para fortalecer a cooperação acadêmica e científica entre Brasil e França. Outra justificativa é a demanda por profissionais capacitados para a pesquisa de petróleo na costa do Amapá. De acordo com o governo, a criação da nova universidade não terá impacto orçamentário este ano, já que vai aproveitar a estrutura já existente. Já para o ano que vem e 2028, os gastos são estimados em R$20 milhões por ano, recursos que serão previstos no orçamento. A criação das 3 universidades foi criticada pela oposição, como o deputado Luiz Carlos Raule, do Podemos do Paraná.
17: Evidentemente, meu partido não vai ser contra a criação de uma universidade. Mas cá entre nós, né? O projeto chegou dia 10 de agosto, dentro do período eleitoral. É evidente um projeto eleitoreiro.
15: Já deputados da base do governo defenderam a necessidade de criação de novas universidades federais, principalmente no interior. Foi o que disse o deputado Chico Alencar, do PSOL do Rio de Janeiro.
18: Então é muito importante tomarmos essas medidas nesse sentido, de constituir uma universidade que opere nos ditames constitucionais, ensino, pesquisa e extensão e gestão democrática.
15: Os projetos que criam a Universidade Federal da Fronteira Norte e as Universidades Federais de Ciência e Inovação de Minas Gerais e do Rio de Janeiro seguiram para análise do Senado. Da Rádio Câmara de Brasília, com informações de Antônio Vital, Marcelo Larcher.
14: Depois de passarem na Câmara, os projetos que criam as universidades federais também foram aprovados pelo Senado e enviados à sanção presidencial.
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12: Saúde. Dr. Fernando Máximo, do PL de Rondônia, repudia restrições da Anvisa ao uso da polilamina, desenvolvida pela cientista Tatiana Sampaio após 30 anos de pesquisas. Produzida a partir de uma proteína extraída da placenta, a substância tem potencial para regenerar a medula espinhal.
14: De acordo com o Dr. Fernando Máximo, a Anvisa limitou a aplicação da molécula a 72 horas após o trauma e a certas lesões. O parlamentar cita casos de recuperação após meses do acidente e defende o acesso ao tratamento experimental.
20: Previdência.
21: A Comissão de Previdência Social e Família aprovou o projeto que cria o Auxílio Mãe Atípica e estabelece um benefício de R$ 600 mensais. Carla Dixon, do PL do Rio Grande do Norte, comemora a aprovação, mas defende que o valor seja elevado para um salário mínimo.
14: A deputada quer garantir ainda o acesso à assistência e a outros benefícios sociais, ampliando a proteção a famílias com casos de neurodivergência. Carla Dixon observa que as mães atípicas precisam de apoio efetivo, já que enfrentam abandono, perda de emprego e falta de terapias.
20: Trabalho.
21: A Câmara aprovou dois projetos que fortalecem a estrutura da Justiça do Trabalho nos estados do Ceará e do Rio Grande do Sul. O repórter Antônio Vital acompanhou a votação.
22: A Câmara dos Deputados aprovou dois projetos que ampliam a estrutura da Justiça do Trabalho. Os dois foram enviados ao Congresso pelo Tribunal Superior do Trabalho. Um deles autoriza a criação de 51 cargos no Tribunal Regional do Trabalho da 7ª Região, sediado em Fortaleza, no Ceará. A proposta prevê 5 vagas de juiz do trabalho substituto, 31 de analista judiciário e 15 de técnico judiciário. As despesas são estimadas em R$ 12 milhões. O segundo projeto aumenta o quadro do Tribunal Regional do Trabalho da 4ª Região, com sede em Porto Alegre, no Rio Grande do Sul. O texto prevê a criação de 16 vagas para juízes do trabalho substitutos, 7 cargos em comissão e 165 funções comissionadas. A medida também transforma 48 cargos de chefia de gabinete em cargos de assessor. O custo anual é de R$ 18 milhões. Nos dois casos, a justificativa é de que as varas do trabalho apresentam déficit de pessoal e enfrentam um aumento constante de ações judiciais. As duas propostas renderam debate no plenário. O deputado Kim Kataguiri, do Missão de São Paulo, criticou o aumento de gastos.
23: A gente está falando aqui de criar mais cargos dentro da justiça trabalhista, que é o ramo da nossa justiça, dos mais ineficientes que nós temos hoje. E, mais uma vez, eu acho que este plenário tem de se comprometer a não criar mais nenhum cargo no judiciário brasileiro, considerando que nós temos o judiciário mais caro do mundo.
22: O governo defendeu a aprovação dos dois projetos, como explicou o deputado Bongás, do PT do Rio Grande do Sul.
24: Se trata de estruturação das varas do trabalho. O que nós temos ouvido muitas vezes, e quando essa casa votou a reforma trabalhista, ela tratou de anular proteção para os trabalhadores. Então, nessa situação, nós defendemos para que a estrutura da Justiça do Trabalho ela seja forte para garantir direitos.
22: Os dois projetos serão encaminhados para análise do Senado. Da Rádio Câmara de Brasília, Antônio Vital.
14: Talíria Petroni, do PSOL do Rio de Janeiro, defende o fim da escala 6x1 como parte da luta histórica pela redução da jornada de trabalho. A deputada lembra que a Constituição reduziu a jornada semanal de 48 para 44 horas, apesar das previsões de que a mudança provocaria desemprego.
21: Talíria Petroni avalia que os ganhos de produtividade e os avanços tecnológicos devem permitir mais tempo livre aos trabalhadores sem redução salarial. Ela cita acidentes, mortes e afastamentos por transtornos mentais relacionados ao trabalho para reforçar a necessidade de combater a sobrecarga.
14: Reginaldo Lopes, do PT de Minas Gerais, acredita que a redução da jornada de trabalho para 40 horas semanais trará mais qualidade de vida e produtividade. O deputado ressalta que o descanso é fundamental para prevenir afastamentos e permitir o convívio familiar e a qualificação.
21: De acordo com o Reginaldo Lopes, a medida beneficia principalmente trabalhadores vulneráveis e sem força sindical. O parlamentar também afirma que não há estudos técnicos que comprovem que a redução da jornada trará prejuízos econômicos ao país.
20: Relações Exteriores.
14: O plenário da Câmara aprovou acordo internacional voltado para impedir a pesca ilegal. Confira os detalhes com a repórter Ana Raquel Macedo.
25: A Câmara dos Deputados aprovou o texto do acordo internacional assinado pelo Brasil, destinado a impedir a pesca ilegal. É o primeiro acordo internacional sobre o assunto, com foco específico no controle dos portos como ferramenta de combate à pesca ilegal, não declarada e não regulamentada. Esse tipo de atividade ilegal prejudica os ecossistemas marinhos e os meios de subsistência das comunidades que dependem da pesca. O acordo foi assinado assinada em 2009, na Conferência da Organização das Nações Unidas para a Alimentação e a Agricultura, a FAO, na Itália. De acordo com o organismo internacional, a pesca ilegal é responsável pela captura de 11 a 26 milhões de toneladas de pescados por ano, com perdas econômicas anuais entre 10 e 23 bilhões de dólares. Os países que assinaram o acordo se comprometem a impedir que embarcações envolvidas em pesca ilegal utilizem portos ou

0: ponto de vista ambiental, fortalece os instrumentos de conservação dos recursos marinhos. E do ponto de vista econômico, protege a pesca artesanal e industrial nacional da concorrência desleal. O acordo foi aprovado de maneira simbólica pelo plenário, sem votos contrários. Para a deputada Érica Cocai, do PT do Distrito Federal, o Brasil se une à comunidade internacional para impedir esse tipo de atividade.
1: Esse é um acordo internacional para a preservação dos biomas, preservação da pesca e eliminação da pesca ilegal. E esse acordo possibilita esta unidade internacional, o Brasil se inserir numa unidade internacional para impedir que haja a pesca ilegal, e o dano da pesca ilegal é absolutamente concreto.
0: O texto do acordo internacional destinado a impedir a pesca ilegal seguiu para a análise do Senado. Da Rádio Câmara de Brasília, com informações de Antônio Vital, Ana Raquel Macedo.
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3: Justiça. Para Bia Kicis, do PL do Distrito Federal, as investigações da Polícia Federal apontam o envolvimento do gabinete do ministro Alexandre de Moraes em contratos de prestação de serviços para o Banco Master. No entendimento da deputada, a gravidade das denúncias ultrapassa limites legais e morais.
4: Bia Kicis argumenta ainda que as denúncias de censura e de perseguição contra opositores evidenciam a crise de credibilidade da cúpula do judiciário. Na visão da parlamentar, há um enfraquecimento do devido processo legal no país.
3: Sargento Faur, do PL do Paraná, pede o afastamento do ministro Alexandre de Moraes e do procurador-geral da República, Paulo Gonet, para a investigação de possíveis conflitos de interesse no caso envolvendo o empresário Daniel Vorcaro e o Banco Master.
4: Para Sargento Faur, os serviços descritos pelo escritório da mulher do ministro Alexandre de Moraes a Daniel Vorcaro não justificam os mais de 129 milhões de reais cobrados. Sobre Gonet, o deputado diz que o procurador deveria ser impedido de analisar casos nos quais seu nome esteja envolvido.
3: Jandira Fegali, do PCdoB do Rio de Janeiro, cobra a instalação de uma CPI para investigar o Banco Master. A deputada afirma que parlamentares governistas assinaram o requerimento, mas apontam que um acordo político na Câmara impediu a abertura da investigação.
4: Jandira Fegali pede que as apurações sobre o Banco Master alcancem de forma isonômica autoridades e parlamentares citados no caso. Ela também questiona a atual relatoria do processo no STF diante de informações sobre encontros com dirigentes da instituição financeira.
3: Na avaliação de Ranieri Paulino, do Republicanos da Paraíba, o STF precisa resgatar a neutralidade e o devido distanciamento das partes. O congressista cobra postura imparcial e integridade dos magistrados superiores para preservar a credibilidade do judiciário.
4: Ranieri Paulino ressalta a importância de defender a imagem das instituições democráticas acima de divergências partidárias ou ideológicas. Para o deputado, o Congresso e os tribunais devem manter uma atuação firme na apuração de desvios e no resgate da confiança da população.
3: Aloysio Mendes, do Republicanos, acusa o ministro do Supremo Tribunal Federal, Flávio Dino, de interferir na política do Maranhão. O parlamentar alega que o magistrado atua indevidamente em processos judiciais contra seus adversários políticos.
4: Aloysio Mendes aponta o que considera abusos judiciais, como o afastamento de um conselheiro do Tribunal de Contas do Maranhão e o descumprimento do sigilo da fonte jornalística. O deputado defende o respeito ao devido processo legal para assegurar a estabilidade no Estado.

0: Os deputados aprovaram um projeto que estimula a produção de alimentos orgânicos. O repórter Antônio Vital acompanhou a votação.
1: O plenário da Câmara aprovou o projeto que cria uma política nacional de agroecologia e produção orgânica, com a previsão de preferência nas compras públicas para produtos orgânicos da agricultura familiar, linhas de crédito e mecanismos de garantia de preços. O projeto foi apresentado pelo deputado Valmir Assunção, do PT da Bahia, e recebeu parecer favorável do relator, deputado Padre João, do PT de Minas Gerais. O projeto define princípios e diretrizes para o plano, propõe as fontes de financiamento e cria um sistema de certificação de produtos de base agroecológica. Entre os objetivos da proposta estão a oferta e o consumo de alimentos sem resíduos químicos danosos à saúde e o desenvolvimento de sistemas agrícolas sustentáveis. A Política Nacional de Agroecologia e Produção Orgânica também prevê outros instrumentos para expandir a produção agroecológica. Entre eles estão o seguro rural para a agricultura familiar, subsídios para os produtos, monitoramento de agrotóxicos e fertilizantes sintéticos na água e nos alimentos e a oferta de cursos técnicos de nível médio e superior de agroecologia. O projeto prevê ainda que regulamento do governo vai estabelecer um sistema participativo de certificação da produção agroecológica, com selo destinado prioritariamente aos agricultores familiares, povos e comunidades tradicionais. O projeto foi criticado pela deputada Adriana Ventura, do Novo de São Paulo.
2: O projeto, ainda que bem intencionado, uma vez que reconhece a agroecologia para produção sustentável, incentiva pesquisa e inovação, os instrumentos que ele usa para chegar nesse projeto é intervenção estatal excessiva, compras públicas que são dirigidas porque exige prioridade e não se baseando em preço e eficiência, dá incentivo fiscal sem análise de custo.
1: De acordo com a proposta, o plano para estimular a agricultura orgânica receberá recursos do orçamento e será implementado pelo governo federal com a cooperação de estados e municípios. O governo fica ainda autorizado a criar linhas de crédito para financiar a produção, beneficiamento e comercialização de alimentos orgânicos ou agroecológicos e do extrativismo sustentável, bem como para a implantação de projetos de geração de energia alternativa e renovável. O relator da proposta, deputado Padre João, falou da importância de ter uma política articulada para estimular a produção de alimentos saudáveis.
3: Eu venho acompanhando há mais de 20 anos a questão da produção do nosso país e com estudos de várias universidades, a gente tem acompanhado a importância que é ter essa política mais estruturante, que incentive de fato um alimento que garanta saúde e vida para o nosso povo. De entender que a segurança alimentar, alimentos saudáveis, é muito importante.
1: O projeto que cria uma política nacional de agroecologia e produção orgânica seguiu para análise do Senado. Da Rádio Câmara de Brasília, Antônio Vital.
4: Habitação.
5: Hildo Rocha, do MDB do Maranhão, afirma que a meta de contratação de 50 mil moradias rurais previstas para este ano não vai se concretizar. Ele propõe a criação de um novo cadastro de reserva com a possibilidade de outras entidades já aprovadas serem chamadas.
0: Segundo o deputado, nesta nova etapa do Minha Casa Minha Vida Rural, apenas 20 mil contratos foram contemplados. Hildo Rocha espera que o governo federal aceite a proposta da Federação das Entidades de Habitação Social do Norte e Nordeste do Brasil para beneficiar outras 20 mil famílias rurais ainda neste ano.
5: Termina agora o Jornal Câmara dos Deputados, produzido pela Rádio Câmara, com trabalhos técnicos de Everson Urani e a apresentação de José Carlos Andrade e Luciana Vieira. Uma boa noite para você e um bom fim de semana.
0: Uma ótima noite e um excelente feriado também. A Voz do Brasil volta na terça-feira.
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9: A oração do Santo Terço, terço de hoje, será rezado nas seguintes intenções por todos os sócios do Clube da Amizade, pelos falecidos Maria dos Anjos Meireles da Rosa e Rudimar Meireles da Rosa, a pedido de Antônio Mendes da Rosa. Iracema Zardo Vargas, a pedido da família. Flávio Ferreira, a pedido da esposa. Volney Zardo e Valmir Zardo, a pedido da família. Júlio de Mello, a pedido de Lourdes de Mello. Família Bela, a pedido de Lourdes de Mello. Família Moretti, a pedido de Lourdes de Mello. Família Moraes, a pedido de Lourdes de Mello. Família Costa, a pedido de Lourdes de Melo. Família Santos, a pedido de Lourdes de Melo. Afrânio Escolar, a pedido dos familiares e amigos. José Viadrigo, a pedido dos familiares e amigos. Sétimo dia de falecimento de Jairo Mendes Melo, a pedido de Eli Jorge, Mary, Ademir, Lucas e família. Sétimo dia de falecimento de Nelson da Costa, a pedido da esposa Eloy, filhos Amarildo e Alexandra. Primeiro ano de falecimento de Terezinha Teres de Vargas, a pedido de Isabel de Vargas. Quinto ano de falecimento de Volei Zardo, a pedido da mãe. Terça, Nossa Senhora da Saúde, Nossa Senhora das Graças, Nossa Senhora de Fátima, Santa Rita, Santo Antônio, São Cristóvão, São Francisco de Assis, São Judas Tadeu, a pedido de pessoa devota. Unidos pelas ondas do rádio, vamos ao Santo Terço na tua Rádio Fátima.

0: Estamos reunidos em nome do Pai, do Filho e do Espírito Santo. Amém. Creio em Deus Pai, Todo-Poderoso, Criador do céu e da terra, e em Jesus Cristo, seu único Filho, nosso Senhor, que foi concebido pelo poder do Espírito Santo, nasceu da Virgem Maria, padeceu sob Pôncio Pilatos, foi crucificado, morto e sepultado, desceu à mansão dos mortos, ressuscitou ao terceiro dia, subiu aos céus, está sentado à direita de Deus Pai Todo-Poderoso, onde há de vir a julgar os vivos e os mortos. Creio no Espírito Santo, na Santa Igreja Católica, na comunhão dos santos, na remissão dos pecados, na ressurreição da carne, na vida eterna. Amém. Pai nosso que estais no céu, santificado seja o vosso nome. Venha a nós o vosso reino, seja feita a vossa vontade, assim na terra como no céu.
1: O pão nosso de cada dia nos dai hoje, perdoai as nossas ofensas, assim como nós perdoamos a quem nos tem ofendido. E não nos deixeis cair em tentação, mas livrai-nos do mal. Amém.
0: O anjo do Senhor anunciou a Maria.
1: E ela concebeu do Espírito Santo.
0: Ave Maria, cheia de graça, o Senhor é convosco. Bendito sois vós entre as mulheres, e bendito é o fruto do vosso ventre, Jesus.
1: Santa Maria, Mãe de Deus, rogai por nós, pecadores, agora e na hora da nossa morte. Amém.
0: Eis aqui a escrava do Senhor.
1: Faça-se em mim segundo a vossa palavra.
0: Ave Maria, cheia de graça, o Senhor é convosco. Bendito sois vós entre as mulheres. Bendito é o fruto do vosso ventre, Jesus.
1: Santa Maria, Mãe de Deus, rogai por nós, pecadores, agora e na hora da nossa morte. Amém.
0: E o Verbo divino se fez carne
1: e habitou entre nós.
0: Ave Maria, cheia de graça, o Senhor é convosco. Bendito sois vós entre as mulheres e bendito é o fruto do vosso ventre, Jesus.
1: Santa Maria, Mãe de Deus, rogai por nós, pecadores, agora e na hora da nossa morte. Amém.
0: Glória ao Pai, ao Filho e ao Espírito Santo.
1: Como era no princípio, agora e sempre. Amém.
0: Ó meu bom Jesus,
1: perdoai-nos, livrai-nos do fogo do inferno, levai as almas todas para o céu e socorrei principalmente as que mais precisarem.
0: Nossa Senhora de Fátima,
1: rogai por nós.
0: No primeiro mistério doloroso, contemplamos a agonia e o suor de sangue de Jesus no Horto das Oliveiras. Nós vos adoramos, Senhor Jesus Cristo, e vos bendizemos.
1: Porque pela vossa santa cruz remistes o mundo.
2: Pai nosso que estais no céu, santificado seja vosso nome. Venha a nós o vosso reino, seja feita a vossa vontade, assim na terra como no céu.
1: O pão nosso de cada dia nos dai hoje, perdoai as nossas ofensas, assim como nós perdoamos a quem nos tem ofendido. E não nos deixeis cair em tentação, mas livrai-nos do mal.
2: Ave Maria, cheia de graça, o Senhor é convosco, bendita sois vós entre as mulheres, e bendito é o fruto do vosso ventre, Jesus.
1: Santa Maria, Mãe de Deus, rogai por nós, pecadores, agora e na hora da nossa morte. Amém.
2: Ave Maria, cheia de graça, o Senhor é convosco, bendita sois vós entre as mulheres, e bendito é o fruto do vosso ventre, Jesus.
1: Santa Maria, Mãe de Deus, rogai por nós, pecadores, agora e na hora da nossa morte. Amém.
2: Ave Maria, cheia de graça, o Senhor é convosco, bendita sois vós entre as mulheres, e bendito é o fruto do vosso ventre, Jesus.
1: Santa Maria, Mãe de Deus, rogai por nós, pecadores, agora e na hora da nossa morte. Amém.
2: Ave Maria, cheia de graça, o Senhor é convosco, bendita sois vós entre as mulheres, e bendito é o fruto do vosso ventre, Jesus.
1: Santa Maria, Mãe de Deus, rogai por nós, pecadores, agora e na hora da nossa morte. Amém.
2: Ave Maria, cheia de graça, o Senhor é convosco, bendita sois vós entre as mulheres, e bendito é o fruto do vosso ventre, Jesus.
1: Santa Maria, Mãe de Deus, rogai por nós, pecadores,
3: agora e na hora da nossa morte. Amém.
2: Ave Maria, cheia de graça, o Senhor é convosco, bendita sois vós entre as mulheres, e bendito é o fruto do vosso ventre, Jesus.
3: Santa Maria, Mãe de Deus, rogai por nós, pecadores, agora e na hora da nossa morte. Amém.
2: Ave Maria, cheia de graça, o Senhor é convosco, bendita sois vós entre as mulheres, e bendito é o fruto do vosso ventre, Jesus.
3: Santa Maria, Mãe de Deus, rogai por nós, pecadores, agora e na hora da nossa morte. Amém.
2: Ave Maria, cheia de graça, o Senhor é convosco, bendita sois vós entre as mulheres, e bendito é o fruto do vosso ventre, Jesus.
3: Santa Maria, Mãe de Deus, rogai por nós, pecadores, agora e na hora da nossa morte. Amém.
2: Ave Maria, cheia de graça, o Senhor é convosco, bendita sois vós entre as mulheres, e bendito é o fruto do vosso ventre, Jesus.
3: Santa Maria, Mãe de Deus, rogai por nós, pecadores, agora e na hora da nossa morte. Amém.
2: Ave Maria, cheia de graça, o Senhor é convosco, bendita sois vós entre as mulheres, e bendito é o fruto do vosso ventre, Jesus.
3: Santa Maria, Mãe de Deus, rogai por nós, pecadores, agora e na hora da nossa morte. Amém.
2: Glória ao Pai, ao Filho e ao Espírito Santo.
3: Como era no princípio, agora e
2: sempre. Amém. Ó meu Jesus, perdoai-nos, livrai-nos do fogo do inferno, levai as almas todas para o céu e socorrei principalmente as que mais precisarem. Nossa Senhora de Fátima,
3: rogai por nós.
0: Nesse segundo mistério doloroso, contemplamos a flagelação de nosso Senhor Jesus Cristo amarrado a uma coluna. Nós vos adoramos, Senhor Jesus Cristo, e vos bendizemos.
1: Porque pela vossa santa cruz remistes ao mundo.
4: Pai nosso que estais no céu, santificado seja vosso nome. Venha a nós o vosso reino, seja feita a vossa vontade, assim na terra como no céu.
1: O pão nosso de cada dia nos dai hoje, perdoai as nossas ofensas, assim como nós perdoamos a quem nos tem ofendido. E não nos deixeis cair em tentação, mas livrai-nos do mal.
4: Ave Maria, cheia de graça, o Senhor é convosco, bendita sois vós entre as mulheres, e bendito é o fruto do vosso ventre, Jesus.
1: Santa Maria, Mãe de Deus, rogai por nós, pecadores, agora e na hora da nossa morte. Amém.
4: Ave Maria, cheia de graça, o Senhor é convosco, bendita sois vós entre as mulheres, e bendito é o fruto do vosso ventre, Jesus.
1: Santa Maria, Mãe de Deus, rogai por nós, pecadores, agora e na hora da nossa morte. Amém.
4: Ave Maria, cheia de graça, o Senhor é convosco. Bendita sois vós entre as mulheres, e bendito é o fruto do vosso ventre, Jesus.
1: Santa Maria, Mãe de Deus, rogai por nós, pecadores, agora e na hora da nossa morte. Amém.
4: Ave Maria, cheia de graça, o Senhor é convosco. Bendita sois vós entre as mulheres, e bendito é o fruto do vosso ventre, Jesus.
1: Santa Maria, Mãe de Deus, rogai por nós, pecadores, agora e na hora da nossa morte. Amém.
4: Ave Maria, cheia de graça, o Senhor é convosco. Bendita sois vós entre as mulheres, e bendito é o fruto do vosso ventre, Jesus.
1: Santa Maria, Mãe de Deus, rogai por nós, pecadores, agora e na hora da nossa morte. Amém.
4: Ave Maria, cheia de graça, o Senhor é convosco. Bendita sois vós entre as mulheres, e bendito é o fruto do vosso ventre, Jesus.
1: Santa Maria, Mãe de Deus, rogai por nós, pecadores, agora e na hora da nossa morte. Amém.
4: Ave Maria, cheia de graça, o Senhor é convosco. Bendita sois vós entre as mulheres, e bendito é o fruto do vosso ventre, Jesus.
1: Santa Maria, Mãe de Deus, rogai por nós, pecadores, agora e na hora da nossa morte. Amém.
4: Ave Maria, cheia de graça, o Senhor é convosco. Bendita sois vós entre as mulheres, e bendito é o fruto do vosso ventre, Jesus.
1: Santa Maria, Mãe de Deus, rogai por nós, pecadores, agora e na hora da nossa morte. Amém.
4: Ave Maria, cheia de graça, o Senhor é convosco. Bendita sois vós entre as mulheres, e bendito é o fruto do vosso ventre, Jesus.
1: Santa Maria, Mãe de Deus, rogai por nós, pecadores, agora e na hora de nossa morte. Amém.
4: Ave Maria, cheia de graça, o Senhor é convosco. Bendita sois vós entre as mulheres, e bendito é o fruto do vosso ventre, Jesus.
1: Santa Maria, Mãe de Deus, rogai por nós, pecadores, agora e na hora de nossa morte. Amém.
4: Glória ao Pai, ao Filho e ao Espírito Santo,
1: como era no princípio, agora e sempre. Amém.
4: Ó meu Jesus,
1: perdoai-nos, livrai-nos do fogo do inferno, levai as almas todas para o céu, e socorrei principalmente as que mais precisarem.
4: Nossa Senhora de Fátima,
1: rogai por nós.
0: Neste terceiro mistério doloroso, contemplamos a coroação de espinhos em nosso Senhor Jesus Cristo. Nós vos adoramos, Senhor Jesus Cristo, e vos bendizemos.
1: Porque pela vossa santa cruz remistes o mundo.
5: Pai nosso que estais no céu, santificado seja o vosso nome. Venha a nós o vosso reino e seja feita a vossa vontade, assim na terra como no céu.
1: O pão nosso de cada dia nos dai hoje, perdoai as nossas ofensas, assim como nós perdoamos a quem nos tem ofendido, e não nos deixeis cair em tentação, mas livrai-nos do mal. Amém.
5: Ave Maria, cheia de graça, o Senhor é convosco, bendito sois vós entre as mulheres, e bendito é o fruto do vosso ventre, Jesus.
1: Santa Maria, Mãe de Deus, rogai por nós, pecadores, agora e na hora de nossa morte. Amém.
5: Ave Maria, cheia de graça, o Senhor é convosco, bendita sois vós entre as mulheres, e bendito é o fruto do vosso ventre, Jesus.
1: Santa Maria, Mãe de Deus, rogai por nós, pecadores, agora e na hora de nossa morte. Amém.
5: Ave Maria, cheia de graça, o Senhor é convosco, bendita sois vós entre as mulheres, e bendito é o fruto do vosso ventre, Jesus.
1: Santa Maria, Mãe de Deus, rogai por nós, pecadores, agora e na hora da nossa morte. Amém.
5: Ave Maria, cheia de graça, o Senhor é convosco. Bendita sois vós entre as mulheres, e bendito é o fruto do vosso ventre, Jesus.
1: Santa Maria, Mãe de Deus, rogai por nós, pecadores, agora e na hora da nossa morte. Amém.
5: Ave Maria, cheia de graça, o Senhor é convosco. Bendita sois vós entre as mulheres, e bendito é o fruto do vosso ventre,

0: Maria, cheia de graça, o Senhor é convosco. Bendita sois vós entre as mulheres, e bendito é o fruto do vosso ventre, Jesus.
1: Santa Maria, Mãe de Deus, rogai por nós, pecadores, agora e na hora de nossa morte. Amém.
0: Ave Maria, cheia de graça, o Senhor é convosco. Bendita sois vós entre as mulheres, e bendito é o fruto do vosso ventre, Jesus.
1: Santa Maria, Mãe de Deus, rogai por nós, pecadores, agora e na hora da nossa morte. Amém.
0: Ave Maria, cheia de graça, o Senhor é convosco. Bendita sois vós entre as mulheres, e bendito é o fruto do vosso ventre, Jesus.
1: Santa Maria, Mãe de Deus, rogai por nós, pecadores, agora e na hora de nossa morte. Amém.
0: Ave Maria, cheia de graça, o Senhor é convosco. Bendita sois vós entre as mulheres, e bendito é o fruto do vosso ventre, Jesus.
1: Santa Maria, Mãe de Deus, rogai por nós, pecadores, agora e na hora da nossa morte. Amém.
0: Ave Maria, cheia de graça, o Senhor é convosco. Bendita sois vós entre as mulheres, e bendito é o fruto do vosso ventre, Jesus.
1: Santa Maria, Mãe de Deus, rogai por nós, pecadores, agora e na hora da nossa morte. Amém.
0: Glória ao Pai, ao Filho e ao Espírito Santo.
1: Como era no princípio, agora e sempre. Amém.
0: Ó meu Jesus,
1: perdoai-nos e livrai-nos do fogo do inferno, levai as almas todas para o céu, e socorrei principalmente as que mais precisarem.
0: Nossa Senhora do Rosário de Fátima,
1: rogai por nós.
2: Neste quarto mistério doloroso, contemplamos Jesus carregando a cruz nos ombros até o Monte Calvário. Nós vos adoramos, Senhor Jesus Cristo, e vos bendizemos,
1: porque pela vossa santa cruz rendestes ao mundo.
3: Pai nosso que está no céu, santificado seja o vosso nome. Venha a nós o vosso reino, seja feita a vossa vontade, assim na terra como no céu.
1: O pão nosso de cada dia nos dai hoje, perdoai as nossas ofensas, assim como nós perdoamos a quem nos tem ofendido, e não nos deixeis cair em tentação, mas livrai-nos do mal. Amém.
3: Ave Maria, cheia de graça, o Senhor é convosco, bendita sois vós entre as mulheres, e bendito é o fruto do vosso ventre, Jesus.
1: Santa Maria, Mãe de Deus, rogai por nós, pecadores, agora e na hora da nossa morte. Amém.
3: Ave Maria, cheia de graça, o Senhor é convosco, bendita sois vós entre as mulheres, e bendito é o fruto do vosso ventre, Jesus.
1: Santa Maria, Mãe de Deus, rogai por nós, pecadores, agora e na hora da nossa morte. Amém.
3: Ave Maria, cheia de graça, o Senhor é convosco, bendita sois vós entre as mulheres, e bendito é o fruto do vosso ventre, Jesus.
1: Santa Maria, Mãe de Deus, rogai por nós, pecadores, agora e na hora da nossa morte. Amém.
3: Ave Maria, cheia de graça, o Senhor é convosco, bendita sois vós entre as mulheres, e bendito é o fruto do vosso ventre, Jesus.
1: Santa Maria, Mãe de Deus, rogai por nós, pecadores, agora e na hora da nossa morte. Amém.
3: Ave Maria, cheia de graça, o Senhor é convosco, bendita sois vós entre as mulheres, e bendito é o fruto do vosso ventre, Jesus.
1: Santa Maria, Mãe de Deus, rogai por nós, pecadores, agora e na hora da nossa morte. Amém.
3: Ave Maria, cheia de graça, o Senhor é convosco, bendita sois vós entre as mulheres, e bendito é o fruto do vosso ventre, Jesus.
1: Santa Maria, Mãe de Deus, rogai por nós, pecadores, agora e na hora da nossa morte. Amém.
3: Ave Maria, cheia de graça, o Senhor é convosco, bendita sois vós entre as mulheres, e bendito é o fruto do vosso ventre, Jesus.
1: Santa Maria, Mãe de Deus, rogai por nós, pecadores, agora e na hora da nossa morte. Amém.
3: Ave Maria, cheia de graça, o Senhor é convosco, bendita sois vós entre as mulheres, e bendito é o fruto do vosso ventre, Jesus.
1: Santa Maria, Mãe de Deus, rogai por nós, pecadores, agora e na hora da nossa morte. Amém.
3: Ave Maria, cheia de graça, o Senhor é convosco, bendita sois vós entre as mulheres, e bendito é o fruto do vosso ventre, Jesus.
1: Santa Maria, Mãe de Deus, rogai por nós, pecadores, agora e na hora da nossa morte. Amém.
3: Ave Maria, cheia de graça, o Senhor é convosco, bendita sois vós entre as mulheres, e bendito é o fruto do vosso ventre, Jesus.
1: Santa Maria, Mãe de Deus, rogai por nós, pecadores, agora e na hora da nossa morte. Amém.
3: Glória ao Pai, ao Filho e ao Espírito Santo.
1: Como era no princípio, agora e sempre. Amém.
3: Ó meu Jesus,
1: perdoai-nos, livrai-nos do fogo do inferno, levai as almas todas para o céu e socorrei principalmente as que mais precisarem.
3: Nossa Senhora de Fátima,
1: rogai por nós.
2: Esse quinto e último mistério doloroso, contemplamos a crucificação e morte de Jesus na cruz do Monte Calvário. Nós vos adoramos, Senhor Jesus Cristo, e vos bendizemos.
4: Porque pela vossa santa cruz remistes o mundo. Pai nosso que estai no céu, santificado seja o vosso nome. Venha a nós o vosso reino, seja feita a vossa vontade, assim na terra como no céu.
1: O pão nosso de cada dia nos dai hoje. Perdoai as nossas ofensas, assim como nós perdoamos a quem nos tem ofendido. E não nos deixeis cair em tentação, mas livrai-nos do mal.
4: Ave Maria, cheia de graça, o Senhor é convosco, bendita sois vós entre as mulheres, e bendito é o fruto do vosso ventre, Jesus.
1: Santa Maria, Mãe de Deus, rogai por nós, pecadores, agora e na hora da nossa morte. Amém.
4: Ave Maria, cheia de graça, o Senhor é convosco, bendita sois vós entre as mulheres, e bendito é o fruto do vosso ventre, Jesus.
1: Santa Maria, Mãe de Deus, rogai por nós, pecadores, agora e na hora da nossa morte. Amém.
4: Ave Maria, cheia de graça, o Senhor é convosco, bendita sois vós entre as mulheres, e bendito é o fruto do vosso ventre, Jesus.
1: Santa Maria, Mãe de Deus, rogai por nós, pecadores, agora e na hora da nossa morte. Amém.
4: Ave Maria, cheia de graça, o Senhor é convosco, bendita sois vós entre as mulheres, e bendito é o fruto do vosso ventre, Jesus.
1: Santa Maria, Mãe de Deus, rogai por nós, pecadores, agora e na hora de nossa morte. Amém.
4: Ave Maria, cheia de graça, o Senhor é convosco, bendita sois vós entre as mulheres, e bendito é o fruto do vosso ventre, Jesus.
1: Santa Maria, Mãe de Deus, rogai por nós, pecadores, agora e na hora da nossa morte. Amém.
4: Ave Maria, cheia de graça, o Senhor é convosco, bendita sois vós entre as mulheres, e bendito é o fruto do vosso ventre, Jesus.
1: Santa Maria, Mãe de Deus, rogai por nós, pecadores, agora e na hora da nossa morte. Amém.
4: Ave Maria, cheia de graça, o Senhor é convosco, bendita sois vós entre as mulheres, e bendito é o fruto do vosso ventre, Jesus.
1: Santa Maria, Mãe de Deus, rogai por nós, pecadores, agora e na hora da nossa morte. Amém.
4: Ave Maria, cheia de graça, o Senhor é convosco, bendita sois vós entre as mulheres, e bendito é o fruto do vosso ventre, Jesus.
1: Santa Maria, Mãe de Deus, rogai por nós, pecadores, agora e na hora da nossa morte. Amém.
4: Ave Maria, cheia de graça, o Senhor é convosco, bendita sois vós entre as mulheres, e bendito é o fruto do vosso ventre, Jesus.
1: Santa Maria, Mãe de Deus, rogai por nós, pecadores, agora e na hora da nossa morte. Amém.
4: Ave Maria, cheia de graça, o Senhor é convosco, bendita sois vós entre as mulheres, e bendito é o fruto do vosso ventre, Jesus.
1: Santa Maria, Mãe de Deus, rogai por nós, pecadores, agora e na hora da nossa morte. Amém.
4: Glória ao Pai, ao Filho e ao Espírito Santo.
1: Como era no princípio, agora e sempre. Amém.
4: Ó bom Jesus, perdoai-nos, livrai-nos do fogo do inferno, levai as almas todas para o céu, e socorrei principalmente as que mais precisarem. Nossa Senhora de Fátima,
1: rogai por nós.
2: Infinitas graças vos damos, soberana Rainha, pelos benefícios que todos os dias recebemos de vossas mãos liberais. Dignai-nos agora e para sempre tomarmos debaixo do vosso poderoso amparo, e para mais nos obrigarmos, os saudamos como a Salve Rainha. Salve Rainha, Mãe de Misericórdia, vida, doçura e esperança, nossa salve. A vós bradamos, degradados filhos de Eva, a vós suspiramos, gemendo e chorando neste vale de lágrimas. Eia, pois, advogada nossa, estes vossos olhos misericordiosos a nós ouveis, e depois deste desterro, mostrai-nos, Jesus, bendito é o fruto do vosso ventre.
1: ó clemente, ó piedosa, ó doce sempre Virgem Maria.
2: Rogai por nós, Santa Mãe de Deus,
4: para que sejamos dignos das promessas de Cristo. Amém.
2: Nos consagremos à Virgem Maria. Ó minha Senhora, ó minha Mãe, eu me ofereço todo a vós, e em prova da minha devoção para convosco, eu vos consagro nesta noite os meus olhos, os meus ouvidos, a minha boca, o meu coração, inteiramente todo o meu ser, e porque assim sou vossa, ó incomparável Mãe, guardai-me, defendei-me como coisa e propriedade vossa. Amém. Santo anjo do Senhor,
1: meu zeloso guardador, se a ti me confiou a piedade divina, sempre me merece, guarda-me, governa-me, ilumina. Amém.
2: Estivemos unidos e continuaremos unidos em nome do Pai, do Filho e do Espírito Santo. Amém. Obrigado você, querido rádio ouvinte, por acompanhar e rezar conosco este Santo Terço.

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4: 8 horas e 31 minutos.

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6: 12 graus.
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0: Agora três, faltando para as nove, ouvimos Carpenters, né, depois de Lionel Rich. E o Oswaldo Montenegro eu vou deixar para depois do intervalo, né, porque não vai dar tempo, né, nosso bloco musical é um pouco mais curto e o comercial um pouco mais longo nesses dias, né, como vocês, claro, já perceberam, né, em função das inserções políticas. É, então depois a gente ouve essa na íntegra do Oswaldo Montenegro. Enquanto isso, deixa eu fazer aqui rapidamente um giro pelas informações, o que é destaque neste 4 de setembro. Olha só, um mês após apagão, Santa Vitória do Palmar e Chuí ainda recebem energia por uma estrutura provisória. A CE Equatorial afirma que aguarda a reconstrução definitiva do sistema danificado pelo temporal de agosto. Brasil avança na retomada das exportações de aves e mel para a União Europeia. A auditoria sanitária concluída nesta sexta representa avanço no processo de reinclusão do Brasil na lista de fornecedores do bloco. E o feriado, né, de 7 de setembro, né, na próxima segunda, né, temos portanto aí um feriadão, né, ou um feriado não tão prolongado, né, mas de qualquer modo emenda aí com o final de semana, né, a segunda-feira. E então, este feriado deve movimentar quase 1 milhão de veículos nas rodovias gaúchas. Polícia Rodoviária Federal, Comando Rodoviário da Brigada Militar e Via Sul reforçam fiscalização e atendimento nas estradas. 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
2: 9 horas.
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